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2: 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Passam agora 3 minutos da 1 da manhã.

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0: Olá, boa noite. Se for o seu caso, bom trabalho ao som da rádio como você gosta. Este é o Cool Sound. Passam agora 21 minutos da 1 da manhã.
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0: Agora passam 22 minutos da 1 da manhã. Ainda até às 2 passam outros sons na Antena Livre com o Cool Sound. Boa noite, bom fim de semana.
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0: Faltam 20 minutos para as duas. Boa noite.
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0: Faltam 3 minutos para as 2 da manhã. Excelente sábado e até amanhã.
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0: são as direções, os sentidos, a quimera, a inspiração e o enlay da jornada por um certo oriente. É a hora mágica das mil e uma noites e dos beduínos do tempo, da simbiose entre poemas compostos nos passos da saudade e a música que nesta tenda é uma memória que nos habita. Somos nós e eles, os lugares por onde viajamos para nos reencontrarmos connosco próprios.
1: Prezados ouvintes, sejam todos muito bem-vindos a mais uma emissão do programa Um Certo Oriente, um espaço plural de partilha musical, de entretenimento, de encontro de pessoas, de mundos, de culturas e de saberes, apresentado por este vosso anfitrião António Rodrigues, que no curso do próximo tempo, aqui nesta nossa rádio a transmitir via web para todo o mundo, procurará proporcionar-lhes momentos diferentes e aprazíveis, compartilhando a melhor seleção musical, as curiosidades de ontem, de hoje e de sempre, e os pensamentos simples que nos chegam dos insondáveis destinos do Norte de África, Médio Oriente, Golfo Pérsico e da região peninsular do Sul da Ásia. Sob a erudita reflexão do poeta libanês Khalil Gibran, quando inspirou a que sejamos sempre capazes de viver tudo o que há de sagrado em cada instante, proponho-lhes o meu singelo convite para que nos façam companhia e desfrutem de uma deleitável jornada pelas exóticas quimeras de um certo Oriente.
0: Sê paciente e confia na viagem.

são os acordes iniciais da emissão de hoje de Um Certo Oriente a contemplarem o talento musical do renomado cantor jordano Hani Mitswazi em Naizak, Meteorito, seguindo-se-lhe o requinte da multiplatinada cantora libanesa e embaixadora da boa vontade da Unicef, Nancy Ajram, na festiva faixa Eptadet Layalina, ou seja, As Nossas Noites Começaram, e privilegiamos ainda o virtuosismo da primeira artista violinista em todo o Médio Oriente, Divanessa, com o exímio Samra, nome feminino árabe e um adjetivo que significa aquela com pele escura e bonita. Receberemos seguidamente no alinhamento o excêntrico e divertido duo pop israelita Static e Ben El Tavori em Barbie. Do Líbano, escutaremos o cantor e compositor pop Mahir Shah no single deste ano, Maziuna, termo usado para descrever uma mulher muito bonita, charmosa e atraente. Eu diria até que hoje estamos virados para este romantismo e riquezas de estilo coloquial. Aliás, aconselho um provérbio oriental: amai, pois o amor solta a língua do gago, ilumina o obtuso, torna o avaro generoso e inspira a todos a civilidade, a elegância e o refinamento. E por fim, da região magrebina, um cantor, compositor e produtor musical belga-marroquino Dinstink interpretar-nos-á Lá, tema que nos encaminhará até ao nosso próximo conteúdo. É todo um gosto. Até já.

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1: Na Índia, tocar os pés de alguém mais idoso, seja pais, avós, professores ou guias espirituais, gesto conhecido como pranam ou charan spars, mais do que uma saudação, é um gesto profundo de respeito, humildade e conexão. Na filosofia hindu, acredita-se que ao tocar os pés de um idoso ou de um sábio, a pessoa recebe o ashirvad, a bênção, uma energia positiva que flui simbolicamente da cabeça de quem abençoa para quem recebe. Este costume não se limita aos templos, ele está presente nas casas, nas famílias, em cerimónias e em momentos importantes da vida. Sobrepondo-se ao ato físico, tocar os pés representa humildade e rendição do ego. Ao baixar a cabeça, reconhece-se que a experiência, a sabedoria e o conhecimento do outro vêm antes do orgulho pessoal. Há também neste gesto um impacto emocional profundo. Quem toca os pés recebe apoio, confiança e força, e quem concede a bênção oferece proteção, orientação e energia positiva. Por isso, esse gesto é tão mais comum antes de casamentos, exames, rituais ou acontecimentos importantes. Tradição que reflete um valor essencial da cultura indiana: o respeito pelos idosos, a família como centro da sociedade e um lugar de honra aos mais velhos, guardiões da memória e da sabedoria. É um certo Oriente. Seguimos viagem.

foi com satisfação que ouvimos a carismática cantora libanesa Haifa Werhbe no seu mais recente êxito musical Badna Ru, que sensata e ajuizadamente nos diz que precisamos de nos acalmar. De Khartoum, no Sudão, Afwan Hamdok, tema que passou a seguir, é o single de finais de 2021 do proeminente artista, compositor e guitarrista profissional de reggae árabe Moali, aqui em parceria com o seu conterrâneo Ramiz Siraj. E no panorama musical do Norte de África, recebemos novamente o artista Distinct, que no sucesso Yama se faz acompanhar pela Red Bull Symphonic. Notável! Assim que nos escuta em casa, no trabalho, em viagem, onde quer que se encontre, reitero o meu convite para que se mantenha na nossa companhia e desfrute desta jornada pelos jardins ao oriente de nós, aqui na nossa rádio de preferência, a emitir para todo o mundo via web e onde semanalmente, ao longo desta hora, o Ocidente encontra o seu Oriente. Agora também com a banda jordana de indie rock Autostrad, na magnífica faixa Alim Allah. O compositor saudita Alaa Wardi associou-se à cantora dos Emirados Árabes Unidos Zaina Aftimos para reeditarem Yai de Nancy Hajra em versão mashup Get Lucky. E viajando até à Síria, escutaremos Najma, estrela, da cantora revelação de 2025 e efetivamente ela mesmo já um astro em ascensão, Behzahn Ismail.

com a nossa caravana a começar a fazer paulatinamente o caminho de volta e para musicalmente nos despedirmos da melhor maneira possível da emissão de hoje de Um Certo Oriente, percorreremos o restante itinerário com uma seleção exclusiva de temas que nos ajudarão a adornar essa rota, nomeadamente com o dueto Nes Vestila e Fear of God e a talentosa cantora tunisina Soudini, que nos interpretará uma versão à capela de Aya Mugaraman, mensagem poética para uma alma profundamente apaixonada em busca de união e plenitude. E assim se faz Um Certo Oriente. O pensamento que decora o pergaminho que sela a emissão de hoje inspira-nos que a nossa vida quotidiana é o nosso templo e a nossa religião. Palavras de Khalil Gibran. Que assim seja.

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1: E praticamente a concluir o capítulo de hoje do programa Um Certo Oriente, como um dia legou para a posteridade Carl Sagan, diante da vastidão do tempo e da imensidão do universo, é um enorme prazer para mim dividir um planeta e uma época consigo. Aproveito esta oportunidade para deixar uma palavra de gratidão a todos vós, estimados ouvintes, que durante esta última hora me concederam a amável honra da vossa simpática companhia, assim como endereçar uma devida palavra de reconhecido apreço à fantástica equipa desta nossa rádio, que uma vez mais tornou possível levar até vós esta edição e que para mim constitui sempre um gosto e todo um privilégio produzir e realizar. Sou o António Rodrigues e voltarei ao vosso convívio, oxalá, de hoje a 8 dias, à hora certa, para mais uma nova peregrinação pessoal, interior e geográfica pelos jardins ao oriente de nós. Até lá, desejo a todos a continuação de uma excelente semana. Muito obrigado pela vossa presença. Bem-ajam, Maktub, estava escrito.

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Bom dia, boa tarde, boa noite. É sempre um gosto estar na sua companhia. Venha connosco durante 2 horas. Pode sonhar, pode dançar, pode refletir. Enfim, pode ficar assim juntinho a nós.

0: Música contagiante a abrir este ponto de encontro. Primeiro Badoshi Kiaro, Volta Meu Bem. Agora Bia Caboz e Lei do Retorno. Que esteja tudo bem consigo, que ande sempre com um sorrisinho nos lábios. É aquilo que desejamos. E vamos continuando com mais música. Depois chega a hipnoterapia com o Dr. Jorge Cosme.
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1: Ora, mais uma semana passou e, por isso mesmo, temos novamente connosco o Dr. Jorge Cosme. Oh, doutor, seja muito bem-vindo. Espero que esteja bem disposto.
2: Estou sim, senhora. Espero que a Helena também.
1: Ótima, fresca. Que nem mal faço. Doutor, hoje o tema talvez seja até um pouquinho complexo, ou não. Vamos abordar o tema de crianças. As crianças passam muito tempo nos infantários, nas creches, nas escolas, mas também os pais passam demasiado tempo nos empregos. Pode trazer consequências?
2: Sim, Helena, pode. Pode. Em certos e determinados casos pode trazer consequências. E eu vou-lhe explicar porquê. Porque as crianças, quando chegam a casa, os pais já estão extremamente cansados. E muitas vezes não dão o cuidado e a atenção que as crianças
1: necessitam,
2: merecem ou que estão receptivas a. Uhum. E aquilo que acontece, Helena, é que aquele elo que une aquilo que é o conceito da família, que a gente falou há uns tempos atrás por causa daqueles meninos que foram abandonados na estrada, uhum, para aquele casal francês. Sim. Isso, de certa e determinada maneira, também, de uma forma menos visível, é rompido, é quebrado. Porquê? Porque a criança é encostada, digamos, num sofá ou colocam-lhe qualquer coisa para ela estar ali e tentam, digamos, fazer o resto daquilo que tem a fazer em casa, não é? E há aqui um interregno, uma interrupção, um corte. E isto parecendo que não pode afetar a criança. Não estou a dizer que afeta todas as crianças, mas pode afetar. E isto porquê? Porque, no fundo, a criança, quando chega à casa, praticamente é posta, vamos assim, não é de uma forma consciente, é de uma forma inconsciente, é um bocado posta de lado. E esse é algo que está à casa, praticamente é posta, vamos assim, não é de uma forma consciente, é de uma forma inconsciente, é um bocado posta de lado. E esse é algo que eu estava a falar, que é a criança sentir-se protegida, integrada e no fundo acarinhada e que tenha também o seu naco de atenção, isso muitas vezes é desfeito. E então em famílias onde há, digamos, a disfunção e que no fundo há discussões e enfim, outro tipo de comportamentos abusivos, isso ainda é mais marcante na criança. Acontece que ela começa a sentir alguma noção de culpa, alguma desorientação, sente-se completamente desamparada e tudo isso pode influenciar, digamos, na criança, comportamentos em termos futuros que têm como gatilho, digamos assim, tudo aquilo que acontece precisamente em casa. Mas isto, Helena, no fundo, é um assunto que é muito complicado de nós falarmos e abordarmos só nesta perspectiva, uhum, porque muitas vezes os pais também não têm, como é que eu ia explicar, grandes saídas, no fundo eles têm que fazer um esforço enorme se quiserem dar essa atenção aos filhos.
1: São as vicissitudes da vida, não é? É um mal menor, porque os pais têm que trabalhar.
2: Sim, Helena, isso é um facto, mas de qualquer das formas, por exemplo, isto por curiosidade, em termos, digamos, daquilo que são os planos do governo para o ensino, neste caso o pré-escolar, poderiam ter outro tipo de atitude e outro tipo até de atenção. Porque, por exemplo, na China, as crianças no pré-escolar, Helena, quando vão para o jardim infantil, elas aprendem a ser autónomas, elas aprendem a cozinhar, elas aprendem a limpar, elas aprendem uma data de atividades que vai fazer com que as pessoas, quando as crianças chegam a casa, elas praticamente também estão integradas, porque podem ir ajudar os pais. Entende? E também estão muito cansadas, porque a atividade exige muito delas.
1: Não é só na China, no Japão também é assim.
2: Pronto, eu se for ler da China tenho mais conhecimentos daquilo que eu tenho visto ao nível da internet, não é? Uhum. Mas, repara, quer dizer, eles aprendem tudo, é jardinagem, é culinária, aquilo realmente é extraordinário. Ou seja, enquanto cá está o governo chinês, neste caso, o sistema educacional na China, se vira precisamente para este tentar aumentar, digamos, esse elo da família, e o sentimento de família na China é importante, eles acabam, no fundo, precisamente por harmonizar um pouco mais e potenciar essa harmonização, precisamente quando a criança é mais integrada, porque a criança pode ajudar também algumas tarefas do lar, coisa que aqui na nossa cultura, não é só em Portugal, mas na cultura europeia isso não acontece. É, e o que é que acontece? É que cá está aquilo que eu tenho dito ao longo dos programas, que é, muitas vezes, espeta-lhe um telemóvel para as mãos ou um iPad e a criança está ali a ser bombardeada ainda por cima com coisas, cá está, que não lhe vão ser nada boas nem favoráveis para o seu crescimento.
1: Então aqui é o governo que tem um pouquinho de culpa, será?
2: Vamos lá ver, todos nós temos culpa, Lena, porque se formos a ver, é óbvio que não põe as coisas assim tão diretamente, percebe? Uhum. Porque se calhar cá está, é tão profundo este tema que a gente tinha que falar precisamente também na situação laboral das pessoas, claro. Na situação eventualmente agora o governo realmente poderia fazer um pouco mais, mas isto é para aplicar isto em termos, digamos, de programas, se calhar era muito complicado, porque pois, havia muita gente que não percebia.
1: Percebe? Uma coisa é a prática, outra coisa é a teoria, não é?
2: Pronto, não, a nossa cultura se calhar não é receptiva a este tipo, digamos, de projetos e digamos, e de programas. Não sei, eu não sou da área, mas penso que se fosse aos poucos e poucos colocando algumas atividades nas crianças, provavelmente isso seria benéfico para todos.
1: Os pais aqui poderiam praticar hipnose

0: se sentirem mais relaxados quando chegassem a casa, para terem mais paciência para as crianças?
1: Olha, eu acho que todo o mundo devia praticar hipnose, e quando falo em hipnose falo muitas vezes também em meditação, em outro tipo, digamos, de atividades que se voltem para as próprias pessoas, para se distanciarem um pouco dos problemas do mundo, porque a maior parte das vezes nós andamos sufocados é com o problema que nem sequer nos diz respeito.
0: É uma realidade. Isso é uma
1: realidade. E esse é, para mim, é o grande problema de quem entra a maior parte das vezes no consultório, é que é o mundo exterior que tem a pressão e que exerce a pressão sobre o indivíduo. E cá está, o que a hipnose do fundo faz é pôr a pessoa a virar-se para dentro, para o seu mundo, porque a sua realidade está dentro dela e não fora. E a partir daí é que consegue criar e desenvolver estratégias que possam realmente enfrentar o mundo de outra forma e com outra disposição. E a partir daí, se as pessoas têm uma disposição melhor, um otimismo maior, o corpo reage logo de outra forma, e é óbvio que hoje cientificamente está provado que aquilo que nos adoece no nosso corpo é precisamente essa pressão, esse stress que nós temos no dia-a-dia.
0: Sem dúvida alguma. Bom, vamos então relaxar um pouco e para
1: Exatamente.
0: A semana voltamos.
1: Ótimo, ótimo, Helena. Sim, senhor.
0: Até para a semana, tudo bom.
1: Igualmente, Helena, quer para si, quer para todos aqueles que nos ouvem, votos de uma boa semana.
0: Obrigada.
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Ponto de encontro. Seja muito bem-vindo. Se só agora entrou em contacto connosco, é só acomodar-se e deixar-se ir.

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1: Todas as semanas, neste mesmo horário, leis e fiscalidade, connosco já está o Paulo Lourenço. Pergunta do ouvinte desta semana, e a pergunta é longa e eu vou ter alguma calma a fazer a leitura porque tem aqui um enquadramento. Em 22/7/1998, adquiri um lote de terreno. O terreno urbano, lote 3, constava de um loteamento aprovado pela Câmara Municipal, onde tinha outros dois lotes, dois deles um desnível de alguns metros para os restantes. O terreno encontrava-se murado na totalidade, com exceção da entrada para a via pública, murado após a aquisição. Anos mais tarde, um vizinho pediu autorização para colocar tela no muro pela parte de dentro do meu terreno, do ouvinte, para evitar infiltrações e umidades, o que eu autorizei. Presentemente, outros vizinhos também se queixaram de infiltrações. Questiona-se, e a pergunta é esta, se poderá ser atribuída alguma responsabilidade ao proprietário do terreno em causa, por causa das infiltrações, e depois no lote de terreno em causa ainda não foi efetuada nenhuma construção. Portanto, foi apenas murado este terreno e o ouvinte quer saber se tem aqui alguma responsabilidade por eventuais infiltrações que possam existir nos terrenos que estão ao lado.
2: Na verdade, a questão é todo pertinente e é cautelosa da parte do nosso ouvinte e pode, na verdade, existir responsabilidade. Desde que, efetivamente, se demonstre que é o próprio terreno, ou o muro, ou, eventualmente, até o sistema de drenagem que lá esteja implementado, que é a causa, digamos assim, das infiltrações. Portanto, neste caso concreto, aquilo que tem que ser feito, se calhar, é uma prova técnica, portanto, alguém, um engenheiro, que possa, efetivamente, analisar e verificar se a causa das infiltrações tem a ver com o muro, se tem a ver com o terreno, se tem a ver com o sistema de drenagem, e se na verdade tiver a ver com qualquer uma das coisas, o respectivo proprietário pode ser chamado a indemnizar eventuais danos decorrentes de infiltrações que ocorram agora ou no futuro. Portanto, é bom que a situação fique acautelada já desde o início, pedindo uma prova técnica.
1: Exatamente, porque pode haver aqui infiltrações subterrâneas que não têm nada a ver com o terreno. Exato. Ou seja, e é essa prova que se pede que seja feita.
2: É isso mesmo.
1: Muito bem, Paulo, até de hoje 8 dias, voltamos daqui a uma semana com mais dúvidas sobre leis e fiscalidade. Continuação da ótima semana.
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3: Seja com o Dr. Paulo Lourenço, com o Dr. Fernando Figueiredo, com o Dr. Jorge Cosme, alguma questão que tenha a colocar, é só ligar ou enviar mensagem para o 917-22-6580. Podemos não atender logo, mas devolvemos sempre a chamada. Este número também tem o WhatsApp, talvez facilite as coisas, não é? Se tiver o WhatsApp, é completamente à borla. Por isso, 917-22-6580.
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0: convém relaxar um pouco. Nós temos sempre um espacinho para si com os momentos de reflexão.
1: Ninho vazio. Nos primeiros versículos do livro bíblico do Eclesiastes, lê-se que há tempo para tudo. Tempo de semeadura, tempo de floração, tempo de seca, tempo de chuvas abundantes. No ciclo do matrimônio, igualmente existe o período inicial da adaptação, das descobertas do outro, da vinda dos filhos. Tempo de noites mal dormidas, de fraldas e mamadeiras. Tempo de garotos na escola, de lições, da universidade. Dias inquietantes dos namoricos, dos voos mais distantes dos filhos ainda jovens. Finalmente, chega o tempo em que os cônjuges se descobrem com o ninho vazio. Não mais as vozes: olá, cheguei, oi velho, oi mãe. Não mais os sons dos aparelhos eletrônicos, as risadas, os pés sobre o sofá da sala, a linha telefônica sempre ocupada. De repente, como aves migratórias, os filhos se vão. Vão para a formação dos seus próprios lares e consolidação das suas carreiras profissionais. Quando se descobrem a sós, muitas vezes, os cônjuges passam a se desarmonizar. Agora, com tempo dilatado, podem olhar mais detidamente um ao outro, descobrindo imperfeições e defeitos. As separações ocorrem com frequência nesse ciclo. A vitalidade do casamento fica enfraquecida. Surgem os desentendimentos e o casal entra em crise. É uma fase que exige sabedoria. O salmista Davi, traduzindo as necessidades especiais, assim se expressa: não me rejeites no tempo da velhice. Não me desampares quando se for acabando a minha força. Agora também, quando estou velho e de cabelos brancos, não me desampares. É justamente quando se necessita mais do outro que a criatividade há que ser acionada para tornar o espaço do ninho vazio uma aventura. É o momento de aprofundar o relacionamento conjugal, retomar os verdes dias do namoro, redescobrindo o prazer do calor de um aconchego mais demorado. Deter-se a mirar um ao outro, recordando quando exatamente os cabelos começaram a ficar prateados. Relembrar as lutas intensas, cujos traços estão impressos nas faces de ambos. Utilizar o tempo na leitura nobre, trocando impressões, discutindo panoramas e vivências. Idealizar juntos novas metas. Tornar a usufruir o sabor das manhãs claras, no passeio de mãos dadas, no bosque próximo. Saborear juntos pequenos detalhes. A ida à pizzaria, os diálogos sem pressa, o concerto.

0: O tempo e os interesses compartilhados conferem segurança e alegria. Fugir da rotina. Quando te surpreendas demasiadamente crítico para com a criatura que contigo compartilhou dores e alegrias de uma vida, que contigo ombreou nas dificuldades mais acerbas, a criatura à qual entregaste o corpo e a alma, para um pouco. Pensa em tudo que juntos idealizaram e construíram. Recorda os primeiros dias. Pensa em quantas vezes foi aquele o ombro amigo em que te apoiaste e choraste. Pensa em quantas vezes os abraços, os apertos de mão, uma doce carícia te fizeram adquirir forças para os embates do mundo. Deixa de penetrar pela ternura das lembranças. E então, olhe o teu par e ama-o um tanto mais, enquanto prossigas no caminho com ele.
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3: Ficamos contentes de saber que continua assim na companhia do Ponto de Encontro. Seja muito bem-vindo à nossa segunda e última hora.
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3: Ora, uma semana passou, o Dr. Fernando Figueiredo já está por aqui para dar sempre os seus conselhos úteis sobre saúde. Doutor, bem-vindo.
5: Ora, as minhas saudações para quem me escuta.
3: Então, doutor, hoje do que é que vamos falar no que diz respeito ao comentário da semana?
5: Esta semana vamos falar sobre mobilidade elétrica, benefícios e precalços.
3: Está a falar nas dos cidades, carros, é isso?
5: Como diz?
3: Está a falar dos carros.
5: E não só. Vou falar sobretudo dos autocarros.
3: Ah, ok.
5: É que circulam já pelas nossas cidades, felizmente, sem emissões de ar e de um silêncio total. São veículos, o seu ruído é novo. E ainda bem que tal acontece. Mas, por outro lado, há paragens de autocarros que concentram várias linhas. Com o silêncio dos veículos e das múltiplas trajetos que existem, já presenciei o autocarro não parar, nem sequer parou, porque também a pessoa que lá estava não fez um gesto. Estava sozinha e era invisível. Mas como não ouviu a chegada do veículo, não o mandou parar.
3: Exato.
5: Se há benefícios, encontramos aqui alguns problemas. E temos que os solucionar. Já aqui falei várias vezes, e repito, que acho que deveriam, nas câmaras, estarem infetuais e pessoas com problemas com dificuldade de mobilização. São eles que sentem o problema na câmara. Deviam fazer parte das reuniões camarárias, terem propriedade, terem possibilidade de serem fiscalizantes. Conceito, senhores deputados, façam leis em defesa das pessoas inválidas e não do faz de conta. Terão que ser absolutamente inválidos nas câmaras, a opinar sobre os problemas que eles têm. E não somos nós, perfeitos, como se costuma dizer, que sentimos na pele, por muitos esforços que façam, os problemas e as soluções deles. Há que dar voz às minorias. E isto também é democracia.
3: Certo. Então, e agora vamos... Então, doutor, temos aqui uma pergunta e acho que nunca foi falada aqui. Um senhor de 60 anos que começou com dores no joelho devido a um esforço que fez. Depois de vários exames, então chegou-se à conclusão que tinha rasgado o menisco. Entretanto, foi operado, porque o médico diz que ele não ficava bem, e foi operado. O que é certo é que já lá vão 4 meses... E agora não consegue estar de joelhos, o pé também muitas vezes adormece, e o que ele pergunta é se isto é normal, porque o menisco não foi recuperado, teve que ser retirado completamente.
5: Isto é caso para lhe dizer que agora vá à América que mete-lhe lá o menisco outra vez. Eu tenho que chamar a isto incompetência. Quando há normalmente um problema desta natureza associado a isto, está um quiste de Becker. E a única forma de tratar um quiste de Becker
3: é o quisto líquido?
5: Que aparece na parte de trás, da parte contrária à perna.
3: E é um quisto líquido, certo?
5: É. E quisto só é tratável através da medicina natural. Porque a cirurgia, normalmente, e retirar o menisco, que é a forma mais fácil de resolverem o problema. Eu chamei isso de consciência. Eu não sou contra as cirurgias de maneira. Mas há cirurgias que não devem ser feitas e que há outros meios de tratar. Isto só se trata de uma maneira, com argila. E agora que a argila está feita, como forma de aliviar nosso ouvinte que ponha muitas cataplasmas de argila, durma com argila todos os dias, que vai aliviar esta infecção que tem ali para o resto da vida.
3: Para o resto da vida?
5: Para o resto da vida, para a geneira que fizeram.
3: Porque lhe falta o menisco, é isso?
5: Se o menisco estivesse farlado ou muito estragado,
3: sim,
5: quiçá,
3: era o caso, era o caso, sim.
5: Quiçá, porque também através da argila nós conseguimos remendar aquilo. Não se consegue tratar. Quando há uma situação desta, a medicina natural não tem solução. Quando há o estragar do menisco.
3: Uhum.
5: Agora, deviam ter lá metido uma peçadinha de substituição. Também. Um menisco, nem que fosse um menisco de plástico. Porque ele faz lá falta. Por outro lado, todo aquele líquido sinovial que vai lubrificar aquela articulação, a partir da cirurgia, fugiu.
3: Ok.
5: Por conseguinte, a única coisa que eu lhe posso dizer, para já, acho que deve entrar em contato comigo. Mais recomendações poderei ouvir a fazer, falando com ele e percebendo o que é que se está a passar. Agora, se não quiser, olhe, apanhar, durma com cataplasmas de argila, ou durante o dia ponha, conforme a sua disponibilidade, é a única forma de aliviar aquilo, não tem outro. Tomar a glucosamina com chondroitina não é caso desaconselhável para ajudar na articulação, que está ali, não é?
3: Uhum.
5: Aquele conflito daqueles dois ossos que estão ali, que precisavam de lubrificante, não tem. Que é o líquido sinovial.
3: Bom, então agora passamos para a planta, que é o piripiri. Que benefícios é que esta planta tem? Toda a gente a pode ingerir? Como é que é?
5: Ora bem, quem tiver um hemorroidal, é que nesta plantinha pequenina, mete a boca e engole
3: uma malagueta?
5: Inteira.
3: Ah!
5: Que ela assim não pica na boca. Pimenta? Vai picar o hemorroidal.
3: Pode-se engolir a malagueta e não faz mal ao estômago?
5: Não.
3: Ah.
5: Não tem problema nenhum.
3: Ok.
5: Aliás, é ótima para ajudar até flatulências. Atua em vermes intestinais. Ajuda na gota. Muita gente por este prejuízo sofre e que não lhe resolvem o problema. Atua em diarreias, em hidropsias. Ajuda a eliminar líquidos no organismo. Ajuda nas digestões ou flatulências, sobretudo em gases superiores ou inferiores, protege a flora intestinal, aplicado nas gengivas, arde um bocadinho, mas ajuda a reduzir a dor de dentes, que é quase aquela história, se tiveres muitas dores de cabeça, bate com a cabeça na parede, quando para é um alívio tremendo. Quem gosta de comidas picantes, tem um paladar igual, tem uma sensação igual ao da pimenta, mas sem os inconvenientes desta, porque a pimenta normalmente não é das coisas que deve ser ingerido por nós. A infusão dos frutos abertos em lavagens dos órgãos genitais melhora os desempenhos sexuais, também em leucorreias, o seu uso então, regular na alimentação.
3: O doutor está a dizer que a mulher pode fazer irrigações com água e piripiri?
5: Pode ser feito, sim senhor, com água do piripiri, porque é muito eficiente em leucorreias.
3: Okay.
5: Aliás, ele tem um poder desinfetante incrível. Usado regularmente na alimentação e melhora as situações de impotência.
3: Ah, okay.
5: Para consciente, ele não só mata os vermes, como facilita outras coisas.
3: Então, e é comum a todos os grupos sanguíneos? Toda
5: é
3: a gente
5: comum
3: pode
5: a todos
3: comer
5: os grupos sanguíneos. Esta planta originária dos países tropicais hoje adaptou-se muito bem ao nosso país, sobretudo na zona sul.
3: Por ser mais quentinho?
5: É, ele gosta de calor, porque quando está frio não gosta de geada.
3: Há aqueles piripires que são pequeninos de jardim, têm a mesma...
5: É, não, o piripire, e quando o piripire vira malagueta, já não é a mesma conversa. Porque quando há muito frio, eles viram malagueta.
3: Ah, ok.
5: Tem que ser os pequeninos.
3: Uhum.
5: Como se diz em África, em termos populares, é malagueta sacana. Tem que ser o pequenino.
3: Está certo.
5: É um termo africano.
3: Muito bem. Bom,
5: claro.
3: Então, sendo assim, estamos temperados, não é?
5: E já temos o nosso dia feito. Foi um prazer estar consigo, os nossos ouvintes. Obrigado pela atenção dispensada e para a semana, como é habitual, até estaremos.
3: Doutor, eu também lhe desejo uma boa semana, tudo de bom e cá estaremos de hoje a 8 dias.
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Depois de Ana Moura, ficamos com o recentíssimo trabalho de José Cid. Este homem é verdadeiramente um espetáculo. Já passou dos 80 anos e continua a compor, a cantar ao vivo, a fazer muita inveja a muita gente nova.

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1: Gosta de passear, gosta de ir para outros ares? Ai não, então não sabe o que está a fazer de mal a si mesmo. Pois é, pois é. Segundo a ciência, o ficar em casa aumenta o cortisol. O cortisol é a hormona do stress. E depois isto aqui é um círculo vicioso. Porquê? Porque aumentando o cortisol, baixa a serotonina. E a serotonina é a hormona da felicidade. Ora, quando nós saímos da rotina, saímos de casa, vamos passear, um passeiozinho curto, um passeio maior, seja em Portugal, seja no estrangeiro, o que importa é espairecer, sair de casa. Pode não lhe apetecer muito, mas ao ficar em casa, o stress vai aumentar. O stress, a ansiedade e até a depressão. Por isso, não pense que está a fazer bem a si mesmo ou a si mesma ao ficar em casa. Saia, passeie, há tanta coisa bela para ver. Às vezes basta sair à porta, virar para a direita, virar para a esquerda e já se vê coisas bonitas. Mas aproveite a vida. E não é só o falar por falar, não. Cientificamente está comprovado. Quanto mais uma pessoa fica em casa, mais lhe apetece ficar. E isso, por muito que não queiramos acreditar, está a fazer-nos mal. Estamos no verão, por isso aproveite, dê umas voltinhas, mude de ares pela sua saúde.

Este é um grupo novo, chama-se Metro, e a música Ao Teu Lado. E é mesmo ao nosso lado que deve ficar. Afinal, nós estamos aqui por si e para si. E ainda temos tanta coisa boa para lhe oferecer. Para além da música, claro, temos ainda a linha de eco pela Isa Tudela. Também as crónicas da Isabel, que são sempre muito, muito interessantes. Vai ficar desse lado, não vai? Até ao final. Pronto, combinado. Onde quer que se encontre, que esteja tudo bem consigo.

O tempo passa tão rápido, principalmente quando gostamos do que fazemos. E é o que acontece connosco. Porque gostamos de estar na sua companhia, o tempo passa a correr. Mas vamos aproveitar os momentos finais da melhor forma. Com música, claro. Fernanda Takai, O Ritmo da Chuva.

0: Vamos então ficar informados com a linha Deco e a Isa Tudela.
1: Saudações a todos os consumidores que acompanham mais uma rubrica em parceria com a Deco Centro aqui na sua rádio. As contas da casa incluem serviços públicos essenciais como a água, a eletricidade, o gás, as telecomunicações, o saneamento e os resíduos. 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No que diz respeito à energia, é importante terem atenção ao peso da fatura no orçamento. Controle as leituras reais, evitando estimativas, escolha a tarifa certa, seja simples ou bi-horária, verifique também a potência contratada e evite serviços adicionais desnecessários. Pode mudar de comercializador sem custos e de forma simples e também terem atenção que existe a tarifa social de energia que é atribuída automaticamente a famílias vulneráveis. No que diz respeito ao gás natural, o consumo varia ao longo do ano e influencia o valor a pagar. Deve confirmar o seu escalão, verificar leituras regularmente e adotar hábitos mais eficientes. Por exemplo, uma dica de poupança: use o micro-ondas para reaquecer alimentos e a chaleira elétrica para ferver água. No que diz respeito à água, é importante termos cuidado com o desperdício. Desde logo, terem atenção que o valor depende do consumo, escalões e tarifas do seu município. A fatura inclui água, saneamento e resíduos. Quanto mais consumir, mais vai pagar. Deve então preferir duches, fechar as torneiras e evitar descargas necessárias sempre que possível. Há tarifas sociais e familiares e deve informar-se também junto do seu município. No que diz respeito às telecomunicações, pequenas alterações podem ajudar a poupar muito no valor da fatura. Deve confirmar a mensalidade, os extras, os descontos e a fidelização. No que diz respeito à mudança de operador, comunique-se sempre por escrito. Em casos como desemprego, pode suspender ou terminar o contrato sem penalização. 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

0: então, diga lá, já marcou as suas férias? Ainda não? Bom, mas promete que vai tirar umas fériasinhas, não é? Já sabe que fazem bem à saúde. Todos nós precisamos de descansar, de sair da rotina, para que possamos rejuvenescer mentalmente e também fisicamente. Nunca se esqueça disso. É necessário descansar, renovar energias. Por falar em renovação, vamos escutar a Isabel Costa.
1: Desde pequenos que ouvimos dizer que devemos beber pelo menos 1,5 litro de água por dia. A água hidrata o nosso corpo e é responsável por abastecer as células da pele, o que a deixa elástica e macia. Mas este é apenas um dos muitos benefícios de uma boa hidratação. A água compõe 71% da superfície da Terra e 60% do nosso corpo. As células da pele têm um funcionamento semelhante a qualquer outra célula do corpo, sendo maioritariamente compostas por água, 98%. Pela sua constituição, devem receber água suficiente para garantir que se mantêm saudáveis e metabolicamente ativas. A nossa pele é composta por 3 camadas. A camada externa, chamada epiderme, a camada subjacente, chamada derme, e o tecido subcutâneo. Se a camada mais externa da epiderme não contiver água suficiente, perde elasticidade e a pele fica seca. Contudo, não há provas suficientes de que beber água tenha algum impacto direto na aparência ou hidratação da pele, diz o dermatologista Mona Goara, professor clínico associado da Universidade de Yale. No entanto, sabemos que indiretamente têm alguns benefícios essenciais. Vamos conhecê-los? A importância da água no corpo passa também pela função de eliminar as toxinas que entram nos diferentes sistemas do nosso organismo. Quando o corpo não tem a quantidade adequada de água, não consegue eliminar todas as toxinas através, por exemplo, da urina ou da transpiração. Isto pode resultar em consequências negativas para o nosso organismo, bem como para a saúde da pele. Por exemplo, pode surgir o acne, erupções cutâneas ou reações alérgicas. Comecemos pelo óbvio. Muitos de nós sofrem de pele desidratada ou pele seca. O que a maioria das pessoas não sabe é que a desidratação ocorre independentemente do tipo de pele. Se a pele estiver áspera, esticada ou escamosa, é provável que esteja desidratada. E perante a ausência suficiente de água no corpo, a pele fica seca, causando sintomas como comichão e desconforto. Uma das grandes consequências da ausência de hidratação da pele é o aparecimento de rugas. Atualmente, questões como o ambiente mais seco e a poluição do ar potenciam a desidratação da pele, mas há forma de contrariar os efeitos que daí advêm. Para manter a elasticidade e flutuabilidade da pele, devem ser repostas as perdas diárias de água. Quando as células da pele estão desidratadas, tornam-se murchas e flácidas, originando rugas. Pelo contrário, quando adequadamente hidratadas, as células aumentam de volume e tornam-se macias. Quando a hidratação da pele não está em dia, o corpo tenta conter o máximo de água possível. Este armazenamento provoca um inchaço da pele, sobretudo debaixo dos olhos. Uma vez que o corpo esteja hidratado, os rins ajudam a regular o excesso de líquidos, garantindo o seu equilíbrio. Tradicionalmente, os médicos recomendam 8 copos de água de 230 ml por dia, o que significa cerca de 2 litros de água diários em média. Contudo, as necessidades de água diárias variam de indivíduo para indivíduo, bem como de acordo com fatores externos, como é o caso da temperatura e umidade do ambiente envolvente. É importante monitorizar a urina para adequar a ingestão de água diária. Com efeito, com exceção da primeira urina da manhã, ao longo do dia, esta deve ser de cor clara e com odor muito ténue. Beber água não é a única forma.

0: qualidade da pele e evitar a perda de água. Beba água suficiente e adequada às suas necessidades, por forma a compor um padrão alimentar saudável, mas não espera obter uma pele perfeita por isso. É verdade que a pele precisa de água para um adequado funcionamento metabólico, assim como todas as partes do seu corpo. Até para a semana.
1: E nós também vamos embora para voltarmos para a semana. O nosso tempo terminou, mas não termina o gosto de estar consigo. Por isso mesmo, de hoje a 8 dias voltamos para nos juntarmos a si e sermos muitos a escutar o Ponto de Encontro. Fique muito bem. Se vai gozar as suas férias, que elas sejam ótimas. Se não, também nos pode levar. Ah, pois é. Se não, olhe, a trabalhar, a descansar, a viajar, o importante é que se sinta bem consigo mesmo e que faça com que os outros também se sintam bem ao seu lado. É fundamental. Bom fim de semana, uma ótima semana, até de hoje a 8 dias.

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2: E espero muito sinceramente que se esteja a divertir ao máximo. Seja então muito bem-vindo para mais 3 horas do Central de Escuta, onde a partir de agora me preparo para lhe contar as últimas novidades do mundo da música. E começo já por dizer que a música principal do filme Toy Story 5 pertence a Taylor Swift. O seu novo single chama-se I Knew I Knew You e entra diretamente para o número 1 na tabela mundial de vendas esta semana, com 261 mil cópias vendidas.
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Regressa Taylor Swift e o single mais comprado em todo o planeta. Esta semana fica a saber que há 33 anos atrás, mais precisamente em 1993, o single mais comprado em todo o planeta pertencia aos UB40. I Can't Help Falling in Love mantinha a 9ª semana no primeiro lugar.

4 e meia regressam aos álbuns de estúdio 6 anos depois do Tempo Vai Esperar, contando com uma colaboração inédita de Luís Trigacheiro. De acordo com a banda, o novo disco será revelado nos próximos meses e irá reunir novas canções, assim como muitos dos temas editados ao longo dos últimos anos.

0: Eu não sei, diz, já assim vamos dar uma volta até à Suíça, depois trago-lhe novidades sobre Salvador Sobral. 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
0: E agora vamos viajar até à Suíça para lhe dizer que o single mais comprado por lá é o espetacular Fever Dream de Alex Warren.

Salvador Sobral vai lançar a 16 de outubro um novo álbum chamado A Flor do Recomeço, composto por temas inéditos da autoria de músicos brasileiros como Adriana Calcanhoto, Chico César ou Arnaldo Antunes. O álbum, primeiro de Salvador Sobral, com composições exclusivamente brasileiras, foi gravado em São Paulo.

0: E vamos colocar a máquina do tempo a funcionar novamente nesta edição do Central de Escuta, já a seguir.
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0: E agora vamos colocar novamente a máquina do tempo a funcionar. Eu vou digitar 1980 e vamos recuar até esta mesma semana, mas há 46 anos atrás, para dizer que o single mais comprado em todo o mundo, pela segunda semana consecutiva, era Upside Down,

E colocamos assim um ponto final nesta primeira hora do Central de Escuta. Quanto a mim, vou voltar aí para mais duas com muito mais novidades do mundo da música. Portanto, volte comigo, um abraço, até já.

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2: Olá, espero muito honestamente que esteja a passar um excelente fim de semana. Seja então muito bem-vindo para a segunda parte do Central Disputa, onde continuo a ter as últimas novidades do mundo da música para lhe contar. E começo já por lhe dizer uma curiosidade. Sabia que o single mais comprado em toda a história da música pertence a Lady Gaga e Bruno Mars? É verdade, Die With A Smile, o single de 2024, vendeu até hoje 24.591.000 cópias.
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24 milhões e meio de cópias vendidas em todo o planeta, Die With A Smile, da Lady Gaga e Bruno Mars, tornou-se no single mais comprado em toda a história da música. Quanto ao álbum, aqui não há novidades. Saiu em 1983, vendeu até hoje 70 milhões de cópias e é o álbum mais comprado em toda a história. Estamos a falar, é claro, de Thriller.

artista galesa Duffy, que se tornou um sucesso em 2008 com a canção Mercy, foi fotografada em público pela primeira vez em 15 anos. A imagem foi captada há menos de um mês do regresso aos palcos, no momento em que se prepara para revelar um documentário no qual conta a história do rapto e abusos sexuais que levaram a afastar-se do mundo da música.

0: Já se prepare-se para dar uma volta comigo até à Nova Zelândia, depois trago novidades sobre o Douro e Porto Wine Festival.
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0: E agora prepare-se para dar uma volta comigo até à Nova Zelândia, isto para lhe dizer que o single mais comprado por lá é Choosing Texas, de Ella Langley.

Ronan Keating, Natalie Imbruglia, Eagle Eye Cherry, Áurea, Lena D'Água e Olavo Bilac integram o cartaz deste ano do Douro and Port Wine Festival. Vai regressar a Lamego e à região do Douro a 13 e 4 de julho. O programa do evento conta também com atuações dos DJ sets de Rui Pregal da Cunha e Raquel Oreiro, assim como apresentações gastronómicas com diversos chefes de renome.

0: E já assim vamos colocar novamente a máquina do tempo a funcionar aqui mesmo no Central de Escuta.
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0: Vamos agora colocar a máquina do tempo a funcionar novamente nesta edição do Central de Escuta. Eu vou digitar 1989 e vamos recuar até esta mesma semana, mas há 37 anos atrás. Para dizer que levou apenas duas semanas a chegar a número 1 a nível mundial. E esta era a sua semana em que se estreava como o single mais comprado em todo o planeta. Aí fica Express Yourself, o segundo single a ser retirado do álbum Like a Prayer, de Madonna.

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2: E seja novamente muito bem-vindo para esta terceira e última hora deste Central de Escuta, onde continuo a ter as últimas novidades do mundo da música para lhe contar, e começo já com uma curiosidade. Fica a saber que o single que passou mais semanas em número 1 na tabela mundial de vendas em toda a história foi Flowers, de Miley Cyrus. Em 2023, este single passou 24 semanas no primeiro lugar.
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Este é um recorde, passou 24 semanas em número 1 na tabela mundial de vendas em 2023. Nunca nenhum single em toda a história tinha passado tanto tempo em primeiro lugar. Vendeu ao todo 16 milhões e 400 mil cópias. Os nossos parabéns para Flowers, de Miley Cyrus. 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Bom fim.

Bonnie Tyler já não está em coma, mas continua muito lenta, internada nos cuidados intensivos do Hospital de Faro. A informação foi avançada no site oficial da artista galesa de 75 anos. Apesar de estar a melhorar, é um processo lento, lê-se no comunicado. Os médicos continuam confiantes numa boa recuperação, mas dizem que vai levar tempo. Os concertos que Bonnie Tyler tinha agendados até ao final de agosto foram agora cancelados ou adiados até ao próximo ano, se for possível.

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Os Duran Duran vão dar o concerto na Mel Arena, em Lisboa, no dia 3 de novembro. Este concerto irá marcar o regresso da banda britânica a Portugal, 4 anos após a última atuação no Rock in Rio Lisboa.

0: E já a seguir vamos colocar a máquina do tempo a funcionar pela última vez nesta edição do Central Discuta.
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1: E vamos agora colocar a máquina do tempo a funcionar pela última vez nesta edição do Central de Escuta. E como a máquina já está cansada, não vamos recuar até muito tempo atrás. Vamos até esta mesma semana, mas há 24 anos atrás, em 2002. Isto para lhe dizer que o single mais comprado em todo o mundo, pela terceira semana consecutiva, devo dizer, era o simplesmente divinal Without Me, de Eminem.

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5: Bom dia. O Governo aprovou esta quinta-feira em Conselho de Ministros o novo decreto-lei de efetivos que vai dar às Forças Armadas capacidade para recrutar até perto de 31 mil militares. O anúncio foi feito pelo Ministro da Defesa Nacional, Nuno Melo, que referiu que é necessário crescer até um valor desejável de 30.800 militares neste ciclo, o que implica que sejam identificados problemas e se invista ainda mais nas Forças Armadas.
6: Nós temos de crescer até esse valor desejável de 30.800 militares neste ciclo, e isso implica que nós continuemos a fazer o que temos de fazer, ou seja, estando identificados os problemas, investindo nas Forças Armadas, que hoje são mais tecnológicas, acolhendo aquilo que são pretensões dos jovens do século XXI, que não serão certamente os pensamentos ou expectativas dos jovens do meu tempo, que cumprirão o serviço militar, dando respostas para a saúde, dando respostas para a habitação, dando respostas para a proteção social, tendo equipamentos que são equipamentos também próprios para as missões que lhes são pedidas. Este é um esforço que leva tempo, mas que está a ser implementado e feito recentemente há 2 anos.
5: De acordo com a Lei Orgânica de Bases da Organização das Forças Armadas, os efetivos militares em todas as situações são fixados trianualmente por decreto-lei e sob proposta do chefe do Estado-Maior-General das Forças Armadas, ouvido o Conselho de Chefes de Estado-Maior. Abrantes vai abrir a sua época balnear a 1 de julho nas praias fluviais de Aldeia do Mato e Fontes, ambas com bandeira azul após trabalhos de recuperação nos danos provocados pela tempestade Christine e pelas cheias registadas durante o inverno. Segundo o Presidente da Câmara de Abrantes, Manuel Jorge Valamato, as zonas balneares do concelho sofreram impactos decorrentes da depressão que atingiu a região, mas os trabalhos realizados permitiram preparar a abertura da época de balnear dentro dos prazos que estavam previstos.
7: Está tudo aposto para iniciarmos mais uma época balnear. Também aqui é importante chamar a atenção do perigo das zonas balneares e que se tenha comportamentos corretos para não correr riscos. Dizer que as concessões das nossas praias balneares estão a fazer o seu trabalho. Importa também ter aqui alguma sensibilidade na medida em que foi um território que foi muito sacrificado pela depressão Christine e deixou algumas situações de fragilidade. Temos vindo a trabalhar, quer com os nossos serviços do município, quer com as juntas de freguesia, num apoio sempre muito relevante, quer com o Gabinete de Proteção Civil, para criar as melhores condições. As concessões têm profissionais e pessoas de grande competência e acreditamos que estão reunidas todas as condições para termos mais uma época de balnear de excelência numa água absolutamente extraordinário, que é a barragem do Castelo de Bode. Arrancará com todas as condições exigidas pelo regulador do funcionamento das praias fluviais e arrancará em breve. É verdade que as temperaturas exigem, ou melhor, as temperaturas promovem já a proximidade a estas zonas balneares. Importa dizer que a época não abriu ainda em concreto. É bom percebermos também os timings para que todos os níveis de segurança, ou todas as estruturas de segurança, também estejam, digamos, operacionais. Mas, obviamente, que desejamos ter aqui uma época balnear de sucesso, numa água absolutamente extraordinária, com condições da natureza e com uma gastronomia ímpar, e que todos possam aproveitar o nosso território ao máximo possível.
5: A época balnear em Abrantes acontece entre 1 de julho e 31 de agosto nas praias fluviais da Aldeia do Mato e de Fontes, na Albufeira do Castelo de Bode. A cerimónia do hastear da bandeira azul está prevista para o dia 6 de julho. A praia fluvial de Fontes recebe este ano a bandeira azul pela 8ª vez, enquanto a Aldeia do Mato hasteia o galardão pelo 16º ano consecutivo, distinções estas atribuídas pela Associação Bandeira Azul de Ambiente e Educação. O Exército vai enviar pela primeira vez para uma missão da NATO drones desenvolvidos em Portugal com requisitos militares definidos pela Força Terrestre e que serão testados em contexto operacional na Eslováquia, integrados na Força Nacional que está destacada naquele país. Segundo o General Eduardo Mendes Ferrão, chefe do Estado-Maior do Exército, os sistemas aéreos não tripulados seguem para a Eslováquia ainda este mês.
8: Portanto, já temos os primeiros protótipos que fizeram experimentação já aqui em território nacional e que serão agora projetados para a Eslováquia para fazerem a experimentação em contexto operacional. E, portanto, são vários projetos que temos mais, com vários níveis de maturação, mas este é neste momento aquele que já está mais avançado e que, como disse, traduz um empenho do Exército numa estratégia de investigação, desenvolvimento e inovação em conjunto com a indústria e com a academia em múltiplos setores. São os primeiros protótipos com requisitos militares definidos pelo Exército Português, construídos em Portugal, desenvolvidos com engenharia e indústria portuguesa.
5: Os equipamentos já foram experimentados em território nacional e entram agora numa fase de validação operacional multinacional. O Parlamento aprovou, por maioria, esta sexta-feira, um projeto de resolução do Chega que recomenda ao Governo a reposição urgente da oferta ferroviária e a adoção de medidas de mitigação na linha da Beira Baixa. Este instrumento jurídico contou com os votos a favor do Chega, PS, Iniciativa Liberal, Bloco de Esquerda, PAN e JPP, a abstenção do LIVRE, PSD, PCP e CDS-PP. Na sequência da depressão Christine e das intempéries que afetaram o país, a linha da Beira Baixa sofreu uma interrupção prolongada de circulação ferroviária em alguns troços da linha, situação que tem provocado constrangimentos severos à mobilidade das populações. Neste âmbito, os deputados recomendam ao Governo que proceda à reposição urgente da oferta ferroviária na linha da Beira Baixa, assegurando sempre que, tecnicamente possível, a circulação de serviço intercidades no troço entre Castelo Branco e a Guarda. Os concelhos de Vila Nova da Barquinha e de Torres Novas, no distrito de Santarém, vão acolher entre junho e novembro dezenas de iniciativas culturais no âmbito do Volver, um programa cultural em rede que junta aqueles dois municípios. A programação do Volver para 2026, divulgada pelos dois municípios, integra propostas de novo circo, videomapping, cinema, música, teatro, dança e magia, repartidas pelos dois concelhos e com entradas gratuitas. O programa apresenta uma oferta cultural diversificada, distribuída por vários espaços urbanos e associativos dos dois concelhos, assumindo-se como um convite à participação da comunidade e à fruição cultural em diferentes contextos e localidades do território. A maioria do território continental terá uma concentração moderada à elevada de pólen na atmosfera na próxima semana, em contraste com os valores baixos no distrito de Faro. De acordo com as previsões da Sociedade Portuguesa de Alergologia e Imunologia Clínica, a maioria do território continental estará, até ao dia 25 de junho, em risco moderado a elevado, com a concentração de pólen, sobretudo, da oliveira, castanheiro, sobreiro e dos carvalhos, e depois das ervas gramíneas, tanchagem, canopódio, bredo, azeda, urtiga e urticáceas. É tudo quanto a notícias. Tenha a continuação de um ótimo sábado. Bom dia.
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10: Já são 8:10. Muito bom dia. Espero que esteja tudo bem consigo.
11: Agora estão 20 graus.
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10: O tempo passa a correr, bom dia, agora passam 12 minutos das 8 da manhã, continuação de um excelente dia, sempre com a Antena Livre por perto. Por aqui não vão faltar todas as músicas como você gosta.
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0: dia, bom sábado, bom fim de semana. Seja muito bem-vindo. Agora temos os Dias da História com o Daniel Vieira.
1: 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Os Dias da História, uma compilação de Paulo Jorge de Sousa Pinto com edição de Daniel Vieira. 20 de junho, 1900. Início do cerco das legações internacionais em Pequim. Pelas 8 da manhã deste dia, o representante do governo alemão em Pequim foi assassinado a caminho do palácio do ministro chinês dos negócios estrangeiros, para onde se dirigia a fim de obter uma solução para a crise entre a corte imperial e as legações internacionais. O incidente seguiu-se à emissão, na véspera, de uma intimação da imperatriz Cixi para que todos os estrangeiros os abandonassem a cidade no prazo de 24 horas. Tomando estes atos como uma ruptura diplomática, as representações das várias nações estrangeiras, britânicos, americanos, franceses, alemães, japoneses, russos, austríacos e italianos, ordenaram aos seus concidadãos que se refugiassem no bairro das embaixadas, que foi imediatamente cercado. O cerco das legações internacionais de Pequim foi o momento mais agudo de um longo processo de tensão entre a China Qing e as principais potências mundiais. A China encontrava-se enfraquecida pelas exigências estrangeiras, o que deu origem a movimentos nacionalistas e anti-estrangeiros, nomeadamente a chamada Revolta dos Boxers, que contava com a proteção da imperatriz. O movimento progredia em direção a Pequim, queimando igrejas e assassinando cristãos e estrangeiros, enquanto as representações diplomáticas na capital recebiam reforços e as marinhas de guerra europeias atacavam as forças imperiais na cidade costeira de Tianjin. O cerco prolongou-se por 55 dias, tendo sido lançadas várias ofensivas, intercaladas por tréguas e tentativas de conciliação. Os sitiados conseguiram resistir até à chegada de um exército de socorro da coligação internacional, a 14 de agosto. As tropas imperiais foram derrotadas e a cidade foi ocupada pelos estrangeiros. A rebelião dos Boxers dissipou-se rapidamente e a imperatriz e a corte imperial fugiram para norte, de onde apenas regressaram no ano seguinte. A morte de Cixi, em 1908, assinalou a etapa final da dinastia Qing, que reinava desde o século XVII e precipitou o derrubo da monarquia 3 anos mais tarde. Os Dias da História.
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0: 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E neste sábado pode contar com céu geralmente pouco nublado ou limpo, vento em geral fraco até 30 km/h e temperaturas máximas hoje a rondar os 23 graus no Porto, 28 em Coimbra, 30 em Lisboa, 31 em Faro, Tomar, Torres Novas e Vila de Rei, 32 na Barquinha, 33 em Santarém, Constância, Entroncamento e Sardual e 34 graus em Abrantes e Maçã.
3: Agora estão 20 graus.
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10: A palavra hoje em destaque no Em Português nos Desentendemos é marrafas. Usar marrafas no Minho é o mesmo que usar ripas no Porto ou franja no resto do país. É um penteado que consiste em ter parte do cabelo pendente sobre a testa. No entanto, inicialmente não seria exatamente assim, já que as marrafas pressupõem o cabelo com risca ao meio, com as tais madeixas a cobrir parte da testa de forma simétrica, isto é, não seriam bem uma franja como no Minho se entende. Mas para os minhotos passou a ser, e ai de quem disser o contrário. Acrescente-se que o termo tem origem num célebre dançarino italiano chamado Marazzi, dos finais do século XVIII, que usava justamente este penteado e que atuou no nosso país, em Lisboa, em 1791.
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11: 29 minutos depois das 8, bom dia.
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3: Estamos a 18 minutos das 9 da manhã. Bom dia.
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5: Uma das formas de saber o que é ou como é uma pessoa boa ou ainda uma pessoa melhor é perguntar a quem sabe. E quem tem boca vai a Roma, diz o povo. Perguntemos então a um budista, a um muçulmano, a um hindu, a um cristão e já agora a um ateu. Veremos que cada um tem uma resposta diferente para esta mesma pergunta. Mas se a colocarmos a um comunista, a um social-democrata, a uma pessoa de direita radical, teremos a mesma dificuldade em perceber como é que uma só questão pode ter tantas respostas diferentes. Se colocarmos essa mesma pergunta, o que é uma pessoa boa, como é que uma pessoa pode tornar-se ainda melhor do que é como pessoa, a um desempregado, a um técnico superior numa empresa, a um empresário de sucesso, a alguém que se tornou famoso por aquilo que é, teremos, mais uma vez, uma diversidade de respostas que não nos ajudará grande coisa a saber o que queremos saber. Temos de chegar à conclusão de que não há uma boa resposta para esta pergunta. Há muitas respostas diferentes. Como assim? A verdade é que não há um tipo único de pessoa boa. O humano é uma construção sobre a animalidade comum. E projetos há muitos, todos diferentes. E cada um revela um modo diferente de ser homem ou mulher e de conviver numa forma de vida particular e distinta. Cada povo é uma criação. Cada comunidade humana é um ensaio de como ser humano. Cada cultura é um projeto de mundo e um certo modo de ser humano. E cada um de nós é um exercício único também de uma forma de ser homem ou mulher. E cada ensaio é isso mesmo, um ensaio. Mas está sujeito a julgamento, antes de mais, por quem o vive. Eu posso achar que desta é que vai ser melhor, mas posso ver-me ainda pior do que já estava antes. E o mesmo se passa com uma cultura ou uma civilização. O pior é quando eu, uma cultura ou civilização, me armo em critério ou modelo do que todos os outros devem ser. Mas assim, ninguém sabe para onde puxar os cordéis da vida. Sim, é verdade. Mas assim também podemos ir para onde quisermos e ir avaliando os resultados.
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0: Estamos agora a 3 minutos das 9 da manhã.
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5: Bom dia.
6: A Associação Portuguesa de Apoio à Vítima apoiou 169 pessoas refugiadas vítimas de crime e violência entre 2021 e 2025, num total de 349 crimes e outras formas de violência, segundo as estatísticas divulgadas esta quinta-feira pela instituição. De acordo com a APAV, o número de vítimas acompanhadas registou um crescimento expressivo ao longo dos últimos 5 anos, verificando-se um aumento de 287,5% entre 2021 e 2025. Os dados mostram que a maioria das vítimas apoiadas era do sexo feminino, enquanto os homens representavam 27,2%. Já em termos etários, destacam-se os adultos entre os 18 e os 64 anos e depois as crianças e jovens até aos 17 anos. Relativamente à nacionalidade, predominam as vítimas de origem da Europa, sendo que os refugiados ucranianos representavam 69% do total das pessoas refugiadas apoiadas pela Associação durante o período em análise. A violência doméstica surge destacadamente como o crime mais frequente. Quanto aos alegados agressores, a maioria era do sexo masculino. A APAV destaca ainda que muitas das situações envolviam pessoas com uma relação próxima da vítima. 22 municípios afetados pelo mau tempo que vão gerir as operações integradas de gestão da paisagem recebem, estes dias, 30 milhões de euros, anunciou o secretário de Estado das Florestas, Rui Ladeira, numa deslocação à Mata Nacional de Leiria, na Marinha Grande, para ver os trabalhos de remoção do material lenhoso. O governante explicou que há 22 OIGPs aprovadas, de igual número de municípios, que se vão somar numa segunda fase mais 4 e onde está o Conselho de Mação. Na região, o ICNF atribuiu OIGPs 2.0 a Ourém, Tomar, Ferreira do Zezer e Vila de Rei e nesta segunda fase ao Conselho de Mação.
7: Nos recursos de 40 milhões de euros que nós, no âmbito da tempestade Cristine, colocámos à disposição, na estratégia com os municípios, enquanto entidades gestoras, vamos disponibilizar em muito curto espaço de tempo, próximos dias, cerca de 30 milhões de euros para fazer face às despesas, até aqui que tem elegibilidade, enquadramento e daquilo que é necessário fazer. Os municípios estão a ser dotados com recursos, têm os recursos próprios, podem contratar para este apoio, mas também o ICNF está a monitorizar e a apoiar naquilo, em toda esta condução de validação, verificação, normas, normativos, transversais a todos eles, para que tudo isto seja conduzido de forma justa, para que os dinheiros e os recursos públicos sejam entregues com toda a segurança e a fiabilidade. É esse o nosso propósito.
6: Segundo Rui Ladeira, vão ser os municípios deste bolo de 40 milhões de euros que vão tirar uma fatia para pagar aos proprietários o apoio entre 1.500 e 1.500 euros por hectare para que retirem a madeira acumulada nos terrenos. 3 em cada 4 portugueses manifestam-se preocupados com a desinformação, colocando Portugal entre os países mais preocupados com este fenómeno, de acordo com o Digital News Report Portugal 2026. Uma das questões mais importantes deste ano é, de facto, a parte da preocupação com a desinformação, que voltou a aumentar em 2026, sublinha a investigadora da Obercom, Ana Pinto Martinho. A investigadora destaca que uma das coisas muito importantes é que esta preocupação é mais intensa ainda entre os cidadãos que continuam a confiar nos jornalismo profissional entre quem confia nas notícias, a preocupação com a desinformação chega a atingir 85%.
3: Uma das questões mais importantes deste ano é, de facto, a parte da preocupação com a desinformação, que voltou a aumentar em 2026. Portanto, neste estudo, cerca de 76% dos portugueses afirmam que estão preocupados com notícias, aliás, com desinformação e com o que é real e falso na internet. E isto coloca Portugal num dos países onde esta preocupação é maior dentro dos países que foram analisados. Uma das coisas muito importantes aqui é que esta preocupação é mais intensa ainda entre os cidadãos que continuam a confiar no jornalismo profissional. Portanto, entre quem confia nas notícias, a preocupação com a desinformação atinge 85%. Então estamos a ver pessoas preocupadas, e essas pessoas que são mais e que confiam mais também são aquelas que estão mais preocupadas com esta questão da desinformação. Temos aqui alguns resultados que nos sugerem que os portugueses distinguem cada vez mais entre informação jornalística credível e conteúdos enganosos que circulam nos ambientes digitais. Eu acho que isto até é uma boa notícia.
6: Segundo o estudo, cerca de 76% dos portugueses afirmam estar preocupados com o que é real e falso na internet. A GNR de Gouveia deteve dois homens de 43 e 26 anos no Conselho de Abrantes por diversos crimes de roubo e furto nos distritos de Santarém e da Guarda. Para além da detenção, a Guarda apreendeu peças de ouro e bijuteria avaliadas em mais de 8 mil euros. A operação foi concretizada na segunda-feira por elementos do Núcleo de Investigação Criminal da GNR de Gouveia, que averiguava o caso há cerca de um ano. Da ação resultou também a apreensão de diversas peças de ouro e bijuteria avaliadas em mais de 8 mil euros e 315 euros em numerário. Os detidos foram apresentados a Tribunal Judicial de Gouveia, ficaram sujeitos à medida de coação de prisão preventiva. O verão astronómico começa este domingo, dia 21 de junho, às 9 da manhã, mais 24 minutos. É o dia mais longo do ano, é o dia em que ocorre o solstício de verão no hemisfério norte, marcando o início oficial da estação mais quente do ano. A entrada no verão coincide com uma subida significativa das temperaturas em Portugal continental, que leva as autoridades de saúde a reforçar os alertas para efeitos do calor extremo. Segundo as previsões meteorológicas, os termómetros poderão começar a subir este fim de semana e aproximar-se dos 40 graus em várias regiões do interior do país. Perante este cenário, a Direção-Geral da Saúde alerta para os riscos associados à exposição prolongada ao calor, recordando que as temperaturas elevadas podem provocar desidratação, exaustão pelo calor, agravamento de doenças crónicas e, em situações mais graves, golpes de calor, uma condição médica que exige assistência imediata. As crianças, idosos, doentes crónicos, grávidas e trabalhadores expostos ao sol são considerados os grupos particularmente vulneráveis. As notícias ficam por aqui. Já sabe, vai fazer calor, resguarde-se. Tenha um ótimo sábado. Bom dia.
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0: 9 horas 7 minutos, bom dia, não se atrase. Nesta altura os termómetros marcam 22 graus, uma informação oferecida pela Meteo Abrantes.
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16: Muito bom dia. São 9 horas e 10 minutos.
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1: E neste sábado pode contar com céu geralmente pouco nublado ou limpo, vento em geral fraco até 30 km/h e temperaturas máximas hoje a rondar os 23 graus no Porto, 28 em Coimbra, 30 em Lisboa, 31 em Faro, Tomar, Torres Novas e Vila de Rei, 32 na Barquinha, 33 em Santarém, Constância, Entroncamento e Sardual e 34 graus em Abrantes e Maçã.
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0: Nesta altura, os termómetros marcam 22 graus, uma informação oferecida pela Meteo Abrantes.
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10: Há quanto tempo não li um bom thriller? Com a chegada do verão, chega também a altura perfeita para escolher aquelas leituras que nos vão acompanhar na praia, na piscina ou nos momentos de descanso das férias. Para os leitores que gostam de thrillers psicológicos intensos, cheios de reviravoltas e impossíveis de alargar, a minha recomendação de hoje é Tudo em Família, de John Mars. Considerado um dos autores de suspense mais populares da atualidade, John Mars conquistou milhões de leitores em todo o mundo graças à sua capacidade de criar histórias inquietantes, personagens ambíguas e enredos que nos fazem duvidar de tudo e de todos. Neste seu novo livro, tudo começa quando Mia e Finn encontram finalmente a casa dos seus sonhos. Mas durante as obras de renovação, fazem uma descoberta chocante. Escondidos no sótão, estão objetos que sugerem que algo terrível aconteceu naquele local. E o que parecia ser o início de uma nova vida transforma-se rapidamente num pesadelo. À medida que tentam descobrir a verdade, a história torna-se vertiginosa. Há revelações perturbadoras e ligações inesperadas entre o passado e o presente. E como é habitual nos livros de John Mars, nada é aquilo que parece. Este é um daqueles thrillers que nos obriga a dizer constantemente só mais um capítulo. A tensão aumenta a cada página, os pontos de vista alternam entre diferentes personagens e as reviravoltas sucedem-se até ao desfecho final, que dificilmente deixará alguém indiferente. Se gosta de autores como Frieda McFadden, então este livro merece um lugar na sua mala de férias. E já que estamos a entrar na época das leituras de verão, este é também um excelente momento para começar a escolher os livros que o vão acompanhar nos próximos meses. Seja um thriller viciante, um romance inesquecível ou um clássico que está há demasiado tempo na estante à espera de ser lido, o importante é aproveitar as férias para descobrir novas histórias. A sugestão fica feita. Entre leitores incrédulos, comentários em maiúsculas e maratonas de leitura madrugada dentro, Tudo em Família confirma aquilo que os fãs de John Mars já sabem. Há livros que se leem depressa e há livros que nos deixam completamente obcecados. Este é um deles. Até breve e boas leituras.
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11: Olá, bom dia, são 9 horas e 28 minutos.
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4: Então já faltam 16 minutos para as 10 da manhã. Bom dia.
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7: Viva, bom dia. Todas as semanas, neste mesmo horário, leis e fiscalidade. Connosco já está o Paulo Lourenço. Bom dia, Paulo.
8: Bom dia, João.
7: Vamos à pergunta do ouvinte desta semana. E a pergunta é longa e eu vou ter alguma calma a fazer a leitura porque tem aqui um enquadramento. Em 22/7/1998, adquiri um lote de terreno à Construforte, na rua António Prior do Crato, em Abrantes, no bairro Catroga e Gaio. O terreno urbano, lote 3, constava de um loteamento aprovado pela Câmara Municipal de Abrantes, onde tinha outros dois lotes, dois deles um desnível de alguns metros para os restantes. O terreno encontrava-se murado na totalidade, com exceção da entrada para a via pública, murado após a aquisição. Anos mais tarde, um vizinho pediu autorização para colocar tela no muro pela parte de dentro do meu terreno, do ouvinte, para evitar infiltrações e umidades, o que eu autorizei. Presentemente, outros vizinhos também se queixaram de infiltrações. Questiona-se, e a pergunta é esta, se poderá ser atribuída alguma responsabilidade ao proprietário do terreno em causa, por causa das infiltrações, e depois no lote de terreno em causa ainda não foi efetuada nenhuma construção. Portanto, foi apenas murado deste terreno e o ouvinte quer saber se tem aqui alguma responsabilidade por eventuais infiltrações que possam existir nos terrenos que estão ao lado.
9: Bom dia aos nossos ouvintes. Na verdade, a questão é todo pertinente e é cautelosa da parte do nosso ouvinte e pode, na verdade, existir responsabilidade. Desde que, efetivamente, se demonstre que é o próprio terreno ou o muro ou, eventualmente, até o sistema de drenagem que lá esteja implementado que é a causa, digamos assim, das infiltrações. Portanto, neste caso concreto, aquilo que tem que ser feito, se calhar, é uma prova técnica, portanto, alguém, um engenheiro, que possa efetivamente analisar e verificar se a causa das infiltrações tem a ver com o muro, se tem a ver com o terreno, se tem a ver com o sistema de drenagem e, se na verdade tiver a ver com qualquer uma das coisas, o respectivo proprietário pode ser chamado a indemnizar a eventuais danos decorrentes de infiltrações que ocorram agora ou no futuro. Portanto, é bom que a situação fique acautelada já desde o início, pedindo uma prova técnica.
7: Exatamente, porque pode haver aqui infiltrações subterrâneas que não têm nada a ver com o terreno. Exato. Ou seja, e é esta, essa prova que se pede que seja feita.
9: É isso mesmo.
7: Muito bem, Paulo, até de hoje 8 dias, bom dia.
9: Bom dia.
7: Voltamos daqui a uma semana com mais dúvidas sobre leis e fiscalidade. Continuação de ótima semana.
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0: Muito bom dia, estamos agora a 2 minutos das 10.
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0: E vamos agora atualizar toda a informação importante desta manhã.
4: Informação com o jornalista Jerónimo Belo Jorge.
5: Bom dia. A Associação Portuguesa de Apoio à Vítima apoiou 169 pessoas refugiadas vítimas de crime e violência entre 2021 e 2025, num total de 349 crimes e outras formas de violência, segundo as estatísticas divulgadas esta quinta-feira pela instituição. De acordo com a APAV, o número de vítimas acompanhadas registou um crescimento expressivo ao longo dos últimos 5 anos, verificando-se um aumento de 287,5% entre 2021 e 2025. Os dados mostram que a maioria das vítimas apoiadas era do sexo feminino, enquanto os homens representavam 27,2%. Já em termos etários, destacam-se os adultos entre os 18 e os 64 anos e depois as crianças e jovens até aos 17 anos. Relativamente à nacionalidade, predominam as vítimas de origem da Europa, sendo que os refugiados ucranianos representavam 69% do total das pessoas refugiadas apoiadas pela Associação durante o período em análise. A violência doméstica surge destacadamente como o crime mais frequente. Quanto aos alegados agressores, a maioria era do sexo masculino. A APAV destaca ainda que muitas das situações envolviam pessoas com uma relação próxima da vítima. 22 municípios afetados pelo mau tempo que vão gerir as operações integradas de gestão da paisagem recebem, estes dias, 30 milhões de euros, anunciou o secretário de Estado das Florestas, Rui Ladeira, numa deslocação à Mata Nacional de Leiria, na Marinha Grande, para ver os trabalhos de remoção do material lenhoso. O governante explicou que há 22 OIGPs aprovadas, de igual número de municípios que se vão somar numa segunda fase, mais 4, e onde está o Conselho de Mação. Na região, o ICNF atribuiu OIGPs 2.0 a Ourém, Tomar, Ferreira do Zezer e Vila de Rei, e nesta segunda fase ao Conselho de Mação.
6: Nos recursos de 40 milhões de euros que nós, no âmbito da Tempestade Cristine, colocámos à disposição, na estratégia com os municípios, enquanto entidades gestoras, vamos disponibilizar em muito curto espaço de tempo, próximos dias, cerca de 30 milhões de euros para fazer face às despesas, até aqui que têm elegibilidade, enquadramento e daquilo que é necessário fazer. Os municípios estão a ser dotados com recursos, têm os recursos próprios, podem contratar para este apoio, mas também o ICNF está a monitorizar e a apoiar naquilo, em toda esta condução de validação, verificação, normas, normativos, transversais a todos eles, para que tudo isto seja conduzido de forma justa, para que os dinheiros e os recursos públicos sejam entregues com toda a segurança e a fiabilidade. É esse o nosso propósito.
5: Segundo Rui Ladeira, vão ser os municípios deste bolo de 40 milhões de euros que vão tirar uma fatia para pagar aos proprietários o apoio entre 1.500 e 1.500 euros por hectare para que retirem a madeira acumulada nos terrenos. 3 em cada 4 portugueses manifestam-se preocupados com a desinformação, colocando Portugal entre os países mais preocupados com este fenómeno, de acordo com o Digital News Report Portugal 2026. Uma das questões mais importantes deste ano é, de facto, a parte da preocupação com a desinformação, que voltou a aumentar em 2026, sublinha a investigadora da Obercom, Ana Pinto Martinho. A investigadora destaca que uma das coisas muito importantes é que esta preocupação é mais intensa ainda entre os cidadãos que continuam a confiar no jornalismo profissional entre quem confia nas notícias, a preocupação com a desinformação chega a atingir 85%.
3: Uma das questões mais importantes deste ano é, de facto, a parte da preocupação com a desinformação, que voltou a aumentar em 2026. Portanto, neste estudo, cerca de 76% dos portugueses afirmam que estão preocupados com notícias, aliás, com desinformação e com o que é real e falso na internet. E isto coloca Portugal num dos países onde esta preocupação é maior dentro dos países que foram analisados. Uma das coisas muito importantes aqui é que esta preocupação é mais intensa ainda entre os cidadãos que continuam a confiar no jornalismo profissional. Portanto, entre quem confia nas notícias, a preocupação com a desinformação atinge 85%. Então estamos a ver pessoas preocupadas, e essas pessoas que são mais e que confiam mais também são aquelas que estão mais preocupadas com esta questão da desinformação. Temos aqui alguns resultados que nos sugerem que os portugueses distinguem cada vez mais entre informação jornalística credível e conteúdos enganosos que circulam nos ambientes digitais. Eu acho que isto até é uma boa notícia.
5: Segundo o estudo, cerca de 76% dos portugueses afirmam estar preocupados com o que é real e falso na internet. A GNR de Gouveia deteve dois homens de 43 e 26 anos no Conselho de Abrantes por diversos crimes de roubo e furto nos distritos de Santarém e da Guarda. Para além da detenção, a Guarda apreendeu peças de ouro e bijuteria avaliadas em mais de 8 mil euros. A operação foi concretizada na segunda-feira por elementos do Núcleo de Investigação Criminal da GNR de Gouveia, que averiguava o caso há cerca de um ano. Da ação resultou também a apreensão de diversas peças de ouro e bijuteria avaliadas em mais de 8 mil euros e 315 euros em numerário. Os detidos foram apresentados a Tribunal Judicial de Gouveia, ficaram sujeitos à medida de coação de prisão preventiva. O verão astronómico começa este domingo, dia 21 de junho, às 9 da manhã, mais 24 minutos. É o dia mais longo do ano, é o dia em que ocorre o solstício de verão no hemisfério norte, marcando o início oficial da estação mais quente do ano. A entrada no verão coincide com uma subida significativa das temperaturas em Portugal continental, que leva as autoridades de saúde a reforçar os alertas para efeitos do calor extremo. Segundo as previsões meteorológicas, os termómetros poderão começar a subir este fim de semana e aproximar-se dos 40 graus em várias regiões do interior do país. Perante este cenário, a Direção-Geral da Saúde alerta para os riscos associados à exposição prolongada ao calor, recordando que as temperaturas elevadas podem provocar desidratação, exaustão pelo calor, agravamento de doenças crónicas e, em situações mais graves, golpes de calor, uma condição médica que exige assistência imediata. As crianças, idosos, doentes crónicos, grávidas e trabalhadores expostos ao sol são considerados os grupos particularmente vulneráveis. As notícias ficam por aqui. Já sabe, vai fazer calor, resguarde-se. Tenha um ótimo sábado. Bom dia.
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0: Agora passam 7 minutos das 10 da manhã. Agora estão 24 graus, uma informação gentilmente cedida pela Meteo Abrantes.
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16: 10 minutos depois das 10 da manhã. Bom dia, seja muito bem-vindo.
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2: E neste sábado pode contar com céu geralmente pouco nublado ou limpo, vento em geral fraco até 30 km/h e temperaturas máximas hoje a rondar os 23 graus no Porto, 28 em Coimbra, 30 em Lisboa, 31 em Faro, Tomar, Torres Novas e Vila de Rei, 32 na Barquinha, 33 em Santarém, Constância, Entroncamento e Sardual e 34 graus em Abrantes e Maçã.
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5: Lá fora os termómetros marcam agora 25 graus, uma informação oferecida pela Meteo Brandes.
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12: Saudações a todos os consumidores que acompanham mais uma rubrica em parceria com a DECO Centro aqui na sua rádio. Esta semana, para falar sobre o descoberto autorizado. A facilidade descoberto é um contrato de crédito que permite ao consumidor dispor de fundos que excedam o saldo da sua conta de depósito à ordem até um limite máximo definido no contrato. Existem diferentes tipos de contrato de crédito de facilidade descoberto, consoante envolva ou não a domiciliação de ordenado na conta à ordem e consoante o prazo de reembolso do montante de crédito utilizado, seja igual ou inferior a um mês ou superior a um mês. No que diz respeito aqui a uma conta ordenado, é uma conta de depósitos à ordem especial que implica aqui a domiciliação do ordenado. Esta conta pode ou não ter uma linha de crédito associada que é intitulada de facilidade descoberto autorizado. Acaba por ser uma conta que se destina a consumidores trabalhadores com um contrato de trabalho ou reformados pensionistas. Ou seja, uma conta ordenado, o descoberto autorizado permite, por regra, a antecipação de 100% do salário. No fundo, é como se o banco disponibilizasse aqui o salário do mês seguinte ou parte dele. Por exemplo, aqui um consumidor que tem 300 euros na conta ordenado, mas faz um pagamento numa loja no valor de 500 euros, o saldo fica negativo em 200 euros. Assim que qualquer montante entrar na conta, o mesmo é imediatamente retirado para pagar o valor utilizado do descoberto. Esta facilidade de descoberto autorizado terá de constar de um contrato diferente no contrato de abertura de conta e neste documento aqui devem constar as condições aplicáveis, nomeadamente a taxa de juro, as condições de reembolso, as comissões ou despesas que são aplicáveis e também todos os impostos. No que diz respeito aqui a vantagens, acaba por ter acesso ao descoberto bancário e em momentos de necessidade pode utilizá-lo, mas acaba por ter aqui outras vantagens, desde logo a isenção ou descontos nas comissões de manutenção mensais. Portanto, ter aqui uma conta ordenado pode permitir ter a redução ou até a isenção de comissões, como as de manutenção de contas, de transferências interbancárias ou de anuidades de cartões. Também pode ter aqui adesão aqui a produtos de crédito, habitação pessoal, etc. Contas ordenado podem aqui oferecer benefícios em termos de redução de comissões iniciais ou bonificações da taxa de juro. No crédito à habitação é comum existir aqui uma bonificação no spread contratado com quem domiciliar vencimentos também na conta, mas é preciso termos em conta que há aqui alguns cuidados. O descoberto autorizado pode ser efetivamente muito útil, fazer face a despesas inesperadas, mas deve ser utilizada com ponderação, uma vez que a sua utilização não é gratuita e, portanto, pode ter aqui os juros desta conta. Quando o saldo da conta estiver negativo, são contabilizados juros, sendo taxas de juros semelhantes às dos cartões de crédito. Depois terem a intenção também que o valor que for depositado na conta, qualquer ele, enquanto houver aqui um saldo negativo, é imediatamente retirado para pagar o capital utilizado, que estava efetivamente em valor negativo, e se não houver aqui rigor e gestão nesta conta, facilmente se pode chegar a uma espiral de endividamento. Portanto, em termos práticos, se o consumidor utilizar a totalidade do descoberto no mês, ao receber o vencimento ou a pensão, vai ficar com a conta a zeros. Por isso, muito cuidado na utilização deste descoberto bancário. Para qualquer dúvida, para qualquer informação adicional, já sabem, o Gabinete de Proteção Financeira está disponível. Portanto, podem nos contactar através do 239-841-004 ou através do endereço eletrónico deco.centro@deco.pt. A DECO, sempre consigo.
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13: E agora estamos a 29 minutos das 11 da manhã, continuação de uma excelente semana, sempre com a sua rádio por perto.
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3: Estamos agora a 14 minutos das 11 da manhã.
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0: Eu estou de saída, faltou agora 2 minutos para as 11, mas não se esqueça, a edição da manhã está no ar de segunda a sábado, entre as 8 e as 11. Eu sou o Paulo Delgado e conto sempre consigo. Bom dia.
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1: Caros ouvintes, o meu nome é Maria Fonseca e estarei convosco na próxima hora no programa Disto e Daquilo. O meu convidado de hoje é o Luís Antunes, que já conheço há 10 anos. Há 10 anos, e que aceitou o convite que eu lhe fiz para se vir dar a conhecer melhor aos ouvintes do programa Disto e Daquilo. Vou começar então por pedir ao Luís que se apresente, diga o seu nome, idade, naturalidade.
2: Muito bem. Então, boa tarde a todos. Obrigado pelo convite, Maria. Ou São, como é que eu te posso...
1: Tu podes me tratar por São.
2: Ah, pronto, então vou tratar por São. Luís Antunes, tenho 50 anos, nasci em 1975, no Rocio ao Sul do Tejo, Abrantes, e portanto é um bocadinho esta a minha história aqui, e vivi a minha vida em Abrantes até aos 18 anos, mas já não vivo cá, mas continuo muito ligado a Abrantes.
1: Tu viveste até aos 18 e depois foste estudar para Lisboa, para a universidade. Podes-nos falar um pouco do teu percurso?
2: Olha, na verdade eu até fui estudar para a Universidade do Algarve, imagina. Eu queria psicologia, mas a média era muito elevada e acabei por entrar para a Universidade do Algarve, que eu já tenho psicologia, mas na altura não tinha, e entrei para a Engenharia do Ambiente, porque eu vinha da área de Ciências, e então fui para a Engenharia do Ambiente, portanto também fui para as Engenharias, tenho uma formação na área técnica, mas foi só um ano, depois transferi-me para Lisboa, para a Psicologia, para o ISPA, e estive lá durante 5 anos, durei o curso, fiz Psicologia Social e das Organizações, ainda pré-Bolonha, não é? Estamos a falar Sim. entre 94 e 99, que eu estive lá, e era um bocadinho o que eu queria. Eu sempre quis trabalhar na área de recursos humanos, na área de gestão de pessoas nas empresas, e portanto nunca pensei ir para a área clínica, quis sempre ir para a área social e das organizações, e quando nós chegamos ao quarto ano decidimos para onde é que vamos. E fui para essa área.
1: E qual foi o motivo pelo qual tu descobriste que não querias a área clínica, mas sim a parte de recursos humanos?
2: Eu acho que... Vamos lá ver, eu gosto de pessoas e gosto de conversar com pessoas, mas a área clínica, do ponto de vista emocional, é muito exigente. Porque nós temos que aprender a gerir aquilo que é as emoções dos outros e as nossas próprias emoções. E eu não me imaginava, pelo menos aquilo que é a psicologia clínica, na grande parte das ocupações, obviamente existem muitas outras, mas a psicologia clínica hoje passa muito pela consulta, né, e passa muito por, na verdade, estar a ajudar as pessoas no seu processo clínico, no seu processo de trabalhar toda a sua componente da sua componente psicológica. E eu sempre fui uma pessoa muito mais interessada pelo meio empresarial, pelo mundo corporativo, e achei que se fazer a diferença no mundo dos recursos humanos, no mundo da gestão de pessoas, nas empresas, para mim fazia muito mais sentido. Como eu sempre gostei muito da economia, gostei muito desta área, pensei, como é que eu posso aliar o gosto e a motivação pela área da economia, a área da gestão, a esta área, a área das pessoas? Então, sempre que deixei um bocadinho de lado sempre o mundo, mais o mundo clínico, e pensei sempre, olha, quero ir para o mundo corporativo, e foi assim, e na verdade foi assim o meu início. O meu início foi precisamente, aliás, eu fiz um estágio curricular numa empresa que é a Mars, os chocolates Mars. E então fui estagiar 7 meses no estágio curricular, no final do curso, no 5º ano, e fui para lá trabalhar na área de descritivos de função, na área de análise de competências, e estive lá durante 7 meses. Posso te dizer que engordei 5 quilos.
1: Era isso que eu ia dizer. Ou seja, umas boas calorias diariamente que foram ali ingeridas, porque tinhas que testar, não é? Portanto,
2: era obrigatório. Tinha que comer muitos Maltesers, muitos Mars, muitos Snickers, isso, muitos Bounties, muitos Doves.
1: Pronto, não era um bom sítio para eu ir trabalhar. Porque eu nunca não iria ganhar essas calorias, porque eu não gosto de chocolate. Mas é engraçado, porque então tu também poderias ter ido para relações públicas. Mas és um bom comunicador.
2: É, obrigado. Podia ter ido também para relações públicas. Sim. Mas eu sentia que eu sou um bocadinho doer, então gosto de fazer coisas, gosto de ver acontecer. E a área de relações públicas, claro que tem toda, não estou a dizer que não faz, obviamente, mas tem toda a componente mais relacional, mais de contacto, e eu queria ter projetos para desenvolver, coisas para fazer, e então para mim a diferença de estar numa empresa, de fazer recrutamento e seleção, dar formação, montar o sistema de avaliação de desempenho, fazer gestão de talento, a gestão de carreiras das pessoas, compreender as motivações, fazer trabalho de equipa, team buildings, todas essas componentes da gestão de recursos humanos, para além, obviamente, de pagar salários e se trata de administrativa, que é o que as pessoas pensam logo em recursos humanos, salários, etc. E então, aquilo que me motivava era um bocadinho de ver as coisas a acontecer. Eu acho que foi isso também que me levou um pouco para isso.
1: E tiveste uma carreira de muito sucesso, porque foste diretor de recursos humanos numa empresa bastante conhecida.
2: É verdade. É, o meu percurso foi, eu depois, quando estive nos Chocolates Mars, depois eu estive em consultoras, trabalhei na SECO aqui na Mercer, na área do recrutamento e seleção, na área de estudos salariais, sistemas de avaliação de desempenho, diagnósticos de clima organizacional, portanto, um bocadinho nessas áreas. E depois, eu a seguir fui para a Companhia de Seguros Allianz, portanto, eu já estive nos seguros. Agora estamos numa época que os seguros são tão...
1: Sim, tão importantes.
2: Tão importantes, não é? Com todas as catástrofes que temos tido. E então estive nos seguros, onde fui responsável do Departamento de Formação e Desenvolvimento. Portanto, estive ali uns anos a trabalhar muito as componentes de cultura, formação, as academias internas, a área de eventos também, que é uma coisa que eu gosto de fazer, comunicação, é engraçado porque estamos aqui na Antena Livre e eu gosto muito da área de comunicação, portanto eu na Aliança também tinha a responsabilidade de fazer a revista interna, era uma revista bimestral, portanto saía de dois em dois meses. E era a revista que era entregue a todos os colaboradores e portanto eu era o editor da revista e também tinha a responsabilidade da intranet, das notícias, e pronto, era eu e a equipa, não, era eu e tinha uma equipa de mais 3 pessoas, portanto não era só eu, e foi uma coisa que eu gostava muito, a organizar os eventos, a festa de Natal, a festa de Verão, todo esse tipo de entrega dos prémios, os encontros de quadros, por aí. Depois fui para o Banif. No Banif eu tive 7 anos e o Banif foi uma experiência onde eu passei pelas várias áreas, fui diretor adjunto do banco, na área de recursos humanos, claro, sempre recursos humanos, portanto era a segunda figura da equipa de recursos humanos, era um departamento grande, quase 30 pessoas, e aí o Banif foi para mim um desafio muito importante, eu acompanhei a fase de grande crescimento do banco e depois a fase de crescimento, de crescimento do banco. E o banco, eu entrei em 2008, saí em 2015, portanto o banco estava em plena expansão e ação, para te dizer, foi dos projetos mais desafiantes para mim, porque o banco cresceu de tal maneira até nós, eu quando cheguei ao banco havia 160 agências, crescemos até às 360 agências, já foi comigo aliás que abrimos a agência aqui de Abrantes, com tudo o que envolve de recursos humanos, não é? Recrutar, formar todas estas pessoas. Depois, quando nós chegamos a 2011, 2012, em que tínhamos naquele espaço daqueles 3 anos, abríamos agências ao ritmo de uma por semana, quando nós chegamos a 2011, 2012, o banco é intervencionado, a Troika intervenciona Portugal, dá-se a entrada da European Bank Authority e do Estado português, onde injeta muitos milhares de milhões de euros no banco, e nós temos uma reunião e diz, ok, vamos reestruturar o banco, vamos rescindir com muitas pessoas. E nós rescindimos num espaço de 3 anos com 1.100 pessoas. Foi dos projetos, para mim, emocionalmente, mais desgastantes. Não fui eu que fiz a maior quantidade de rescisões, foi o diretor de recursos humanos, eu era o diretor adjunto, fiz também muitas, ele fez muito mais do que eu, mas foram anos muito desafiantes do ponto de vista de 2011, 2012 até 2015, de reduzir o banco. Portanto, nós cortámos, quando eu saí do banco, éramos novamente 160 agências, portanto, tínhamos fechado 200 agências, aqui a da Brandes também fechou, fechámos 200 agências e despedimos 1.100 pessoas. Negociámos com elas uma a uma. No final daquele processo, eu estava muito desgastado, não é? Foram 3 anos de muito...
1: Mas isso foi uma escola de vida.
2: Foi uma escola de vida, porque envolvia não só aqui toda a gestão interna, gestão com os sindicatos, com o próprio governo, que não era gerido por mim, com o secretário de Estado do Emprego, para nos dar também a possibilidade de dar subsídio de desemprego a estas pessoas todas. Portanto, o banco ser considerado em reestruturação, portanto, foi um processo grande. Eu saio em 2015, o banco é liquidado em 2015, portanto, o banco depois é adquirido à rede comercial pelo Banco Santander, e curiosamente onde o meu pai trabalhou quase 40 anos, e o Banco Santander Tota compra a rede comercial do Banif e os serviços centrais são dissolvidos, portanto grande parte vai embora, ficaram depois numa empresa que é o Oitante para resolver e no fundo fechar aquilo que eram coisas pendentes do banco. Eu em 2015, ainda antes do fecho, portanto o banco acaba em dezembro, eu saio no verão e vou trabalhar como diretor de recursos humanos para a PHC, PHC. Software.
1: Exatamente. Exatamente.
2: Que foi, que é engraçado, é sair de uma empresa em decadência, não é? O banco estava em dificuldade enorme, ao ponto de depois ter sido dissolvido, foi resolvido, como se diz na banca, e depois eu entro para a PHC, uma empresa tecnológica a crescer imenso. Nós crescemos, quando eu cheguei à PHC eram umas 120 pessoas, quando saí da PHC já andavam perto das 300. Nós crescemos, eu era diretor de recursos humanos da PHC da sede em Lisboa, em Oeiras, primeiro no Lagoas Parque, depois no Tacos Parque, e depois tínhamos também as nossas subsidiárias, os outros escritórios, além de Lisboa tínhamos Porto, Madrid, Luanda, Maputo e Lima, no Peru. Portanto, eu era diretor de recursos humanos.
1: E tinhas que viajar.
2: Tinha que viajar.
1: Que aborrecimento tão grande.
2: Então, fiz várias viagens. Portanto, fui um bocadinho a rodar ali, Peru, Angola, Moçambique, Espanha, muitas vezes. E pronto, fui a estes escritórios todos. E foi um desafio grande, porque o desafio era, vamos tornar, e esse foi o desafio que o Ricardo Parreira, o CEO da PHC, me deu, é, vamos tornar a PHC uma das empresas mais felizes de Portugal. E que fomos a empresa mais feliz de Portugal, considerados pelo estudo Happiness Works, em 2021, ganhamos o prémio da empresa mais feliz de Portugal, e com todo o trabalho que isso levou, não é? Tive 2015 a 2021 a trabalhar, eu e a equipa, não é? Éramos uma equipa já de 13 pessoas, antes era eu e mais 13 pessoas, porque eu era diretor de recursos humanos e de instalações, porque construímos uma sede nova, fomos a Silicon Valley, à Google, fomos ao Pinterest, ao Facebook, vimos as melhores
1: experiências
2: práticas.
1: Únicas.
2: Experiências únicas de vida. A PHC foi uma experiência única porque foi onde eu senti que consegui aplicar todos os meus conhecimentos de muitos anos.
1: E crescer.
2: E tornar a empresa uma boa empresa para trabalhar.
1: E agora que referiste a empresa feliz, eu sei que tu dás palestras justamente sobre isso. Em outras empresas, na universidade, porque tu também passaste uns bons anos e creio que ainda dás aulas na universidade, e que também passa muito pela felicidade das pessoas no local de trabalho. Se puderes explicar como foi e o que é.
2: Ah, bom. Olha, então falando assim um bocadinho, a felicidade é um tema. Nós de psicologia achamos sempre que para nós é importante que as pessoas se sintam bem e se sintam felizes no local de trabalho. Na verdade, isso tem um sentido, não é? Também para as próprias empresas. As empresas não são inocentes quando querem que as pessoas estejam felizes no local de trabalho.
1: Claro, mais produtivo.
2: É muito mais produtivo. A Universidade da Califórnia fez um estudo e eles descobriram que as pessoas infelizes produzem menos 39% do que as pessoas felizes, que produzem mais 10%. Então, entre as pessoas felizes e infelizes está quase 50%. Então, as empresas querem que as pessoas estejam felizes, porque claro, elas produzem mais de metade do que poderiam
1: pelo produzir. Mesmo ordenado.
2: Pelo mesmo ordenado. E se calhar consumindo menos tempo, não é?
1: Sim.
2: Que a verdade é esta, é que nós, quando estamos felizes e motivados, nós trabalhamos mais rápido e com mais qualidade.
1: Sim.
2: E a Universidade da Califórnia estudou isso e faz essa diferença. Portanto, eu, quando nós, quando na PHC decidimos vamos tornar esta empresa a empresa mais feliz de Portugal, e nós logo a primeira vez que concorremos, em 2017, ficámos em segundo lugar no prémio. Ficámos logo em segundo lugar. E depois andámos ali nos primeiros 10 sempre, e só em 2021 é que ganhámos. E nessa altura, há uma universidade, que é a Universidade Atlântica, que decide lançar uma pós-graduação sobre gestão de pessoas e de felicidade organizacional. E então a PHC torna-se parceiro e eu vou frequentar essa pós-graduação. E correu bem enquanto aluno, que eles convidaram para ficar como docente e eu depois fiquei a dar um módulo lá. A pós-graduação hoje já não existe, foi transformada numa certificação dada pela APG, a Associação Portuguesa de Gestão de Pessoas, da qual eu também sou sócio, e eu hoje sou formador também de um dos módulos da certificação de felicidade e bem-estar, que vai começar agora em março. Portanto, algum dos ouvintes, se quiser inscrever, é online e, portanto, qualquer pessoa em qualquer sítio do mundo, desde que tenha acesso à internet, pode fazer. Basta ir ao site da APG. Já estou aqui a fazer publicidade.
1: E bem. E por falar em felicidade, entretanto, resolveste ser mais feliz e seres empresário.
2: É
1: fizeste
2: verdade.
1: Sociedade e tens uma empresa que nada tem a ver com recursos humanos, apesar de teres recursos humanos contigo, a trabalhar a par contigo, porque tu és um homem muito trabalhador e tens trabalhado de sol a sol neste teu projeto, que está a ser um projeto de sucesso na zona de Lisboa, e queria que falasses sobre ele, e também aproveitava, porque a Brandes também agradecia que houvesse esse projeto de sucesso por aqui, pronto, para haver mais oferta nessa área, porque temos alguma, mas é bom haver mais, porque é uma delícia.
2: Obrigado. Olha, pois é. Olha, eu quando cheguei em 2022 e depois disto tudo, quando eu cheguei em 2022, estava há 7 anos também na PHC, e pensei assim: ah pá, vou na altura 47 anos, e pensei: olha, eu gostava muito de fazer um projeto. Acho que nós na vida temos sempre um plano B. Sim, um dia tu também já estás aí com um plano B, mas não vamos falar de
1: outros 500.
2: Mas nós temos sempre um plano B, dizia.
1: E os 50 são perigosos.
2: E os 50 são perigosos, não é?
1: Tu sabes, né? Aliás, a partir dos 45, não é? Começa ali a fervilhar qualquer coisa, vai algo que não sabe explicar, mas está lá a ferver, vai fermentando ao mesmo tempo. E depois, quanto mais perto dos 50 estás, mais esse chamamento, esse fogo, é um vulcão, é uma erupção, não é? Até que...
2: É verdade. E nós sagitários temos esse, não é?
1: Sim, os ouvintes da Rádio Antena Livre não sabem, mas eu e o Luís temos 3 horas de diferença. Portanto, também já tenho um belo do meio século. Eu nasci a 1 de dezembro às 23 horas e o Luís nasceu a 2 de dezembro às 2 da madrugada. Portanto, quase que éramos assim gêmeos, era quase isso.
2: Quase isso.
1: E é uma coincidência muito engraçada, porque eu, quando conheci o Luís há 10 anos, senti logo assim uma empatia muito grande com ele, como as pessoas costumam dizer, o santo bateu, e depois ao longo do tempo acabámos por descobrir algumas semelhanças que temos, que são bastantes, mesmo o humor. Temos um humor diferente e subtil, e um bocadinho mórbido, um bocadinho negro, que na maioria das pessoas não está habituada, e nós entendemos muito bem também o nosso humor, e têm sido 10 anos muito prazerosos neste tempo de descoberta de quem é o Luís, e daí de seres um dos convidados para este programa, porque as pessoas não têm noção de quem tu és aqui. Portanto, tu já estás em Lisboa há tantos anos que as pessoas aqui, só o teu núcleo muito restrito, é que sabem a pessoa que tu és por dentro. E acho que Abrantes merece conhecer os filhos da terra, tão bons que são, pessoas maravilhosas, seres humanos fantásticos, lutadores, criativos, altruístas. E as pessoas andam sempre mais à fama e não conhecem às vezes o Zinho do lado. Portanto, este programa disto e daquilo acho que é fantástico, porque dá a oportunidade de uma maior proximidade com as pessoas da terra, de quem é da terra. E entretanto interrompi, desculpa.
2: Não, olha, obrigado, e obrigado por todo esse enquadramento. Mas olha, é um bocadinho isso, não é? Nós que somos da mesma idade, não é? Com estas 3 horas de diferença. E é verdade, é que os 50 anos é um bocadinho um marco na vida das pessoas, e por isso é que as pessoas fazem. Eu não fiz grande festa dos 50 anos, fui viajar, pronto. Das coisas que eu mais gosto de fazer é viajar. E fui viajar. Mas antes eu pensei: se eu vou lançar um projeto empresarial e não pessoal, eu tenho que o fazer enquanto ainda tenho energia e juventude, não é? Porque nós hoje aos 50 continuamos, sentimos-nos jovens ainda.
1: 30.
2: É, exatamente. São os novos 30, não é? Os 50 são os novos 30.
1: Ah, 30.
2: Foi um pouco isso. Foi: eu quero fazer um projeto de uma coisa que me apaixone. Eu gosto muito de gelados, gosto de comer gelados, e era uma coisa muito apaixonada que eu tinha, e pensei: um dia, se eu tiver um negócio próprio, vou fazer de uma área de paixão, e essa área de paixão são de facto os gelados artesanais. E então, com outro sócio, decidimos fazer um projeto de paixão. O que é que nós fizemos? Fomos fazer formação. Eu fiz um curso de como fazer um plano de negócios. Fiz fizemos formação no Algarve com uma escola de gelado italiano, e eu e o Miguel fizemos os dois formação, fizemos o nível 1 e o nível 2, tanto o nível iniciados e o nível avançado. Depois o Miguel foi fazer ao Porto, na escola do gelado, que é do Vitor Carvalho, portanto, que é português, mas fez muita formação em Itália, e ele fez em Gaia também, outro nível que eu esse não fiz. E aprendemos a fazer gelado. O que é fazer gelado? O gelado artesanal é, não vamos obviamente aprender receitas, porque aprender receitas, pronto, isso até encontras na internet, e é aprender a desenvolver gelado de raiz. É dizer: olha, está aqui este produto, Vou fazer um gelado a partir desta fruta ou deste produto. É aprender a balancear gelado. Então, e o desafio é, quem vinha de um mundo tão de recursos humanos, tanto o mundo de falar com pessoas, o mundo mais ligado ao software, às tecnologias, ligado aos teams e vindo de uma pandemia de tudo isso, não é? E de repente passar para uma função muito mais, e a minha função era de gestão, era de coordenação da equipa, e passar para uma função mais operacional. E agir, como é que nós, não é? Passado 25 anos de carreira, vou para uma função em que meto as mãos na massa, as mãos na fruta, nos pistachos, nos amendoins, nos morangos, no caramelo, em tudo o que utilizamos, não é? Que são milhentos ingredientes.
1: Resolveste ser mais feliz.
2: Resolvi ser mais feliz. Foi um bocadinho isso. Porque em 2022, embora eu gostasse muito da PHC, eu já não me sentia tão feliz na minha função. Se calhar o mundo corporativo desgasta-nos um bocadinho, sabes?
1: Sim, e quando se otimiza um processo, porque enquanto ainda há espaço para otimizar e nós podemos fazer valer as nossas ferramentas, a nossa sabedoria, nós temos o entusiasmo de continuar até otimizar. Quando está otimizado, perde o interesse. E Sagitário então trabalha por paixão, não é? Ou adoramos e estamos felizes a fazer o que estamos e vestimos a camisola e entregamos tudo e damos tudo, não dormimos se for preciso para conseguirmos fazer tudo o que nos propomos, ou quando já não há mais que fica aquele bichinho, e agora isto não passa daqui, é preciso mais, é preciso diferente, é preciso fazer outras coisas. Portanto, tu resolveste ser mais feliz.
2: Foi um bocadinho isso, foi mesmo ser mais feliz. Então criámos uma marca, a Lumi Geladaria, Lumi que vem de Luís e Miguel, e criámos, mas que em finlandês também quer dizer neve, em Estónia. Ah, às vezes nós temos clientes da Finlândia ou da Estónia e dizem assim: ah, vocês sabem que na Estónia, na Finlândia, nas nossas línguas, neve quer dizer Lumi, ou neve diz Lumi. E foi por causa disso que escolheram o nome. Eu disse: pá, não, pois nós descobrimos foi isso mais tarde. Quando fizemos o plano de negócios, houve um rapaz que nos ajudou a fazer o plano de negócios. E a parte contabilística, etc. Porque o Miguel é enfermeiro, eu psicólogo. Sim. Portanto, não temos propriamente noção do que é um balanço, um balancento, o EBITDA.
1: Sim.
2: O que é um cash flow, depreciações e por aí fora. E portanto, agora aprendi já muito sobre estas coisas. E então, nós, quando criámos o projeto, a nossa loja é em Benfica, fica na estrada de Benfica, ao pé da igreja. Portanto, quando forem a Lisboa, visitem-nos e digam: olha, ouvi o programa disto e daquilo e venho aqui conhecer a geladaria. E então criámos o projeto, inicialmente só nós os dois, depois contratámos mais uma pessoa, que é a Amanda, que é brasileira, que trabalha connosco já desde praticamente o início do projeto. Depois tivemos uma pessoa só na área de produção, na produção dos lados, que entretanto saiu. No verão aumentamos muito a equipa, nós no verão somos 9 pessoas, no inverno somos na loja 2 pessoas, somos a equipa 3, mas somos 2 em loja. Portanto, temos...
1: E este é época alta e época baixa.
2: É, este negócio tem uma sazonalidade enorme. Sei lá, o negócio cai 90%, portanto que há geladarias que fecham tipo em final de outubro, depois só abrem em março. Nós só fechamos o mês de dezembro, continuamos, também estamos numa zona urbana com muita gente, vamos sempre tendo clientes.
1: E vais tendo outras opções para além dos gelados, ou o gelado é um complemento? Por exemplo, crepe congelado,
2: waffle, crepe, depois temos alguma gama de pastelaria, brownies, ou seja, temos sempre, e aí depois sai, claro, toda a parte de cafetaria, chocolates quentes,
1: outra crepes, oferta waffles, que mantém
2: um
1: a época baixa.
2: É.
1: E uma coisa que eu achei interessante é o facto de vocês não pensarem só no ser humano, mas também nos animais, porque há uns gelados específicos para cães.
2: É verdade. Olha, isso é uma coisa que nos diferenciou. Nós pensamos assim: como é que nós nos podemos diferenciar? Nós percebemos que nos Estados Unidos, os animais de companhia, que em Portugal há 30 anos ou 40 atrás, não tinham também a importância que têm, não é?
1: Não.
2: A natalidade baixou muito, as pessoas hoje, a verdade é que quase toda a gente tem um animal em casa.
1: Sim.
2: E que trata como um elemento da família.
1: Exato.
2: Não é? Há 40 anos as pessoas davam os restos do jantar ou do almoço.
1: Sim.
2: Agora não, é impensável.
1: Estavam
2: isso,
1: presos,
2: não é?
1: E na rua.
2: Estavam presos na rua concorrentes.
1: Exatamente.
2: E hoje um cão ou um gato é um elemento da família.
1: Exato.
2: E Benfica é uma zona envelhecida. Aliás, o nosso país é um país envelhecido, não é? Ou seja, às vezes as pessoas pensam: ah, não, a cidade é mais jovem.
1: Não,
2: a cidade não é mais jovem, não é? As pessoas pensam: ah, as aldeias são mais envelhecidas. Mesmo nas cidades, as cidades são muito envelhecidas. Benfica tem uma classe etária, foi um bairro que cresceu muito nos anos 50, anos 60, e portanto há muito mais idosos. E os idosos, o que é que eles têm? Muito
1: animais,
2: os cãezinhos, os gatos. E então nós pensamos, como é que nós podemos, como nos Estados Unidos, nos países, ter algo que atraia aqui as pessoas mais, mas depois também ter algo mais inclusivo. Porque nós temos 4 valores de marca, e um dos nossos valores é a inclusão. E a inclusão inclui também os animais. Então desenvolvemos 2 gelados que são feitos de 2 frutos secos que os cães podem comer. Não é para gatos, é só para cães. Também os gatos, normalmente, não, as pessoas não passeiam os gatos na rua contra ela. Só tivemos uma cliente que levou o gato dentro de uma sacola.
1: Não me digas que era a minha irmã. A minha irmã teve uma gata que passeava
2: na rua.
1: De trela, de coleirinhas. Sim, sim.
2: Não era tão menos. Tinha demasiada idade.
1: Ela está no norte. Ela está no norte. É.
2: E então é engraçado porque então vem com a trela, com os cães e os animais. Nós desenvolvemos 2 sabores. Um é amendoim e o outro é avelã. O que é que fazemos? Fazemos só pasta de avelã ou de amendoim, sem açúcar, só com água, e não tem nenhum derivado de leite, nem nenhum derivado de animal. Portanto, na verdade, aquilo é uma pasta de fruto seco com água e que os animais podem comer. Pronto, é uma bolinha pequenina de 60 gramas. Depois leva assim um ossinho, um biscoito em cima.
1: Exato.
2: E é servido numa tacinha. E então acho é muito engraçado. Mas o que eu digo é que há clientes que os cães nos passeios arrastam-nos para
1: donos,
2: a loja.
1: É exatamente, fantástico.
2: Os donos arrastam-nos, eles arrastam os donos até lá. Para quê? Nós temos uma Rottweiler, que é a pauta. Que a Rottweiler, bem, ela, a dona não tem mão nela, ela é enorme. Ela tem um ano e tal, é uma bebê. Mas ela é gigante, não é? Já tem o corpo de adulto. Bem, ela arrasta a dona até lá. É muito engraçado.
1: E é dinheiro na caixa?
2: E é dinheiro na caixa.
1: Depois, como é que o dono vai dizer não? Vai ter que comer o gelado.
2: É, então, pronto, temos assim dois grupos de clientes muito fiéis. São as crianças e são os cãezinhos. Os avós levam muitas crianças. Os avós têm muito este papel de ir buscar as crianças à escola. Nós temos ali alguns colégios ao lado. Então, eles vão buscar as crianças à escola e depois vão lá comer o gelado. Então,
1: também tiveram olho para escolher o sítio, como é óbvio, não é? Porque isto é tudo uma estratégia.
2: É tudo uma estratégia. O espaço é relativamente pequeno, porque não tem muito espaço interior, depois tem uma esplanada grande. Mas foi muito importante, porque a Estrada de Benfica é uma das ruas mais comerciais de Lisboa e até do país. Tem centenas de comércio, de comerciantes, tem muitas lojas de todo o tipo. Na Estrada de Benfica encontra-se de tudo. E nós quando lá chegámos, aquele era um local ideal, porque o que é que lá estava antes? Era uma Remax, que curiosamente pertencia a um estagiário que tinha estagiado na PHC. Quando eu entrei na PHC, estava lá estagiário.
1: O mundo é pequeno, não é?
2: O mundo é pequeno. E que eu quis ficar contratá-lo. E ele disse, epá, não, os meus pais têm uma Remax e estão a pensar a abrir mais. Um negócio imobiliário é um negócio com muita rentabilidade e muito crescimento e dado preço.
1: Atualmente então.
2: E ele disse, Paulo Luís, eu gostava muito de ficar aqui. Ele tinha tirado tanto recursos humanos, mas eu vou-me dedicar ao negócio dos meus pais. Então, nós fomos lá, falámos ao André, olha, podes-nos mostrar o espaço na Estrada de Benfica, que tenha um espaço para esplanada e tal. E vimos vários espaços, até que ele diz, olha, nós vamos mudar para uma loja maior, vocês querem falar com o senhorio e arrenda o espaço e passa diretamente para vocês sair ao mercado. E foi assim, portanto, fizemos obras, aquilo era um escritório, não era uma Remax, fizemos umas obras grandes, profundas, criámos uma área de produção que é produção à vista, portanto é show cooking.
1: Sim.
2: É produção à vista, portanto as pessoas veem o que nós estamos a fazer, temos ali a máquina, é um espaço muito pequeno.
1: Que também vos diferencia.
2: Que também nos diferencia. E depois também nos diferencia muito. Nós há bocadinho eu estava a falar dos valores e o valor da inclusão, onde temos os animais, os idosos, as crianças, temos esta preocupação com a inclusão. Depois um outro valor é a proximidade. Como nós estamos num bairro muito tradicional, não é um bairro turístico, portanto, digamos que aí é muito parecido com a Brandes, nós vivemos para o mercado local, para as pessoas locais, portanto nós fazemos parte do bairro. Aliás, a assinatura da Junta de Freguesia de Benfica é a Lisboa Original. Porquê? Porque ainda há aquela coisa de bairro, as pessoas conhecem-se. Claro que é muita gente, são 40 mil habitantes, mas as pessoas sabem quem são as pessoas, conhecem, nós tratamos os clientes pelo nome. Então, esse valor da proximidade é um valor que nós traduzimos na forma como tratamos as pessoas, da sua história de vida. Tratamos também, porque vamos ao mercado de Benfica comprar a fruta fresca, compramos os gelados, fazemos com fruta fresca, fruta da época, que compramos no mercado, nas bancas que já sabem quem nós somos, os senhores dos gelados, e isso também. Depois um terceiro valor é o valor da sustentabilidade. O nosso papel é reciclado, as luzes são LED, fazemos a reciclagem de tudo, inclusivamente dos orgânicos, ou seja, temos essa preocupação também da pegada ambiental que temos. E depois, um quarto valor é a Portugalidade. Por isso é que nós somos a Lumi Geladaria, com L, com D, geladaria.
1: E não letaria.
2: Gelataria, que vem do italiano. Na grafia portuguesa é importante dizer que são as duas admitidas. E é
1: sim, sim, sim.
2: Geladaria ou gelataria.
1: Sim.
2: Mas somos a Lumi Geladaria. E geladaria exatamente porque essa portugalidade que nós traduzimos nos produtos que temos, nos sabores, nós já fizemos quase 200 sabores.
1: Sim, vocês costumam usar a fruta da época. Porque justamente para ter a tradição e essa parte também da sustentabilidade, não é?
2: Claro, porque a pegada ambiental é muito menor, não é? Utilizar um morango produzido aqui ou um morango produzido em Marrocos é muito diferente do ponto de vista de impacto.
1: Claro.
2: Ou se temos manga do Algarve, que muitas vezes fazemos, ou manga do Brasil de avião, é muito diferente.
1: Exato.
2: O maracujá da Madeira, que tentamos ao maracujá da Madeira, ao maracujá da Colômbia, tem outro tipo de pegada mental e também tem outro sabor.
1: Estavas a dizer que és conhecido lá na vizinhança, mas não é só na vizinhança que vocês são conhecidos, porque eu sei, porque já vi muitas entrevistas em jornais, sei que já foste chamado para várias entrevistas na rádio. Esta não é a tua primeira experiência.
2: É verdade, é verdade.
1: É a primeira na Terra.
2: Não
1: é a primeira vez que és entrevistado.
2: Não,
1: já
2: aqui
1: foste.
2: Na Livre já foi, mas noutros carnavais.
1: Já lá vamos, mas também vamos falar desses carnavais. Pronto, mas nos últimos tempos tem sido lá tudo em Lisboa. Aqui é agora neste... Olha, não, neste... Nesta década. É a tua primeira experiência aqui. Conta-me então, tens até à televisão já foste?
2: É verdade.
1: Conta-me tudo.
2: Olha, tem sido
1: conta-nos
2: engraçado.
1: Tudo. É.
2: Então, falando um bocadinho, tem sido engraçado, porque quando nós abrimos ali o negócio, houve uma primeira cliente que chegou lá e disse assim: olha, sabem que eu trabalho na CMTV, tenho um programa que eu nem conhecia, que se chama GPS Guia para Sair, que também é um suplemento da revista Sábado, e eu gosto tanto dos vossos lados, vou-vos levar ao meu programa. Disse: qual é o programa desta senhora? Não fazia a mínima ideia. Mas eu pus contactos, a minha produtora contacta-vos, depois a produtora contactou-nos, e então ela fez uma reportagem que se chama GPS Guia para Sair, e nós saímos na CMTV. Sim, na CMTV. Depois, a NIT, que é a New in Town, que muita gente segue, e que também tem quer a revista ou o jornal online, aquilo até online, quer depois também o programa da CNN, também nos contactou, também fez uma reportagem. Depois nós fizemos voluntariado em São Tomé e Príncipe, eu e o Miguel, e a Lumi associou-se, não é? Ofereceu também refeições. Aliás, o Miguel está agora em São Tomé e Príncipe a fazer voluntariado, precisamente esta semana. Este ano eu não fui, depois vou para o ano, vamos revezando.
1: Sim.
2: E nós associámos, fizemos uma recolha solidária, então a RTP, com o programa Portugal Regiões, acho que é o programa da Portugal Regiões, da Dina Aguiar, também nos foi lá. Depois a SIC também nos contactou, porque achou muito engraçado, então a SIC também foi para aquele programa que dá de manhã, que eu não me lembro o nome, mas que é do José Figueiras.
1: Sim.
2: E da Ana Marco.
1: Também não sei o nome.
2: Não, Ana Marques. Pronto, Bom Dia Portugal, acho que é Bom Dia Portugal, também fui lá fazer uns diretos. Depois fomos ao programa 2 às 10 da TV, depois à Casa Feliz levámos o nosso carrinho de gelados. Nós temos um carrinho de gelados para eventos, então fomos fazer com o carrinho de gelados, fomos à Casa Feliz com o João Baião e a Diana Chaves, e pronto, e depois também o Jornal de Notícias fez, a NIT, o Diário de Notícias, o Expresso, já foram assim vários.
1: Portanto,
2: depois fomos às rádios também, à RDP África, Antena 1, Antena 3.
1: Lisboa já vos conhece e Lisboa tem tido o prazer de comer os vossos lados. Abrantes ainda não. Portanto, projetos, objetivos, que tal abrir uma Lumi em Abrantes? Já pensaram nisso?
2: Olha, nós já pensámos em projetos de expansão, também damos um bocadinho a ponderar se vamos avançar em expansão de loja ou em expansão de produção. Porquê? Porque nós já fornecemos outras geladarias e restaurantes, que é uma área de negócio engraçada, que é... Não tem a venda ao público, mas tem a área de produção.
1: Tens os teus clientes fixos.
2: Tem clientes fixos, onde nós vendemos, obviamente, a preços mais baratos.
1: Claro.
2: mas em quantidade, mas também economia de escala, não é? Em vez de vender uma bola ou duas bolas, vendemos aos packs de 4 kg. Então estamos um bocadinho a perceber. Mas, pela ligação que eu tenho à Abrantes, eu gosto muito de Abrantes e sinto-me um abrantino, e onde quer que eu vá, obviamente, Abrantes é sempre a minha terra. E por isso eu também mantive ao longo destes anos toda a ligação à cidade e a outros projetos que já vamos falar. Porque eu gosto muito de Abrantes, foi aqui que eu estive até aos 18 anos, mas que eu continuo ligado, acompanho as notícias da Abrantes, as notícias, ou seja, e o facto também da minha mãe viver cá, o meu pai já faleceu, mas isso para mim é importante. Por isso, um projeto empresarial em Abrantes é algo que algum dia pode fazer sentido. Hoje em dia ainda não estou a pensar nele, ainda estamos um bocadinho a perceber como é que fazemos agora, como se diz, a scale-up, que é o crescimento da marca, do projeto. No entanto, esta notoriedade que temos vindo a ganhar é importante. O Guia Repsol distinguiu-nos agora com uma solete, eles escolheram 285 espaços em todo o país que tivessem uma vivência tradicional e de bairro, e nós fomos um dos escolhidos, fomos receber o prémio no Beato. Ou seja, a NIT fez um concurso das melhores ladrias de Lisboa, ficámos em 5º lugar, e isso é bom porque ficámos à frente de uma Artisânia, por exemplo.
1: Exato.
2: Mas não à frente da Santini, pronto,
1: é pronto.
2: Mas num futuro isso pode ser interessante. Porque a verdade é que o gelado faz parte da felicidade, não é?
1: Claro.
2: Nós temos de verão e de inverno nós temos a nossa assinatura, que é a Lume Geladaria, tudo melhora depois de um gelado. Tem um bocadinho de neuromarketing, não é? Porque
1: claro.
2: O neuromarketing ele apela a duas coisas: as pessoas movem-se pela dor e pelo prazer. Exatamente.
1: Sim. Eu tive técnicas de vendas e as pessoas ou compram pela dor ou compram pelo prazer.
2: Exatamente.
1: Portanto,
2: é isso mesmo. Então é um bocadinho isto. Quando nós pensamos assim, Lume Geladaria, tudo melhora depois de um gelado, é por um pior que o mundo esteja, não é? E aqui estamos a apelar à dor. Bem. É, depois temos o prazer do gelado. Nada fica pior depois de se comer um gelado. Então é um bocadinho isso também que nós procuramos.
1: Olha,
2: passar.
1: Sabes onde é que eu acrescentei umas boas calorias e uns quilogramas às custas disso? Eu, quando vivia em Aveiro, a minha casa tinha lareira. Ainda bem que aqui em Abrantes não tem lareira. Porque o meu prazer de inverno era, e era lareira sem recuperador de calor, portanto, aberto, que é assim que eu gosto, direto, ver ali o crepitar, sentir o calor diretamente na pele, então eu punha os meus pés descalços, sem meias, sem nada, colados no lume, a comer um Häagen-Dazs, passa pela publicidade, mas comia um pote de Häagen-Dazs.
2: Mas eu gosto imenso de Häagen-Dazs.
1: Olha, e ficava ali.
2: Cheesecake é o meu preferido.
1: Exatamente, cheesecake.
2: Nós também fazemos cheesecake, pronto. De frutos vermelhos.
1: Mas na altura, já. Isto já vão muitos anos. não vamos dizer quantas décadas é que isto já foram, mas pronto, vamos, há duas décadas.
2: Aí, bem, tão bom, mas sabe tão bem, não sabe um geladinho.
1: Tão bom, o inverno, não era inverno se eu, pelo menos ao fim de semana, sábado à noite e domingo, não comesse a Häagen-Dazs com os pés colados no lume. Era fantástico. Depois tinha que emagrecer quando vinha a primavera. Mas não fazia mal.
2: É engraçado. É engraçado estás a falar isso. Agora vou contar aqui uma curiosidade engraçada. A Olá decidiu lançar, tinha eu 20 e tal anos, e decidiu lançar uma campanha que se chamava Quem Gosta, Gosta Sempre, que era a campanha de inverno. E foi a primeira vez que a Olá decidiu: nós não vamos retirar das prateleiras os gelados
1: e vamos manter.
2: E então fizeram um casting para escolher a cara daquela campanha de Quem Gosta, Gosta Sempre. Eu aos 20 e tal anos tinha palminho de cara, já não tenho, é com 50.
1: Tens.
2: E então,
1: os nossos ouvintes não conseguem ver, mas eu garanto. Sim, senhor.
2: E então, nessa altura, eu entrei na campanha, mas fiquei nos três finalistas para escolher a cara, mas não fui eu escolhido para o cartaz dos mupis de rua e o anúncio de televisão do Quem Gosta, Gosta Sempre. Mas foi engraçado, tanto já nessa altura a minha ligação aos lados.
1: Estás a ver? E por falar em ligação, temos outras ligações que ainda temos que falar. Portanto, um hobby, que foi um hobby, mas que acho que foi um hobby sério e que te trouxe algumas ferramentas, nomeadamente a comunicação, a tua postura, a tua dicção, a tua segurança para falar. Isso foi tudo adquirido cá em Abrantes.
2: Verdade.
1: Nos 18 anos que cá estiveste, tu, bem jovem, não sei precisar a idade, mas sei que ingressaste no grupo de teatro Palha de Abrantes, e que não eras um rapaz assim tão efusivo e tão à vontade como agora és, mas que criaste, adquiriste essas ferramentas todas, que foi o teatro que te ajudou muito a adquirir todas essas ferramentas que ainda hoje em dia tu usas, independentemente da tua profissão, ao longo destes anos, tanto como diretor de recursos humanos, como agora, porque é com as pessoas que tu tens que lidar, com os teus clientes, não é? E essas ferramentas adquiriste aqui no grupo de teatro. Com que idade ingressaste, como foi o teu percurso aqui, e que ainda continuas ligado e bem ligado, porque as pessoas não sabem, mas eu vou dizer. O Luís é o companheiro de horas, de volta do computador. É uma dos rostos do teatro que atualmente não se vê e que trabalha horas atrás do computador, porque ele é o nosso diretor financeiro. Pronto, a maior parte das pessoas sabe que eu sou Maria Fonseca, que faço parte do teatro, e o Luís também é o nosso diretor financeiro e é um companheiro de luta burocrática.
2: Mesmo, e muitas horas mesmo.
1: Mas vamos começar pelo princípio. Quando eras pequeno, quando ingressaste?
2: Olha, então deixa-me dizer-te que a primeira, eu tive contacto de teatro como todas as...
1: Na escola.
2: Como toda a gente tem, na escola, em criança, naquelas coisas dos presépios, etc. Pronto, a fazer de Menino Jesus ou de árvore, já não me lembro o que eu fiz, provavelmente de árvore.
1: Já eras alto na altura. Pronto, já era vai dar um belo pinheiro.
2: Fazer pinheiro. E depois, quando eu venho para o liceu, portanto eu estudei no liceu, na escola secundária Manuel Fernandes,
1: sim,
2: demos o nome na altura,
1: sim,
2: não fomos nós fazíamos parte da geração que votou no nome para a escola.
1: Eu já não me recordo.
2: Já não te recordas, mas eu lembro de ter havido uma votação que
1: já não me recordo.
2: Na altura chamávamos a senhora contínua, ia à sala e nós depois votávamos na sala, depois o diretor de turma recolhia os votos e havia vários nomes, pronto, e escolhemos a escola secundária Dr. Manuel Fernandes, como ainda hoje é. E na altura foi criado um grupo de teatro por uma professora, que eu acho que era professora de História, a professora Isabel Reis. E a professora Isabel Reis decidiu criar um grupo de teatro, portanto isto era completamente fora daquilo que eram as disciplinas.
1: Sim,
2: não,
1: sim, um
2: acho
1: extra.
2: Que o liceu hoje tem teatro, mas na altura não tinha.
1: É intermitente, tem, depois não tem, depois abre outra vez. Ainda não entendi muito bem, mas é uma área que é uma pena, porque acho que é uma lacuna, devia de existir sempre, porque vai dar todas estas ferramentas que estivemos a falar, dicção, segurança, postura, dá muita ferramenta de futuro para a vida.
2: Completamente, e concordo 100%. E de facto, quando a professora Isabel Reis, ela decide fazer, ela, nós na altura ensaiávamos na capela, hoje é o auditório, na altura, sim, era a capela, uma vez que o liceu...
1: Foi um seminário.
2: Foi um seminário, né? Foi uma escola do...
1: O meu irmão, quando estudou lá, era o seminário.
2: Sim, exato, era uma escola religiosa, portanto, sim, do La Salle, que era o colégio La Salle.
1: Exatamente.
2: E então, nessa altura, a professora Isabel Reis decide, diz assim, ela quer fazer o grupo de teatro e ela decide encenar uma peça super exigente, que é o Galilei do Bertolt Brecht. Portanto, ela decide fazer, que é uma peça pesadíssima, enorme, ela adaptou o texto, fez muitos cortes, e ela convida a Helena Bandos para nos vir dar um workshop de dicção, postura, movimento e voz, movimento em palco. E a Helena vem aqui à capela e faz connosco e faz assim uma técnica de vela, que é nós estamos com uma vela e nós temos que falar, e o que leva o som para o público é quando nós projetamos a voz, é nós lançamos ar com a nossa voz, não é? Porque,
1: sim,
2: a voz viaja através do ar, que é a capacidade de respirar com a zona baixa dos pulmões. E então lembro-me de estar a fazer o exercício com a vela e estarmos a falar para a vela estar sempre a tremer. E eu achei aquilo interessante, fui para casa, treinei imenso para aprender a projetar a voz. No fundo, para fazer uma voz de rádio projetada, não é?
1: Muito nós bom. Mais
2: e então achámos muita graça aquilo, depois todos nós aprendemos e nós fomos fazer, estreámos a peça, uma peça que tinha imenso cenário, imensas coisas, aquilo era uma peça, uma coisa gigante, que andámos o ano inteiro a preparar. O meu personagem era o Sagredo, que era o melhor amigo do Galileu Galilei, e que nós fizemos no Teatro de São Pedro, ainda antes das obras, não destas obras... Que
1: sim, sim, das outras, das primeiras.
2: Ou seja, quase o teatro era quase original, estamos a falar em 1992 ou por aí,
1: sim,
2: ou 93.
1: Porque não, em 93 fomos nós embora.
2: Exatamente, pronto, foi em 92, eu acho que foi em 92, estava no 12º ano, na altura,
1: sim,
2: quando estreámos. Portanto, foi assim a minha primeira experiência mais a sério com o teatro. A Lena Bandes, mais tarde, portanto, depois há ali um interregno, eu vou para a faculdade. A Lena Bandes decide em 98, 97 ou 98, criar o grupo de teatro Trabalho de Abrantes e coloca um anúncio, eu acho que é um anúncio no Jornal de Abrantes, que hoje até na altura não era, mas hoje é aqui do grupo da Antena Livre, da Medione. E eu vejo o anúncio disso, procuramos atores e técnicos e tal, e eu decido concorrer e vamos para o Convento de São Domingos. É engraçado, nós depois já vamos atravessando o Convento de São Domingos, sim. Muito, não, sim. Nem,
1: agora é minha.
2: Agora é o
1: museu.
2: E na altura ainda a biblioteca já existia. Não
1: sim.
2: existia, era a outra parte.
1: Exato.
2: Onde hoje é o museu. Pronto, aquilo eram salas, sim. livros. Nós, então fomos para lá e as responsáveis eram a Helena Bandes e a Rosa Durão. Na altura, Rosa Durão, agora
1: sim,
2: Rosa
1: agora
2: Garcia.
1: Garcia.
2: E então vamos fazer ensaios. Ah, eu já andava na faculdade, estava no quarto ano ou por aí da faculdade, e então começamos a fazer, e a primeira peça que fizemos e que eu fui o protagonista era o Velho Ciumento do Cervantes. E nós estreamos na Santa Casa da Misericórdia, no auditório,
1: sim,
2: ainda hoje existe,
1: ainda
2: o auditório
1: existe,
2: da Santa Casa da Misericórdia, um auditório pequeno, para aí de 80
1: sim.
2: lugares, mas é muito acolhedor.
1: Eu conheço.
2: É um espaço muito giro. E então estreámos ali a peça, eu fazia do velho setentão, que chamava-se o Velho Ciumento, que era casado com uma mulher mais nova.
1: Obviamente.
2: Eu assim com um Parkinson e tal, e então foi muito engraçado, foi a primeira peça que fizemos. O teatro, depois essa peça fizemos muitas, eu fiz durante bastantes anos seguidos, fizemos
1: sim.
2: depois a Sapateira Prodigiosa do Garcia Lorca, fizemos os restos do Bernardo Santareno, numa altura em que a droga era muito forte na nossa sociedade e que em Abrantes também.
1: Sim,
2: muito,
1: os restos
2: do Bernardo Santareno.
1: Eu ainda hoje ouço falar dessa peça Os Restos, que foi fantástica, e tive muita pena, mas na altura... Não estava ou não estava cá ou não estava disponível na altura, mas sei que foi fantástico, mas pronto, não aproveitei a oportunidade naquela altura, agora já não há. Mas não quer dizer que tu daqui por uns tempos, não sabemos quando, aí ele está a rir, pronto, está na hora de largares assim, não é largar a burocracia, porque se largas a burocracia isto vai ser um pandemónio, porque pronto, mas voltares ao ativo na frente. Portanto, tu tens trabalhado estes anos todos como diretor financeiro, ainda foste presidente uma outra vez também.
2: Fui presidente um mandato.
1: Um mandato, e tens tido sempre esta dedicação. Que todos nós temos de forma, é voluntariado, que todos nós fazemos, mas estás desde os teus 18 anos até agora, não vamos contar quantos, sempre agregado ao grupo teatro. E, segundo eu sei, és um ator fantástico e andamos com vontade de presenciar e de ver todo esse talento no palco também. Portanto, fica aqui o desafio para o mais breve possível voltares para fazer teatro aqui na terra.
2: Algum dia isso vai acontecer. Eu continuo muito com, como nós dizemos, o bichinho do teatro. O teatro deu muito, e tu referiste isso, não é? A mim, enquanto pessoa, do ponto de vista de segurança em palco, de projetar a voz, não é? Sobretudo na minha atividade de recursos humanos,

0: para partir esta, que aprendemos isto na formação pedagógica de formadores, mas o teatro aprendeu-me a criar esse processo empático, a criar relação, a projetar a voz, a ter intenção na voz.
1: Exato.
0: A fazer as vírgulas, os pontos finais, a, no fundo, ter a emoção naquilo que se transmite.
1: E também te ensinou a controlar as emoções ou, simultaneamente, também te ensinou a exteriorizar as emoções, correto?
0: Eu acho que ensinou-me as duas coisas. Ensinou-me a controlar os nervos e a controlar o stress, e nós temos que parecer muitas vezes mais seguros do que o que realmente estamos. Muitas vezes. E por outro lado também a conseguir colocar a emoção quando é necessário colocar a emoção naquilo que fazemos e naquilo que dizemos. E isso é importantíssimo na forma como nós nos relacionamos com os outros. O controle emocional, não é? Hoje fala-se muito, há a inteligência geral e a inteligência emocional.
1: Sim.
0: Entre a inteligência social. E esta questão da inteligência emocional é sabermos reagir de forma assertiva e não agressiva, sabermos ser verdadeiros e não manipuladores, no fundo criar relação com os outros, seja os clientes na geladaria, seja os alunos quando dou formação.
1: Exato.
0: Seja os projetos de consultoria, porque eu vou fazendo consultoria. Sim. De recursos humanos, portanto, tudo isso, não é?
1: Pois, e no meio disto tudo continuas a ser um homem dos sete ofícios, porque para além do trabalho físico que tens, porque estás com a mão na massa a fazer gelados todos os dias, para além disso ainda consegues arranjar tempo para continuar a lecionar, continuar a ensinar aquilo que tu executaste tão bem e vais transmitir os teus conhecimentos. Portanto, a parte dos recursos humanos também não ficou, a tua formação académica não ficou posta de parte, continuas a utilizar. E como é que tu arranjas tempo? Tu dormes? Confessa.
0: Olha, às vezes é engraçado dizer isso, só. É engraçado. E é giro também ver. Eu gosto de fazer todas estas coisas, mas sabes uma coisa? Uma das coisas que eu mais gosto, não é? E é um bocadinho parecido contigo, não é? Tu também vais tendo várias atividades.
1: Sim, sim.
0: E tu tens desde o mundo do teatro, maquilhagens, explicações, acompanhamento dos alunos, e aí somos um bocado parecidos. Eu sinto-me vivo e sinto-me com a energia de fazer isto e começar o dia a ir ao ginásio, não é? Vou 3 vezes por semana ao ginásio, portanto, manter essa minha disciplina, mas depois também, em Lisboa, aproveitar a cultura da cidade, ir ao teatro, ir ao cinema, quando venho para Abrantes, estar com a família, com os amigos, isso para mim é importante, estar nestas várias vertentes. E é giro, porque em Lisboa sou a pessoa dos recursos humanos e dos gelados, em Abrantes sou a pessoa da cultura ou do teatro. E é giro, porque quando a cidade fez 100 anos, não é? Em 2014, a Câmara Municipal escolheu 100 pessoas que representassem a cidade. E escolheu um conjunto de pessoas na área da cultura, e escolheu-me a mim na área da cultura. E é engraçado que no ano a seguir, portanto em 2015, a SIC Notícias e o Expresso escolheram as 100 pessoas mais inovadoras de Portugal com menos de 45 anos. E escolheram 10 pessoas na área da gestão de pessoas, e eu fui uma das escolhidas. E foi engraçado, na altura nós depois fomos ao Palácio da Ajuda a receber o prémio, tivemos com o Marcelo Rebelo de Sousa, ele estava no início do mandato. E eu na altura havia lá também o Tabarantino, que é o Mauro Xavier, ele hoje é comentador, ele trabalhou na Microsoft, não sei onde é que, ele também é do Rossio, como eu, uns 2 anos mais novo que eu, e ele também ganhou na área das tecnologias, porque ele é ligado à Microsoft e às tecnologias, e ele estava na inovação nessa área. E é engraçado, nós estávamos lá no Palácio da Ajuda com o Marcelo Rebelo de Sousa e tal, vemos lá os 100 inovadores de Portugal, jovens, considerados jovens, com menos de 45 anos, e depois participámos em muitos fóruns, dar ideias para o país, e foi engraçado, e fizeram programas depois de televisão sobre nós, e de rádio, e no jornal, no Expresso, e o Mauro dizia assim, é engraçado que tu em Abrantes és conhecido pela área da cultura, e tu aqui em Lisboa as pessoas reconhecem-te pela área da gestão de talento, o desenvolvimento de pessoas, e agora dos lados, mas na altura era mais a área de recursos humanos. E é giro, em 2 anos, como é que, em 2 anos seguidos, ser distinguido, né, de 100 pessoas na minha cidade, onde eu estou na área da cultura, e em Lisboa, onde estou na área dos
1: áreas recursos, completamente distintas.
0: É giro. Mas é bonito ter fazer todas estas coisas.
1: Sim, porque nós, e agora fora de clichê, o nosso tempo de vida, apesar de ser longo, é curto. E acho que deve ser muito triste uma pessoa fazer a mesma coisa uma vida inteira, não ter outras experiências, outros conhecimentos. Eu costumo dizer, nomeadamente aos jovens com quem eu trabalho,

0: saber não ocupar lugar. Portanto, saber fazer coisas diferentes. Portanto, não é saber fazer muito bem a montagem de um automóvel, não é saber escrever muito bem um texto. Não, nós podemos aprender tanta coisa e fazer tanta coisa diferente, porque todos nós temos dons cá dentro. Às vezes até coisas que nós não sabemos que gostamos e descobrimos, não é? Com novas experiências. Portanto, nós não podemos ser limitados. O nosso cérebro é um mundo de neurónios que tem a capacidade de absorver tanta informação e de raciocinar e de fazer tanta descoberta e tanta coisa diferente. Por isso é que o mundo tecnológico e não só vai evoluindo, porque o ser humano é uma máquina fantástica. Portanto, eu quando vejo pessoas que estiveram uma vida inteira a fazer sempre a mesma coisa, eu dá-me um pouco, é triste, mas dá-me um pouco de pena da pessoa. Eu penso, coitado, fazer aquilo sempre uma vida inteira deve ter sido tão massacrante, tão desanimador, tão frustrante. A pessoa devia chegar a casa, ai, estou tão cansada, e não fazer mais nada. Eu sou uma curiosa por natureza, tenho bicho carpinteiro e eu gosto de aprender, e tenho aqui esta parte de criança cá dentro, tal como tu tens essa parte de criança aí dentro, que é o porquê é que é assim, e vou aprender e quero conhecer. E tu também és assim. Portanto, eu acho normalíssimo haver pessoas que saibam fazer tanta coisa diferente, de tanta área distinta, e ser distinguido por isso. Porque eu acho maravilhoso. E fora tudo o que ainda tens pela frente para descobrir e para fazer.
1: Mesmo.
0: Porque ainda tens, não vou dizer mais 50, mas vamos dizer que vai ser perto de mais 50 anos. Vamos, não é? Teoricamente estamos no topo da escada da nossa vida.
1: Exatamente.
0: Portanto, tudo o que tu ainda poderás fazer e desenvolver e trazer de inovador para o nosso país e também para Abrantes, porque és um filho de Abrantes.
1: E serei sempre.
0: E acredito que daqui por uns anos venhas para cá.
1: Eu acredito que sim.
0: Que consigas. Depois já vais. Pronto, imagina, fazes um franchising.
1: Exatamente.
0: Não é?
1: É isso.
0: E depois só trabalhas basicamente ao telemóvel, ver os chifões a entrar dentro da conta. Não precisas fazer mais nada.
1: Essa é a parte melhor.
0: Vais viajar, fazes teatro, percebes? E vais viajar pelo mundo, divertir, só com o dinheiro que vais conseguir com o teu franchising, porque eu acredito que a Lumi há de lá chegar.
1: Esperemos que sim, esperemos que sim.
0: Eu tenho fé nisso e quero que sim, que tenhas muita sorte. Pode não ser
1: Obrigado.
0: Um objetivo teu, mas vou-te pôr aí o bicho. Faz um franchising da Lumi, faz favor.
1: Vou pensar nisso, vou pensar
0: porque
1: nisso.
0: Se eu conseguires fazer nos próximos anos, ainda é jovem, porque daqui a mais 10 anos estás nos 40, portanto, os 60 serão os novos 40.
1: boa,
0: está fresco e fofo para poder usufruir da vida e descobrir outras coisas e inovar, continuares. Porque tu tens uma criatividade, um raciocínio aí dentro de ti que te vai permitir ainda fazer muitas coisas, e eu espero estar cá para acompanhar, para aplaudir, para dar força, e quem sabe para daqui a uns tempos voltar-te a convidar, caso tu tenhas feito algo de diferente. O Luís vem cá porque é uma pessoa que não se resigna a fazer igual todos os dias, mas sim, vou fazendo o que é que eu agora posso fazer diferente, melhor e para ser mais feliz. E obrigado por ensinares as pessoas a serem felizes nas tuas disciplinas que lecionas, as tuas cadeiras na universidade, e a nós também, porque nos tens também ensinado de forma assertiva como fazer certas coisas. Tens algum, assim, muito rapidamente, uns 30 segundos para dizer se tens mais algum objetivo de futuro extra?
1: Olha, eu acho que o meu objetivo é ser feliz e fazer as pessoas à minha volta felizes. E agradecer-te, São, adorei esta nossa conversa. E um muito obrigado do fundo do coração por me teres dado a oportunidade de falar aqui na minha cidade e contigo, que és uma pessoa com que eu tenho um gosto especial de falar e de ser amigo. E obrigado pela tua amizade e pelo convite que me fizeste. Beijinhos.
0: Eu é que tenho a agradecer. E ainda bem que aceitaste o convite para que a Terra conheça melhor alguns filhos da Terra. Caros ouvintes, obrigada por nos terem ouvido e até uma próxima.
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9: Cá está a edição 680 do Clube Megahertz.
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9: E cá estamos preparados para dar o pontapé de saída de mais um desafio. As equipas já estão alinhadas e as bancadas vibram de cor verde e vermelha. Bem, podia ser um desafio de futebol da nossa seleção, mas ainda é melhor. É o início do teu Clube Megahertz. Claro, estamos atentos à nossa seleção e vamos ver o que sairá da fase de grupos. Para já, o que podemos dar é boa música. Ah, e antes que me esqueça, estreamos hoje a nova cor sonora do nosso programa, mais fresca e atraente para este verão, pois claro, este domingo está aí oficialmente. E então, para abrir hoje, tenho a voz muito bonita da Natasha Duarte. A artista prepara-se para apresentar o seu primeiro álbum, de título Voar, um projeto autobiográfico que transforma emoções silenciadas em canções de cura, descoberta da identidade e reencontro pessoal. A edição de Voar vai acontecer a 24 de outubro. Para já, levantamos o véu com um dos singles de avanço, À Espera. Bem-vindo ao Clube Megahertz.

0: Espera, uma das 8 faixas de Voar, disco de estreia de Natasha Duarte, do qual a artista fala aqui em discurso direto.
1: Eu diria que este disco acaba por ser um espelho e um começo, de certa forma. Acho que finalmente tive a coragem de me olhar ao espelho, de falar comigo e de me encontrar. Agarrei em algumas músicas que já tinha na gaveta, outras que foram surgindo durante este processo, mas acima de tudo, este disco é um lembrete de que a dor precisa de ser sentida e que não tenho de fugir dela, nem de mim. Porque foi exatamente o que eu fui fazendo durante anos. Eu guardava as minhas dores no bolso e seguia em frente. Não tirava muito tempo para pensar nelas. Às vezes eu acho que me dizia a mim própria que agora não tens tempo para isso. E o problema de pensarmos agora não dá, agora não tenho tempo para sentir isto, é que guardamos tanto e tanto que ao final de um tempo, ao final de anos, se calhar, acaba por vir tudo de uma vez. E foi interessante, porque muitas vezes quando eu escrevia as novas músicas, eu ainda não estava naquele sítio, ainda não me via daquela forma, mas já escrevia a imaginar-me lá. E hoje posso dizer que me sinto curada em muitos aspectos. E falo abertamente sobre o que me doeu, o que dói, sem medos. No fundo, este disco sou eu. Sem filtros.
0: Sem filtros e com uma excelente qualidade, Natasha Duarte apresentará este verão o seu disco em várias FNAC Sessions até à sua edição a 24 de outubro.
1: Olá, eu sou a Natasha Duarte e estou com o Daniel Vieira no Clube Megahertz.

0: oficial.
1: Ellie Goulding apresenta Black Prada Dress, o novo single e tema de destaque de I Know Too Much, o seu novo e sexto álbum de estúdio. I heard what you said.

0: descrita como uma canção simultaneamente comovente e eufórica, esta Black Prada Dress dá o mote para um álbum que mergulha nas relações pessoais e experiências vividas pela norte-americana Ellie Goulding ao longo dos últimos anos. I Know Too Much será o sexto álbum da artista e será editado a 4 de setembro.
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0: Stupid Song é a segunda faixa e terceiro single do terceiro álbum de estúdio de Olivia Rodrigo, You Seem Pretty Sad for a Girl So In Love, lançado na passada sexta-feira, dia 12.

0: esta Stupid Song, Olivia Rodrigo, profundamente apaixonada, mostra-se completamente encantada pelo seu parceiro, a ponto de as palavras já não serem suficientes para expressar tudo o que sente.
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0: Nicky Jam demonstra mais uma vez porque é uma das figuras mais influentes da música urbana com o lançamento de Fuck You, um single no qual revisita o seu percurso pessoal e profissional através de uma oferta íntima e significativa. O artista porto-riquenho apresenta uma canção que olha para o passado, sem nostalgia, mas com a maturidade de alguém que viveu alguma das fases mais importantes do género urbano.

0: Esta Para Cima é uma das faixas de Eclipse, o primeiro álbum do artista Moon, lançado na quinta-feira, dia 11 deste mês de junho. Segundo o próprio artista, na sua apresentação do álbum no Instagram, este trabalho expõe, sem filtros, a fase mais difícil da sua vida. Retrata a dor, a queda, a reconstrução e a cura.
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0: Taste So Good abre o novo álbum do irlandês Niall Horan, Dinner Party, e mergulha na intensidade de uma paixão que se torna quase.

0: ao longo desta Taste So Good, Niall Horan descreve uma atração tão profunda que afeta os seus pensamentos, emoções e até o seu bem-estar físico, retratando a dificuldade de se libertar de alguém que continua constantemente presente na sua mente. Entre momentos de desejo, dependência emocional e autoconsciência, a canção explora a linha ténue entre o amor romântico e a obsessão, captando a vulnerabilidade de quem sabe que deveria seguir em frente, mas não consegue resistir ao sentimento.
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0: High Hopes 3000 é o primeiro single de Chuck Timely and the Hourglass, o terceiro álbum de estúdio do norte-americano Role Model, com edição prevista para 7 de agosto.

0: Esta High Hopes 3000 explora o esgotamento emocional, a solidão e o ciclo repetitivo de procurar ligações na vida noturna de Los Angeles. Ao longo da faixa, Role Model reflete sobre a sensação de isolamento e de estar emocionalmente estagnado, alternando entre breves momentos de esperança e recorrentes desilusões.
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0: Quem nunca desilude é o Carlos Cunha. Traz-nos mais um episódio do seu espaço, O Pão do Dia.
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3: Hoje trago aqui uma homenagem às grandes baladas, especificamente para uma balada chamada Purple Rain, lançada por Prince and the Revolution no disco Purple Rain, uma banda sonora lançada a 25 de junho de 1984. A banda sonora do filme Purple Rain foi um grande sucesso e é talvez uma das baladas mais tocadas de sempre. Não tenho bem noção disso, mas deve ser. Qualquer grupo que toque em bares toca esta Purple Rain. É com essa música que nós vamos ficar e para a semana temos novidades. Grande abraço. Prince and the Revolution, Purple Rain.

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1: Foi mais um episódio do Espaço Pão do Dia. O Carlos Cunha deu destaque hoje a Prince.
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1: Mafalda lançou na quinta-feira, dia 11, Para Ti, o novo single que dá continuidade à narrativa iniciada com Não Há Nada, canção editada em março. Ambos os temas integram o primeiro capítulo desta nova era artística e são um mergulho profundo no passado da personagem que a artista interpreta e constrói através da música.

0: Esta Para Ti surge como uma reflexão mascarada de diálogo, um confronto entre palavras ditas, não ditas e desditas, suspensas no vazio entre nós e aqueles que amamos. Marcada por um sentimento de clausura emocional, a canção anuncia uma transformação. Depois da dor e da confissão, Mafalda começa finalmente a mover-se.
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0: A norte-americana Lizzo lançou o seu 5º álbum de estúdio no passado dia 5 deste mês de junho, com o título Beach. Uma das faixas que lá podes encontrar é esta, Happy to Be, que foi lançada a quando do álbum após os 3 singles, Don't Make Me Love You, Beach e Sexy Ladies.

desde discos que lideram as tabelas musicais, a palcos com lotação esgotada, literatura infantil, cinema e debates culturais, Lizzo continua a mover-se como uma artista plenamente consciente do seu impacto e totalmente confortável com o seu poder. Esta Happy To Be é uma das faixas de Bitch, o seu mais recente longa duração.

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1: Sara Bareilles anunciou o lançamento do seu novo álbum de estúdio, Good Grief, o primeiro longa duração da vencedora de um Grammy em 7 anos. Juntamente com o anúncio do novo álbum, a artista revelou também o seu primeiro single, é este, Home.

0: lançamento previsto para 28 de agosto. Good Grief é o sétimo álbum de estúdio de Sarah Bareilles e o primeiro desde Amidst the Chaos de 2019. Toda esta coleção de canções pareceu mais uma transmissão do que uma tentativa deliberada de dar sentido ao mundo, disse a artista em comunicado, que refere que a sua esperança é que Good Grief proporcione algum tipo de conforto ou catarse. Este Home é o single de antecipação do novo disco da artista norte-americana.
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0: David Carreira lança Não Vás Embora, o terceiro single de antecipação do seu décimo álbum de estúdio. Depois de Multa e Alô, o novo tema aprofunda a vertente mais pessoal e nostálgica deste projeto, inspirado nas memórias de infância e adolescência do artista.

0: Com influências da música popular portuguesa e uma sonoridade pop contemporânea, esta Não Vás Embora transporta os ouvintes para os verões passados na terra natal de David Carreira, Pampilhosa da Serra, evocando o primeiro amor, as festas populares, as praias fluviais e as recordações que marcam diferentes gerações de portugueses.
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0: As britânicas Flow apresentaram na semana passada Don't Break Her Heart, o novo single produzido por Julian Bonetta.

0: cruza pop e R&B, este Don't Break Her Heart, das britânicas Flow, celebra a força da amizade e da união feminina. Entre harmonias marcantes e uma atitude confiante, o tema surge como uma demonstração de apoio entre amigas, colocando a lealdade e a cumplicidade no centro da narrativa.
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0: O artista bairradino André Valzinho Carvalho, nos palcos e nos discos é Andy Scott, está de volta com um extended play com 6 faixas. Trata-se de Sem Filtro Acústico. O tema de destaque é este Eu Quero-te Aqui, com o qual me despeço desta primeira parte do clube. Fazemos uma curta pausa e no instante estaremos de volta para reatar com a Maria Leitão. Até já!
2: Olá,

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9: Estamos de volta para a segunda parte.
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9: E foi num instante que regressamos à antena da rádio de todos os sucessos para aquela que é a segunda de duas partes desta emissão 680 do Clube Megahertz na onda desde 2013. Hoje tenho a estreia da rúbrica Discos Perdidos, por isso não percas, é já daqui a pouco mais ou menos a meia da hora. Estava prometido o reatamento com a Maria Leitão, a jovem artista está aí com um novo disco, trata-se do EP Para Onde Vão as Coisas. Coisas Perdidas. Este seu projeto de estreia marca um passo fundamental no seu percurso de afirmação enquanto uma das principais vozes da nova geração da música portuguesa. Com o lançamento do seu novo disco, destaca-se Sai de Casa, faixa composta pela própria artista e produzida por Marcelo Camelo, que aborda principalmente o tema da ausência. Bem-vindo de volta ao Clube Megahertz.

0: depois da apresentação dos singles naquela noite e mais um dia, Maria Leitão revela finalmente para onde vão as coisas perdidas, o seu projeto de estreia. O EP apresenta este Sai de Casa, apresenta também os singles de antecipação e mais quatro temas, todos eles originais, que consolidam uma identidade artística singular e afirmam uma das vozes mais promissoras da nova música portuguesa, a da Maria Leitão.
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0: A sueca Olga Mikko lançou no início deste mês o seu mais recente EP, How Dare You Tryna Love Me, um disco com quatro faixas, das quais se destaca Gecko, com a participação do seu compatriota Halle Bridge, um tema que tem recebido bastante atenção no circuito de música alternativa por ser considerada um dos potenciais hinos de alt-pop deste verão.

0: Esta Gecko destaca-se pela sua produção frenética e imprevisível, assinada pelos produtores Dovci e Struan Finlay. A sonoridade junta uma sensibilidade pop tipicamente sueca com texturas rítmicas e nervosas que tocam ligeiramente as fronteiras do hyperpop. Olga Mikko e Halle Brick partilham os vocais e as linhas melódicas ao longo do tema, demonstrando uma química espontânea onde as suas vozes contrastam e se complementam de forma dinâmica.
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0: O norte-americano Alex Warren, já bem conhecido por via do seu Ordinary, acaba de lançar o videoclipe do seu novo single, Passenger, realizado por Blythe Thomas. A faixa faz parte do seu segundo álbum, Wild Child, que será editado a 28 de agosto e onde poderás encontrar o êxito Fever Dream e Fine Place to Die.

canadianas The Bitches apresentaram no início deste mês a versão deluxe do seu álbum No Hard Feelings, lançado originalmente em agosto do ano passado. Esta nova versão traz 4 novos temas: Should Know Better, Hypothetical, Lesbian of the Year e esta.

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1: Diogo Fernandes, ou Menace, e João Correia, ou Johnny, são os Genetic, dupla de Vieira de Leiria, que apresentou esta semana Pátria Mãe, um tema que presta homenagem a Portugal, à sua identidade e a tudo aquilo que faz do país um lugar.

0: desta pátria-mãe são destacadas algumas das características mais marcantes da cultura portuguesa, desde as suas paisagens e património histórico, até às personalidades que ajudaram a construir a sua história. A gastronomia, as tradições, a arte e, acima de tudo, as pessoas também ocupam um lugar central nesta viagem musical que procura retratar diferentes facetas do país com orgulho e respeito. É o single mais recente da dupla Genetic.
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0: O grupo pop sueco 18s está de volta com o seu aguardado novo single You Got The Look, lançado no passado 5 de junho. Esta faixa sucede ao imenso sucesso do seu single de regresso, Iconic, que marcou o primeiro lançamento musical da banda em mais de 2 décadas e alcançou o topo das tabelas na Suécia.

0: Os 18s lançam este You Got The Look, uma interpretação moderna do icónico sucesso mundial dos Roxette, The Look. A canção original foi um sucesso internacional, alcançando o primeiro lugar na Billboard Hot 100 nos Estados Unidos e dominando as tabelas de vendas em países como a Alemanha, Itália, Austrália, Noruega, Suíça e também na Eurochart Hot 100. Este ano comemora-se também o 40º aniversário dos Roxette, tornando esta homenagem particularmente emocionante. Tanto os Roxette como os 18s desempenharam papéis cruciais no fenómeno pop sueco, alcançando um significativo sucesso internacional, o que faz com que a reinterpretação de uma das canções pop mais adoradas na Suécia, e não só, pelos 18s, seja uma escolha natural.
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0: A banda canadiana de pop alternativo Valley, nomeada para vários prémios Juno, lança Vending Machine, uma canção sobre relações transacionais com as pessoas. Uma máquina de venda automática existe para fornecer coisas on demand e não tem necessidades nem emoções. As pessoas só a procuram.

0: começando com a provocatória pergunta: precisas de ser entretido? Esta vending machine dos Valley oferece puro entretenimento com a sua letra divertida e a produção nostálgica de pop alternativo. A faixa explora a troca tácita que existe nas relações e como estas podem muitas vezes parecer condicionais e performativas.
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0: Agora tenho o primeiro episódio do espaço Discos Perdidos, onde ao longo do abecedário vamos abordar um disco perdido da música portuguesa, duas bandas ou artistas por cada letra, portanto, durante as próximas 52 semanas.
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0: Está no ar a rúbrica Discos Perdidos.
2: Letra A.
0: A banda que trago hoje foi formada em Gondomar em 1979, editando dois anos depois dois singles, ambos pela editora Rádio Triunfo. O primeiro de título Concerto no Porto, também com as faixas Bifa Cavalo e Inflação, e o segundo intitulado Neca Careca, com O Júlio é um Duro no lado B. A partir de 1984, a banda passa a dedicar-se à música de baile, continuando atualmente a trabalhar, tendo editado o seu mais recente álbum em 2015, de título Festa, Farra e Folia. O disco perdido de hoje data de 1981, é o single Neca Careca, pelo grupo Albatroz.
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1: Foi o primeiro episódio dos Discos Perdidos, hoje com a primeira letra A, o grupo Albatroz. Para a semana temos a segunda letra A, serão sempre duas bandas ou artistas diferentes para cada uma das 26 letras.
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1: Depois de revelar Ipanema, no passado mês de março, Constança Quinteiro apresenta agora Um e Um, novo single que aprofunda a dimensão íntima e afetiva da sua escrita, cruzando afrobeat, afropop e pop numa canção centrada na ideia de amor como espaço de permanência, leveza e partilha.

0: nasce como resposta a um momento de dúvida, assumindo-se como uma declaração afetiva construída a partir de pensamentos, desejos e visões sobre a vida a dois. É uma prova de afeto, refere a Constança Quinteiro, descrevendo o tema como o verbalizar de sentimentos que nem sempre são expressos no cotidiano ou comunicados da forma certa.
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0: Sálvame Oi é uma colaboração musical que une a estrela pop Jennifer Lopez ao DJ e produtor francês David Guetta e ao cantor mexicano Gabito Ballesteros. O tema foi lançado oficialmente como um single e é uma versão em espanhol e com toques latinos do êxito de dança de David Guetta Save Me Tonight.

0: colaboração entre Jennifer Lopez, David Guetta e Gabito Ballesteros tomou um rumo inesperado e muito latino com o lançamento desta Sálvame Hoy, a versão espanhola do recente êxito Save Me Tonight. Esta iniciativa não só alarga o alcance da música original, como também confirma o empenho dos três artistas em conquistar o mercado hispânico que domina as tendências globais.
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0: Volta à música portuguesa, Aurora Pinto continua a dar cartas na música, natural de Gouveia. A jovem cantora e compositora acaba de lançar o seu novo tema, intitulado Se Ligares, Atendo. Já disponível em todas as plataformas digitais e acompanhado por um videoclipe oficial. Segundo a artista, é uma canção que é muito especial para ela porque foi toda escrita pela própria e acaba por ser uma das suas canções mais sinceras.

0: Esta Presa a Ti é o mais recente single de Beatriz Abrunhosa, lançado no final do mês de maio. A canção mostra uma faceta bem definida da jovem artista madeirense. Ela é da Ponta do Sol, que tem vindo a traçar um caminho sólido na pop urbana e no R&B em português, temperado com aquela sensibilidade melódica muito própria que caracteriza a nova geração de intérpretes nacionais.
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0: Becky G lançou recentemente o seu novo single, Epá, que tem tudo para se tornar num dos maiores êxitos deste verão. A faixa dançante bilingue, em inglês e castelhano, mistura elementos de música eletrónica e música urbana. Mas ainda mais impactante do que a própria música é o videoclipe já disponível, que se assemelha a uma declaração de amor visual.

0: Epá, o mais recente single da norte-americana-mexicana Becky G será uma das faixas do seu próximo e quinto álbum de originais.
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0: Agora, recordamos o tema que abriu o Clube Megahertz há cerca de 10 anos.
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0: Foi no dia 25 de junho de 2016 que foi transmitida a emissão número 171 do Clube e nesse dia decidi abrir a emissão com o então single de estreia de Fábia Rodão, Falem Agora, lançado precisamente em junho desse

0: Falem agora na voz da Fábia Rebordão, single de estreia da artista, lançado em junho de 2016. Foi o tema da abertura da emissão 171 do Globo Megahertz, transmitida a 25 de junho do mesmo ano.
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0: E pronto, estamos assim na ponta final desta edição 680 do Clube e agora já sabes, tenho a habitual piada seca do dia.
1: Piada seca do dia. Epá, eu passei a odiar casamentos. Havia sempre um tio meu que me dava uma cotovelada e dizia assim: haha, tu és o próximo. Isso acabou. Ah, pois, comecei a fazer o mesmo nos funerais. Piada seca do dia.
0: Aí está a piada seca do dia com o tipo que dizia que o tio era o próximo nos funerais.
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0: Chegou em maio às plataformas digitais o novo single de Bateu, Matou e Tatanka, Olinda. Uma canção com sabor a arraial de verão que chama toda a gente para o baile, que mistura afro, sul e música portuguesa num dos refrões mais contagiantes deste verão que começou mesmo agora. Para ti, tenha um excelente verão, descansa, se puderes, pois claro, e nós cá estaremos para a semana, para mais uma edição do Clube mais fixe da rádio. Um abraço.

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1: Ora cá, estamos para mais uma hora com todas as texturas do rock. Iniciamos esta emissão com a live, o single de estreia da banda de rock americana Pearl Jam, lançado originalmente a 7 de julho de 1991, como o tema principal do aclamado álbum de estreia Ten. O tema tornou-se um dos maiores hinos do movimento grunge dos anos 90. Aí estão eles, os grandes, enormes Pearl Jam.

Abertura de hora em full power com Pearl Jam, Nirvana, Smells Like Teen Spirit. E este é Loud Like Love dos Placebo. Todas as texturas do rock aqui na tua rádio. O próximo convidado apresenta I Appear Missing You, nona faixa do sexto álbum de estúdio dos Queens of the Stone Age, Like Clockwork, de 2013. Amplamente considerado pelos críticos e fãs como a obra-prima da banda e uma das composições mais profundas e emocionalmente devastadoras do rock do século XXI.

última grande sequência aqui nesta Queda dos Anjos, Queens of the Stone Age, Fall to Pieces dos Velvet Revolver. E esta é a versão acústica de Alone dos portugueses Ramp. Seguimos em frente com Man in the Box, o segundo single do álbum de estreia dos Alice in Chains, Facelift, de 1990, lançando oficialmente este single no ano seguinte. O tema foi um grande avanço comercial da banda e estabeleceu a sua assinatura sonora pesada, desempenhando um papel crucial na introdução do grunge e do rock alternativo nas rádios mainstream na altura. Precisávamos mais disto novamente. Alice in Chains.

0: porque pasaron YouTube con Acrobat, Audioslave, Like a Stone y Alice in Chains. Todas as texturas do rock aqui na Queda dos Anjos, semanalmente na tua rádio. Eu sou o Zavial. Podes me encontrar aí nas redes sociais, ouvir os programas mais antigos no Mixcloud. E vamos ficar com o tema Murder in My Hand, o segundo single do quinto álbum de estúdio dos Soundgarden, intitulado Down on the Upside, de 1996, lançado oficialmente em setembro desse ano.
1: Okay.
0: É assim que nos despedimos.

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2: E espero muito sinceramente que você esteja a divertir ao máximo. Seja então muito bem-vindo para mais 3 horas do Central de Escuta, onde a partir de agora me preparo para lhe contar as últimas novidades do mundo da música. E começo já por dizer que a música principal do filme Toy Story 5 pertence a Taylor Swift. O seu novo single chama-se I Knew I Knew You e entra diretamente para o número 1 na tabela mundial de vendas esta semana, com 261 mil cópias vendidas.
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se Taylor Swift é o single mais comprado em todo o planeta, esta semana fica a saber que há 33 anos atrás, mais precisamente em 1993, o single mais comprado em todo o planeta pertencia aos UB40. I Can't Help Falling In Love mantinha a 9ª semana no primeiro lugar.

Os 4 e Meia regressam aos álbuns de estúdio 6 anos depois do Tempo Vai Esperar, contando com uma colaboração inédita de Luís Trigacheiro. De acordo com a banda, o novo disco será revelado nos próximos meses e irá reunir novas canções, assim como muitos dos temas editados ao longo dos últimos anos.

0: E não sei diz, já assim vamos dar uma volta até à Suíça, depois trago novidades sobre Salvador Sobral.
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0: E agora vamos viajar até à Suíça para lhe dizer que o single mais comprado por lá é o espetacular Fever Dream, de Alex Warren.

Salvador Sobral vai lançar a 16 de outubro um novo álbum chamado Flor do Recomeço, composto por temas inéditos da autoria de músicos brasileiros como Adriana Calcanhoto, Chico César ou Arnaldo Antunes. O álbum, primeiro de Salvador Sobral, com composições exclusivamente brasileiras, foi gravado em São Paulo.

0: E vamos colocar a máquina do tempo a funcionar novamente nesta edição do Central de Escuta, já a seguir.
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0: E agora vamos colocar novamente a máquina do tempo a funcionar. Eu vou digitar 1980 e vamos recuar até esta mesma semana, mas há 46 anos atrás, para dizer que o single mais comprado em todo o mundo pela segunda semana consecutiva era a

E colocamos assim um ponto final nesta primeira hora do Central de Escuta. Quanto a mim, vou voltar aí para mais duas com muito mais novidades do mundo da música. Portanto, volto comigo, um abraço. Até.

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2: Olá, espero muito honestamente que esteja a passar um excelente fim de semana. Seja então muito bem-vindo para a segunda parte do Central de Escuta, onde continuo a ter as últimas novidades do mundo da música para lhe contar. E começo por lhe dizer uma curiosidade. Sabia que o single mais comprado em toda a história da música pertence a Lady Gaga e Bruno Mars? É verdade, Die With A Smile, o single de 2024, vendeu até hoje 24.591.000 cópias.
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24 milhões e meio de cópias vendidas em todo o planeta, Die With A Smile, de Lady Gaga e Bruno Mars, tornou-se o single mais comprado em toda a história da música. Quanto ao álbum, aqui não há novidades. Saiu em 1983, vendeu até hoje 70 milhões de cópias e é o álbum mais comprado em toda a história. Estamos a falar, é claro, de Thriller, de Mar-

artista galesa Duffy, que se tornou um sucesso em 2008 com a canção Mercy, foi fotografada em público pela primeira vez em 15 anos. A imagem foi captada há menos de um mês do regresso aos palcos, no momento em que se prepara para revelar um documentário no qual conta a história do rapto e abusos sexuais que levaram a afastar-se do mundo da música.

0: Já se prepare-se para dar uma volta comigo até à Nova Zelândia, depois trago-lhe novidades sobre o Douro e Port Wine Festival.
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0: E agora prepare-se para dar uma volta comigo até à Nova Zelândia, isto para lhe dizer que o single mais comprado por lá é Chosen Texas, de Ella Langley.

Ronan Keating, Natalie Imbruglia, Eagle Eye Cherry, Áurea, Lena D'Água e Olavo Bilac integram o cartaz deste ano do Douro and Port Wine Festival. Vai regressar a Lamego e à região do Douro a 3 e 4 de julho. O programa do evento conta também com atuações dos DJ sets de Rui Pregal da Cunha e Raquel Loureiro, assim como apresentações gastronómicas com diversos chefes de renome.

0: E já assim vamos colocar novamente a máquina do tempo a funcionar aqui mesmo no Central de Escuta.
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3: Vamos agora colocar a máquina do tempo a funcionar novamente nesta edição do Central de Escuta. Eu vou digitar 1989 e vamos recuar até esta mesma semana, mas há 37 anos atrás. Para eu dizer que levou apenas duas semanas a chegar ao número 1 a nível mundial. E esta era a sua semana em que se estreava como o single mais comprado em todo o planeta. Aí fica Express Yourself, o segundo single a ser retirado do álbum Like a Prayer, de Madonna.

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2: Seja novamente muito bem-vindo para esta terceira e última hora deste Central de Escuta, onde continuo a ter as últimas novidades do mundo da música para lhe contar, e começo já com uma curiosidade. Fica a saber que o single que passou mais semanas em número 1 na tabela mundial de vendas em toda a história foi Flowers, de Miley Cyrus. Em 2023, este single passou 24 semanas no primeiro lugar.
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Este é um recorde, passou 24 semanas em número 1 na tabela mundial de vendas em 2023. Nunca nenhum single em toda a história tinha passado tanto tempo em primeiro lugar. Vendeu ao todo 16 milhões e 400 mil cópias. Os nossos parabéns para Flowers, de Miley Cyrus. 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

Bonnie Tyler já não está em coma, mas continua muito lenta, internada nos cuidados intensivos do Hospital de Faro. A informação foi avançada no site oficial da artista galesa de 75 anos. Apesar de estar a melhorar, é um processo lento, lê-se no comunicado. Os médicos continuam confiantes numa boa recuperação, mas dizem que vai levar tempo. Os concertos que Bonnie Tyler tinha agendados até ao final de agosto foram agora cancelados ou adiados até ao próximo ano, se for possível.

0: E já assim vamos viajar até a Irlanda para estar de novidades sobre os Duran Duran.
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Os Duran Duran vão dar o concerto na Mel Arena, em Lisboa, no dia 3 de novembro. Este concerto irá marcar o regresso da banda britânica a Portugal, 4 anos após a última atuação no Rock in Rio Lisboa.

0: E já a seguir vamos colocar a máquina do tempo a funcionar pela última vez nesta edição do Central Discuta.
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1: E vamos agora colocar a máquina do tempo a funcionar pela última vez nesta edição do Central de Escuta. E como a máquina já está cansada, não vamos recuar até muito tempo atrás. Vamos até esta mesma semana, mas há 24 anos atrás, em 2002. Isto para lhe dizer que o single mais comprado em todo o mundo, pela terceira semana consecutiva, devo dizer, era o simplesmente divinal Without Me, de Eminem.

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1: Caros ouvintes, o meu nome é Maria Fonseca e estarei convosco na próxima hora no programa Disto e Daquilo. O meu convidado de hoje é o Luís Antunes, que já conheço há 10 anos. Há 10 anos, e que aceitou o convite que eu lhe fiz para se vir dar a conhecer melhor aos ouvintes do programa Disto e Daquilo. Vou começar então por pedir ao Luís que se apresente, diga o seu nome, idade, naturalidade.
2: Muito bem. Então, boa tarde a todos. Obrigado pelo convite, Maria. Ou São, como é que eu posso...
1: Tu podes me tratar por São.
2: Ah, pronto. Então, vou tratar por São. Luís Antunes. Tenho 50 anos. Nasci em 1975, no Rossio ao Sul do Tejo, Abrantes. E, portanto, é um bocadinho esta a minha história aqui. E vivi a minha vida em Abrantes até aos 18 anos. Mas já não vivo cá, mas continuo muito ligado a Abrantes.
1: Tu viveste até aos 18 e depois foste estudar para Lisboa, para a universidade. Podes-nos falar um pouco do teu percurso?
2: Olha, na verdade eu até fui estudar para a Universidade do Algarve, imagina. Eu queria psicologia, mas a média era muito elevada e acabei por entrar para a Universidade do Algarve, que eu já tenho psicologia, mas na altura não tinha, e entrei para a Engenharia do Ambiente, porque eu vinha da área de Ciências, e então fui para a Engenharia do Ambiente, portanto também fui para as Engenharias, eu tenho uma formação na área técnica, mas foi só um ano, depois transferi-me para Lisboa, para a Psicologia, para o ISPA, e estive lá durante 5 anos, durei o curso, fiz Psicologia Social e das Organizações, ainda pré-Bolonha, não é? Estamos a falar entre 94 e 99, que eu estive lá, e era um bocadinho o que eu queria. Eu sempre quis trabalhar na área de recursos humanos, na área de gestão de pessoas nas empresas, e portanto nunca pensei ir para a área clínica, quis sempre ir para a área social e das organizações, e quando nós chegamos ao quarto ano decidimos para onde é que vamos, e fui para essa área.
1: E qual foi o motivo pelo qual tu descobriste que não querias a área clínica, mas sim a parte de recursos humanos?
2: Eu acho que... Vamos lá ver. Eu gosto de pessoas e gosto de conversar com pessoas, mas a área clínica, do ponto de vista emocional, é muito exigente. Porque nós temos que aprender a gerir aquilo que é as emoções dos outros e as nossas próprias emoções. E eu não me imaginava, pelo menos aquilo que é a psicologia clínica, na grande parte das ocupações, obviamente existem muitas outras, mas a psicologia clínica hoje passa muito pela consulta, né, e passa muito por na verdade, estar a ajudar as pessoas no seu processo clínico, no seu processo de trabalhar toda a sua componente da sua componente psicológica. E eu sempre fui uma pessoa muito mais interessada pelo meio empresarial, pelo mundo corporativo, e achei que se fazer a diferença no mundo dos recursos humanos, no mundo da gestão de pessoas, nas empresas, para mim fazia muito mais sentido. Como eu sempre gostei muito da economia, gostei muito desta área, pensei, como é que eu posso aliar o gosto e a motivação pela área da economia, a área da gestão, a esta área, a área das pessoas? Então, sempre que deixei um bocadinho de lado sempre um mundo clínico, e pensei sempre, olha, quero ir para um mundo corporativo, e foi assim, e na verdade foi assim o meu início foi precisamente, aliás, eu fiz o estágio curricular numa empresa que é a Mars, os chocolates Mars. E então fui estagiar 7 meses no estágio curricular, no final do curso, no 5º ano, e fui para lá trabalhar na área de descritivos de função, na área de análise de competências, e estive lá durante 7 meses. Posso dizer que engordei 5 quilos.
1: Era isso que eu ia dizer. Ou seja, umas boas calorias diariamente que foram ali ingeridas, porque tinhas que testar, não é? Portanto,
2: era obrigatório. Tinha que comer muitos Maltesers, muitos Mars, muitos Snickers, muitos Bounties, muitos Doves.
1: Pronto, não era um bom sítio para eu ir trabalhar, porque eu nunca não iria ganhar essas calorias, porque eu não gosto de chocolate. Mas é engraçado, porque então tu também poderias ter ido para relações públicas. És um bom comunicador.
2: É, obrigado. Podia ter ido também para relações públicas. Sim. Mas eu sentia que eu sou um bocadinho doer, então gosto de fazer coisas, gosto de ver acontecer. E a área de relações públicas, claro, tem toda, não estou a dizer que não faz, obviamente, mas tem toda a componente mais relacional, mais de contacto, e eu queria ter projetos para desenvolver, coisas para fazer, e então para mim a diferença de estar numa empresa, de fazer recrutamento e seleção, dar formação, a montar o sistema de avaliação de desempenho, a fazer gestão de talento, a gestão de carreiras das pessoas, a compreender as motivações, fazer trabalho de equipa, team buildings, todas essas componentes da gestão de recursos humanos, para além, obviamente, de pagar salários e tal, claro, administrativa, que é o que as pessoas pensam logo em recursos humanos, salários, etc. E então, aquilo que me motivava era um bocadinho de ver as coisas a acontecer. Eu acho que foi isso também que me levou um pouco para isso.
1: E tiveste uma carreira de muito sucesso, porque foste diretor de recursos humanos numa empresa bastante conhecida.
2: É verdade. É, o meu percurso foi, eu depois, quando estive nos Chocolates de Março, depois eu estive em consultoras, trabalhei na SECO aqui na Mercer, na área do recrutamento e seleção, na área de estudos salariais, sistemas de avaliação de desempenho, diagnósticos de clima organizacional, portanto, um bocadinho nessas áreas. E depois, eu a seguir fui para a Companhia de Seguros Allianz, portanto, eu já estive nos seguros. Agora estamos numa época que os seguros são tão,
1: tão importantes.
2: Tão importantes, não é? Com todas as catástrofes que temos tido. E então estive nos seguros, onde fui responsável do Departamento de Formação e Desenvolvimento. Portanto, estive ali uns anos a trabalhar muito as componentes de cultura, formação, as academias internas, a área de eventos também, que é uma coisa que eu gosto de fazer. Comunicação, é engraçado porque estamos aqui na Antena Livre e eu gosto muito da área de comunicação. Portanto, eu na Aliança também tinha a responsabilidade de fazer a revista interna, era uma revista bimestral, portanto saía de dois em dois meses. E era uma revista que era entregue a todos os colaboradores e, portanto, eu era o editor da revista e também tinha a responsabilidade da intranet, das notícias, e pronto, era eu e a equipa, não, era eu e tinha uma equipa de mais 3 pessoas, portanto não era só eu, e foi uma coisa que eu gostava muito, a organizar os eventos, a festa de Natal, a festa de verão, todo esse tipo de entrega dos prémios, os encontros de quadros, por aí. Depois fui para o Banif. No Banif eu tive 7 anos e o Banif foi uma experiência onde eu passei pelas várias áreas. Fui diretor adjunto do banco, na área de recursos humanos, claro, sempre recursos humanos. Portanto, era a segunda figura da equipa de recursos humanos, era um departamento grande, quase 30 pessoas. E aí o Banif foi para mim um desafio muito importante. Eu acompanhei a fase de grande crescimento do banco e depois a fase de crescimento, de crescimento do banco. E o banco, eu entrei em 2008, saí em 2015, portanto o banco estava em plena expansão. E Alção, para te dizer, foi dos projetos mais desafiantes para mim, porque o banco cresceu de tal maneira até nós, eu quando cheguei ao banco havia 160 agências, crescemos até às 360 agências. Já foi comigo, aliás, que abrimos a agência aqui de Abrantes, com tudo o que envolve de recursos humanos, não é? Recrutar, formar, todas estas pessoas. Depois, quando nós chegamos a 2011, 2012, em que tínhamos, naquele espaço daqueles 3 anos, abríamos agências ao ritmo de uma por semana, quando nós chegamos a 2011, 2012, o banco é intervencionado, a Troika intervenciona Portugal, dá-se a entrada da European Bank Authority e do Estado português, onde injeta muitos milhares de milhões de euros no banco, e nós temos uma reunião e diz, ok, vamos reestruturar o banco, vamos rescindir com muitas pessoas. E nós rescindimos num espaço de 3 anos com 1.100 pessoas. Foi dos projetos, para mim, emocionalmente, mais desgastantes. Não fui eu que fiz a maior quantidade de rescisões, foi o diretor de recursos humanos, eu era o diretor adjunto, fiz também muitas, ele fez muito mais do que eu, mas foram anos muito desafiantes do ponto de vista de 2011, 2012 até 2015, de reduzir o banco. Portanto, nós cortámos, quando eu saí do banco, éramos novamente 160 agências, portanto, tínhamos fechado 200 agências, aqui a da Brandes também fechou, fechámos 200 agências e despedimos 1.100 pessoas. Negociámos com elas uma a uma. No final daquele processo, eu estava muito desgastado, não é? Foram 3 anos de muito.
1: Mas isso foi uma escola de vida.
2: Foi uma escola de vida, porque envolvia não só aqui toda a gestão interna, gestão com os sindicatos, com o próprio governo, que não era gerida por mim, com o secretário de Estado do Emprego, para nos dar também a possibilidade de dar subsídio de desemprego a estas pessoas todas. Portanto, o banco ser considerado em reestruturação, portanto, foi um processo grande. Eu saio em 2015, o banco é liquidado em 2015, portanto, o banco depois é adquirido à rede comercial pelo Banco Santander. E, curiosamente, onde o meu pai trabalhou quase 40 anos, e o Banco Santander Tota compra a rede comercial do Banif e os serviços centrais são dissolvidos, portanto, grande parte vai embora, ficaram depois numa empresa que é o Oitante para resolver e, no fundo, fechar aquilo que eram coisas pendentes do banco. Eu, em 2015, ainda antes do fecho, portanto, o banco acaba em dezembro, eu saio no verão e vou trabalhar como diretor de recursos humanos para a PHC Software.
1: Exatamente. Exatamente.
2: Que foi, que é engraçado, é sair de uma empresa em decadência, não é? O banco estava em dificuldade enorme, ao ponto de depois ter sido dissolvido, foi resolvido, como se diz na banca, e depois eu entro para a PHC, uma empresa tecnológica a crescer imenso. Nós crescemos, quando eu cheguei à PHC eram umas 120 pessoas, quando saí da PHC já andavam perto das 300, nós crescemos, eu era diretor de recursos humanos da PHC da sede em Lisboa, em Oeiras, primeiro no Lagoas Parque, depois no Tacos Parque, e depois tínhamos também as nossas subsidiárias, os outros escritórios, além de Lisboa tínhamos Porto, Madrid, Luanda, Maputo, e Lima, no Peru. Portanto, eu era diretor de recursos humanos.
1: E tinhas que viajar.
2: E tinha que viajar,
1: Que aborrecimento tão grande.
2: Então, fiz várias viagens. Portanto, fui um bocadinho a rodar ali, Peru, Angola, Moçambique, Espanha, muitas vezes. E pronto, fui a estes escritórios todos. E foi um desafio grande, porque o desafio era, vamos tornar, e esse foi o desafio que o Ricardo Parreira, o CEO da PHC, me deu, é vamos tornar a PHC uma das empresas mais felizes de Portugal. E que fomos a empresa mais feliz de Portugal, considerados pelo estudo Happiness Works, em 2021, ganhamos o prémio da empresa mais feliz de Portugal, e com todo o trabalho que isso levou, não é? Tive 2015 a 2021 a trabalhar, eu e a equipa, não é? Éramos uma equipa já de 13 pessoas, antes era eu e mais 13 pessoas, porque eu era diretor de recursos humanos e de instalações, porque construímos uma sede nova, fomos a Silicon Valley, à Google, fomos ao Pinterest, ao Facebook, vimos as melhores
1: experiências práticas. Únicas.
2: Experiências únicas de vida. A PHC foi uma experiência única porque foi onde eu senti que consegui aplicar todos os meus conhecimentos de muitos anos.
1: E crescer.
2: E tornar a empresa uma boa empresa para trabalhar.
1: E agora que referiste a empresa feliz, eu sei que tu dás palestras justamente sobre isso. Em outras empresas, na universidade, porque tu também passaste uns bons anos e creio que ainda dás aulas na universidade, e que também passa muito pela felicidade das pessoas no local de trabalho. Se puderes explicar como foi e o que é.
2: Ah, bom. Olha, então falando assim um bocadinho, a felicidade é um tema. Nós de psicologia achamos sempre que, para nós é importante que as pessoas se sintam bem e se sintam felizes no local de trabalho. Na verdade, isso tem um sentido, não é? Também para as próprias empresas. As empresas não são inocentes quando querem que as pessoas sejam felizes no local de trabalho.
1: Claro, mais produtivo.
2: É muito mais produtivo. A Universidade da Califórnia fez um estudo e eles descobriram que as pessoas infelizes produzem menos 39% do que as pessoas felizes, que produzem mais 10%. Então, entre as pessoas felizes e infelizes está quase 50%. Então, as empresas querem que as pessoas estejam felizes, porque elas produzem mais de metade do que poderiam.
1: Pelo mesmo ordenado.
2: Pelo mesmo ordenado. E se calhar consumindo menos tempo, não é?
1: Sim.
2: Que a verdade é esta, é que nós contamos felizes e motivados, nós trabalhamos mais rápido e com mais qualidade.
1: Sim.
2: E a Universidade da Califórnia estudou isso e faz essa diferença. Portanto, eu, quando na PHC decidimos vamos tornar esta empresa a empresa mais feliz de Portugal, e nós logo a primeira vez que concorremos, em 2017, ficámos em segundo lugar no prémio. Ficámos logo em segundo lugar. E depois andámos ali nos primeiros 10 sempre, e só em 2021 é que ganhámos. E nessa altura, há uma universidade, que é a Universidade Atlântica, que decide lançar uma pós-graduação sobre gestão de pessoas e de felicidade organizacional. E então a PHC torna-se parceiro e eu vou frequentar essa pós-graduação. E correu bem enquanto aluno, que eles convidaram para ficar como docente e eu depois fiquei a dar um módulo lá. A pós-graduação hoje já não existe, foi transformada numa certificação dada pela APG, a Associação Portuguesa de Gestão de Pessoas, da qual eu também sou sócio, e eu hoje sou formador também de um dos módulos da certificação de felicidade e bem-estar, que vai começar agora em março. Portanto, se algum dos ouvintes se quiser inscrever, é online e, portanto, qualquer pessoa em qualquer sítio do mundo, desde que tenha acesso à internet, pode fazer. É, basta ir ao site da APG. Já estou aqui a fazer publicidade.
1: E bem. E por falar em felicidade, entretanto, resolveste ser mais feliz e seres empresário.
2: É
1: fizeste
2: verdade.
1: Sociedade e tens uma empresa que nada tem a ver com recursos humanos, apesar de teres recursos humanos contigo, a trabalhar a par contigo, porque tu és um homem muito trabalhador e tens trabalhado de sol a sol neste teu projeto, que está a ser um projeto de sucesso na zona de Lisboa, e queria que falasses sobre ele, e também aproveitava, porque Abrantes também agradecia que houvesse esse projeto de sucesso por aqui, pronto, para haver mais oferta nessa área, porque temos alguma, mas é bom haver mais, porque é uma delícia.
2: Muito obrigado. Olha, pois é. Olha, eu quando cheguei em 2022 e depois disto tudo, quando eu cheguei em 2022, estava há 7 anos também na PHC e pensei assim, ah pá, vou na altura 47 anos, e pensei, olha, eu gostava muito de fazer um projeto, eu acho que nós na vida temos sempre um plano B. Assim, um dia tu também já estás aí com um plano B, mas não vamos falar. Mas nós temos sempre um plano B.
1: E os 50 são perigosos.
2: E os 50 são perigosos, não é?
1: Tu sabes,
2: não?
1: Aliás, a partir dos 45, não é? Começa ali a fervilhar qualquer coisa, vai algo que não sabes explicar, mas está lá a ferver, a ferver, a ferver, vai fermentando ao mesmo tempo. E depois, quanto mais perto dos 50 estás, mais esse chamamento, esse fogo, é um vulcão, é erupção, não é? Até que.
2: É verdade. E nós Sagitários temos esse, não é?
1: Sim, os ouvintes da Rádio Antena Livre não sabem, mas eu e o Luís temos 3 horas de diferença. Portanto, também já tenho um belo do meio século. Eu nasci a 1 de dezembro às 23 horas e o Luís nasceu a 2 de dezembro às 2 da madrugada. Portanto, quase que éramos assim gêmeos, era quase isso. E é uma coincidência muito engraçada, porque eu, quando conheci o Luís há 10 anos, senti logo assim uma empatia muito grande com ele, como as pessoas costumam dizer, o santo bateu, e depois ao longo do tempo acabámos por descobrir algumas semelhanças que temos, que são bastantes, mesmo o humor. Temos um humor diferente e subtil, e um bocadinho mórbido, um bocadinho negro, que na maioria das pessoas não está habituada, e nós entendemos muito bem também o nosso humor, e têm sido 10 anos muito prazerosos neste tempo de descoberta de quem é o Luís, e daí de seres um dos convidados para este programa, porque as pessoas não têm noção de quem tu és aqui. Portanto, tu já estás em Lisboa há tantos anos que as pessoas aqui, só o teu núcleo muito restrito, é que sabem a pessoa que tu és por dentro. E acho que Abrantes merece conhecer os filhos da terra, tão bons que são, pessoas maravilhosas, seres humanos fantásticos, lutadores, criativos, altruístas. E as pessoas andam sempre mais à fama e não conhecem às vezes os indolado. Portanto, este programa disto e daquilo acho que é fantástico, porque dá a oportunidade de uma maior proximidade com as pessoas da terra, de quem é da terra. E entretanto interrompi, desculpa.
2: Não, olha, obrigado, e obrigado por todo esse enquadramento. Mas olha, é um bocadinho isso, não é? Nós que somos da mesma idade, não é? Com estas 3 horas de diferença. E é verdade, é que os 50 anos é um bocadinho um marco na vida das pessoas, e por isso é que as pessoas fazem. Eu não fiz grande festa dos 50 anos, fui viajar, pronto. Das coisas que eu mais gosto de fazer é viajar. E fui viajar. Mas antes eu pensei, se eu vou lançar um projeto empresarial e não pessoal, eu tenho que o fazer enquanto ainda tenho energia e juventude, não é? Porque nós hoje aos 50 continuamos sentindo-nos jovens ainda.
1: 30.
2: É, exatamente. São os novos 30, não é? Os 50
1: exatamente.
2: São os novos 30.
1: Ah, 30.
2: E são, foi um pouco isso. Foi. Eu quero fazer um projeto de uma coisa que me apaixone. Eu gosto muito de gelados, gosto de comer gelados, e era uma coisa muito apaixonada que eu tinha, e pensei, um dia, se eu tiver um negócio próprio, vou fazer de uma área de paixão, e essa área de paixão são de facto os gelados artesanais. E então, com outro sócio, decidimos fazer um projeto de paixão. O que é que nós fizemos? Fomos fazer formação. Eu fiz um curso de como fazer um plano de negócios. Fiz fizemos formação no Algarve com uma escola de gelado italiano, e eu e o Miguel fizemos os dois formação, fizemos o nível 1 e o nível 2, portanto o nível iniciado e o nível avançado. Depois o Miguel foi fazer ao Porto, na escola do gelado, que é do Vítor Carvalho, portanto, que é português, mas fez muita formação em Itália, e ele fez em Gaia também, outro nível que eu esse não fiz. E aprendemos a fazer gelado. O que é fazer gelado? O gelado artesanal, e não vamos obviamente aprender receitas, porque aprender receitas, pronto, isso até encontras na internet, e aprender a desenvolver gelado de raiz é dizer, olha, está aqui este produto, Vou fazer um gelado a partir desta fruta ou deste produto. É aprender a balancear gelado. Então, e o desafio é, quem vinha de um mundo tão de recursos humanos, tanto o mundo de falar com pessoas, o mundo mais ligado ao software, às tecnologias, ligado aos teams e vindo de uma pandemia de tudo isso, não é? E de repente passar para uma função muito mais, e a minha função era de gestão, era de coordenação de equipa, e passar para uma função mais operacional. E agir, como é que nós, não é? Passado 25 anos de carreira, vou para uma função em que meto as mãos na massa, as mãos na fruta, nos pistachos, nos amendoins, nos morangos, no caramelo, em tudo o que utilizamos, não é? Que são milhentos ingredientes.
1: Resolveste ser mais feliz?
2: Resolvi ser mais feliz. Foi um bocadinho isso, porque em 2022, embora eu gostasse muito da PHC, eu já não me sentia tão feliz na minha função. Se calhar o mundo corporativo desgasta-nos um bocadinho, sabes?
1: Sim, e quando se otimiza um processo, porque enquanto ainda há espaço para otimizar e nós podemos fazer valer as nossas ferramentas, a nossa sabedoria, nós temos o entusiasmo de continuar até otimizar. Quando está otimizado, perde o interesse. E Sagitário então trabalha por paixão, não é? Ou adoramos e estamos felizes a fazer o que estamos e vestimos a camisola e entregamos tudo e damos tudo, não dormimos se for preciso para conseguirmos fazer tudo o que nos propomos, ou quando já não há mais que fica aquele bichinho, e agora? Isto não passa daqui, é preciso mais, é preciso diferente, é preciso fazer outras coisas. Portanto, tu resolveste ser mais feliz.
2: Foi um bocadinho isso, foi mesmo, ser mais feliz. Então criámos uma marca, a Lumi Geladaria, Lumi que vem de Luís e Miguel, e criámos, mas que em finlandês também quer dizer neve, em Estónia. Ah. Às vezes nós temos clientes da Finlândia ou da Estónia e dizem assim, ah, vocês sabem que na Estónia, na Finlândia, nas nossas línguas, neve quer dizer Lumi, ou neve diz Lumi. E foi por causa disso que escolheram o nome. Eu disse, não, depois nós descobrimos foi isso mais tarde. Quando fizemos o plano de negócios, houve um rapaz que nos ajudou a fazer o plano de negócios, e a parte contabilística, etc. Porque o Miguel é enfermeiro, eu psicólogo. Sim. Portanto, não temos propriamente noção do que é um balanço, um balancento, o EBITDA, o que é um cash flow, depreciações e por aí fora. E portanto, agora aprendi já muito sobre estas coisas. E então nós, quando criámos o projeto, a nossa loja em Benfica, fica na estrada de Benfica, ao pé da igreja. Portanto, quando forem a Lisboa, visitem-nos e digam: olha, ouvi o programa disto e daquilo, e venho aqui conhecer a geladaria. E então criámos o projeto, inicialmente só nós os dois, depois contratámos mais uma pessoa, que é a Amanda, que é brasileira, que trabalha connosco já desde praticamente o início do projeto. Depois tivemos uma pessoa só na área de produção, na produção dos lados, que entretanto saiu. No verão aumentamos muito a equipa, nós no verão somos 9 pessoas, no inverno somos na loja 2 pessoas, somos a equipa 3, mas somos 2 em loja. Portanto, temos...
1: E este época é um alta e época baixa.
2: É, este negócio tem uma sazonalidade enorme. Sei lá, o negócio cai 90%, portanto que há geladarias que fecham tipo em final de outubro, depois só abrem em março. Nós só fechamos o mês de dezembro, continuamos, também estamos numa zona urbana com muita gente, vamos sempre tendo clientes.
1: E vais tendo outras opções para além dos gelados, ou o gelado é um complemento? Por exemplo, crepe congelado,
2: waffle, crepe, depois temos alguma gama de pastelaria, brownies.
1: Exato.
2: Ou seja, temos sempre, e aí depois sai, claro, toda a parte de cafetaria, chocolates quentes,
1: outra crepes, oferta waffles, que mantém
2: um
1: a
2: negócio.
1: Época baixa.
2: É.
1: E uma coisa que eu achei interessante é o facto de vocês não pensarem só no ser humano, mas também nos animais, porque há uns gelados específicos para cães.
2: É verdade. Olha, isso é uma coisa que nos diferencia. Nós pensamos assim, como é que nós nos podemos diferenciar? Nós percebemos que nos Estados Unidos, os animais de companhia, que em Portugal há 30 anos ou 40 atrás, não tinham também a importância que têm, não é?
1: Não.
2: A natalidade baixou muito, as pessoas hoje, a verdade é que quase toda a gente tem um animal em casa.
1: Sim.
2: E que trata como um elemento da família.
1: Exato.
2: Não é? Há 40 anos as pessoas davam os restos do jantar ou do almoço.
1: Sim.
2: Agora não, é impensável.
1: Estavam
2: isso,
1: presos,
2: não é?
1: E na rua.
2: Estavam presos na rua concorrentes.
1: Exatamente.
2: E hoje um cão ou um gato é um elemento da família. Não é?
1: Exato.
2: E Benfica é uma zona envelhecida. Aliás, o nosso país é um país envelhecido, não é? Ou seja, às vezes as pessoas pensam, ah, não, a cidade é mais jovem.
1: Não.
2: Mas não, a cidade não é mais jovem, não é? As pessoas pensam, as aldeias são mais envelhecidas. Mesmo nas cidades, as cidades são muito envelhecidas. Benfica tem uma classe etária, foi um bairro que cresceu muito nos anos 50, anos 60, e portanto há muito mais idosos. E os idosos, o que é que eles têm? Muito.
1: Animais.
2: Os cãezinhos, os gatos. E então nós pensamos, como é que nós podemos, como nos Estados Unidos, nos países, ter algo que atraia aqui as pessoas mais, mas depois também ter algo mais inclusivo. Porque nós temos quatro valores de marca, e um dos nossos valores é a inclusão, e a inclusão inclui também os animais. Então desenvolvemos dois gelados que são feitos de dois frutos secos que os cães podem comer. Não é para gatos, é só para cães. Também os gatos, normalmente não, as pessoas não passeiam os gatos na rua contra ela. Só tivemos uma cliente que levou o gato dentro de uma sacola.
1: Não digas que era a minha irmã. A minha irmã teve uma gata que passeava
2: na rua
1: de trela, de coleirinhas. Sim, sim.
2: Não era tão menos, era, não, era senhor, mas tinha demasiada idade.
1: Ela está no norte, ela está no norte. É.
2: E então é engraçado porque então vem com a trela, com os cães e os animais. Nós desenvolvemos dois sabores, um é amendoim e o outro é avelã. O que é que fazemos? Fazemos só pasta de avelã ou de amendoim, sem açúcar, só com água, e não tem nenhum derivado de leite, nem nenhum derivado de animal. Portanto, na verdade, aquilo é uma pasta de fruto seco com água e que os animais podem comer. Pronto, é uma bolinha pequenina de 60 gramas, depois leva assim um ossinho, um biscoito em cima.
1: Exato.
2: E é servido numa tacinha. E então acho que é muito engraçado. Mas o que eu digo é que há clientes que os cães nos passeios arrastam-nos para
1: donos,
2: a loja.
1: É exatamente, fantástico.
2: Os donos arrastam-nos, eles arrastam os donos até lá. Para nós temos uma Rottweiler que é a pauta. Que a Rottweiler, bem, ela, a dona não tem mão nela, ela é enorme. É,
1: sim,
2: ela tem um ano e tal, é uma bebê, mas ela é gigante, não é? Já tem o corpo de adulto. Bem, ela arrasta a dona até lá. É muito engraçado.
1: E é dinheiro na caixa?
2: E é dinheiro na caixa.
1: Pois é. Como é que o dono vai dizer não? Vai ter que comer o gelado.
2: É. Então pronto, temos assim dois grupos de clientes muito fiéis. São as crianças e são os cãezinhos. Os avós levam muitas crianças, né? Os avós têm muito este papel de ir buscar as crianças à escola. Nós temos ali alguns colégios ao lado. Então eles vão buscar as crianças à escola e depois vão lá comer o gelado.
1: Também tiveram olho para escolher o sítio, como é óbvio, não é? Porque isto é tudo uma estratégia.
2: É tudo uma estratégia, o espaço é relativamente pequeno, porque não tem muito espaço interior, depois tem uma esplanada grande. Mas foi muito importante, porque a Estrada de Benfica é uma das ruas mais comerciais de Lisboa e até do país. Tem centenas de comércio, de comerciantes, tem muitas lojas de todo o tipo. Na Estrada de Benfica encontra-se de tudo. E nós quando lá chegámos, aquele era um local ideal. O que é que lá estava antes? Era uma Remax, que curiosamente pertencia a um estagiário que tinha estagiado na PHC. Quando eu entrei na PHC, estava lá a estagiar.
1: O mundo é pequeno, não é?
2: O mundo é pequeno. E que eu quis ficar, contratá-lo. E ele disse, epá, não, os meus pais têm uma Remax e estão a pensar em abrir mais. Um negócio imobiliário é um negócio com muita rentabilidade e muito crescimento e dado preço.
1: Atualmente então.
2: E ele disse, Paulo Luís, eu gostava muito de ficar aqui. Ele tinha tirado gestão de recursos humanos, mas eu vou-me dedicar ao negócio dos meus pais. Então, nós fomos lá, falámos ao André, olha, podes-nos mostrar aí espaço na Estrada de Benfica, que tenha um espaço para a esplanada e tal. E vimos vários espaços, até que ele diz, olha, nós vamos mudar para uma loja maior, vocês querem falar com o senhorio e arrenda o espaço e passa diretamente para vocês sair ao mercado. E foi assim, portanto, fizemos obras, aquilo era um escritório, não era uma Remax. Fizemos umas obras grandes, profundas, criámos uma área de produção que é produção à vista, portanto é show cooking.
1: Sim.
2: É produção à vista, portanto as pessoas veem o que nós estamos a fazer, temos ali a máquina, é um espaço muito pequeno.
1: Que também vos diferencia.
2: Que também nos diferencia. E depois também nos diferencia muito. Nós há bocadinho eu estava a falar dos valores e o valor da inclusão, onde temos os animais, os idosos, as crianças, temos esta preocupação com a inclusão. Depois um outro valor é a proximidade. Como nós estamos num bairro muito tradicional, não é um bairro turístico, portanto, digamos que aí é muito parecido com a Brandes, nós vivemos para o mercado local, para as pessoas locais, portanto nós fazemos parte do bairro. Aliás, a assinatura da Junta de Freguesia de Benfica é a Lisboa Original. Porquê? Porque ainda há aquela coisa de bairro, as pessoas conhecem-se. Claro que é muita gente, são 40 mil habitantes, mas as pessoas sabem quem são as pessoas, conhecem, nós tratamos os clientes pelo nome. Então, esse valor da proximidade é um valor que nós traduzimos na forma como tratamos as pessoas, da sua história de vida. Tratamos também, porque vamos ao mercado de Benfica comprar a fruta fresca, compramos os gelados, fazemos com fruta fresca, fruta da época, que compramos no mercado, nas bancas que já sabem quem nós somos, os senhores dos gelados, e isso também. Depois um terceiro valor é o valor da sustentabilidade. O nosso papel é reciclado, as luzes são LED, fazemos a reciclagem de tudo, inclusive dos orgânicos, ou seja, temos essa preocupação também da pegada ambiental que temos. E depois, um quarto valor é a Portugalidade. Por isso é que nós somos a Lume Gelataria, com L, com D, gelataria.
1: E não taria.
2: Gelataria, que vem do italiano. Na grafia portuguesa é importante dizer que são as duas admitidas. E é
1: sim, sim, sim.
2: Gelataria ou gelataria. Sim. Mas somos a Lume Gelataria. E gelataria exatamente porque essa portugalidade que nós traduzimos nos produtos que temos, nos sabores, nós já fizemos quase 200 sabores.
1: Sim, vocês costumam usar a fruta da época. Porque justamente para ter a tradição e essa parte também da sustentabilidade, não é?
2: Claro, porque a pegada ambiental é muito menor, não é? Utilizar um morango produzido aqui ou um morango produzido em Marrocos é muito diferente do ponto de vista de impacto.
1: Claro.
2: Ou se temos manga do Algarve, que muitas vezes fazemos, sim, ou manga do Brasil de avião, é muito diferente.
1: Exato.
2: O maracujá da Madeira, que tentamos ao maracujá da Madeira, ou o maracujá da Colômbia, tem outro tipo de pegada mental e também tem outro sabor.
1: Estavas a dizer que és conhecido lá na vizinhança, mas não é só na vizinhança que vocês são conhecidos, porque eu sei, porque já vi muitas entrevistas em jornais, sei que já foste chamado para várias entrevistas na rádio. Esta não é a tua primeira experiência.
2: É verdade, é verdade.
1: É a primeira na Terra.
2: Não
1: é a primeira vez que és entrevistado, não, porque já foste.
2: Não, aqui na Antena Livre já vou, mas noutros carnavais.
1: Já lá vamos, não, mas também vamos falar desses carnavais. Pronto, mas nos últimos tempos tem sido lá tudo em Lisboa. Aqui é agora neste, olha, não, neste... Nesta década. É a tua primeira experiência aqui. Conta-me então, tens até à televisão já foste?
2: É verdade.
1: Conta-me
2: tudo. Olha, tem sido
1: conta-nos
2: engraçado.
1: Tudo.
2: É. Então, falando um bocadinho, tem sido engraçado, porque quando nós abrimos ali o negócio, houve uma primeira cliente que chegou lá e disse assim: olha, sabem que eu trabalho na CMTV, tem um programa que eu nem conhecia que se chama GPS Guia para Sair, que também é um suplemento da revista Sábado, e eu gosto tanto dos vossos lados, vou-vos levar ao meu programa. Disse-vos: qual é o programa desta senhora? Não fazia a mínima ideia, mas eu pus contactos, a minha produtora contacta-vos. Depois a produtora contactou-nos e então ela fez uma reportagem que se chama GPS Guia para Sair, e nós saímos na CMTV. Sim, na CMTV. Depois a NIT, que é a New in Town, que muita gente, sim, segue. E que também tem quer a revista ou o jornal online, aquilo até online, quer depois também o programa da CNN, também nos contactou, também fez uma reportagem. Depois nós fizemos voluntariado em São Tomé e Príncipe, eu e o Miguel, e a Lume associou-se, não é? Ofereceu também refeições. Aliás, o Miguel está agora em São Tomé e Príncipe a fazer voluntariado, precisamente esta semana. Este ano eu não fui, depois vou para o ano, vamos revezando.
1: Sim.
2: E nós associámos, fizemos uma recolha solidária, então a RTP, com o programa Portugal Regiões, acho que é o programa da Portugal Regiões, da Dina Aguiar, também nos foi lá. Depois a SIC também nos contactou, porque achou muito engraçado, então a SIC também foi para aquele programa que dá de manhã, que eu não me lembro o nome, mas que é do José Figueiras.
1: Sim.
2: E da Ana Marco.
1: Também não sei o nome.
2: Não, Ana Marques. Pronto, Bom Dia Portugal, acho que é Bom Dia Portugal, também foi lá fazer uns diretos. Depois fomos ao programa 2 às 10 da TV, depois à Casa Feliz levámos o nosso carrinho de gelados. Nós temos um carrinho de gelados para eventos, então fomos fazer com o carrinho de gelados, fomos à Casa Feliz com o João Baião e a Diana Chaves, e pronto, e depois também o Jornal de Notícias fez, a NIT, o Diário de Notícias, o Expresso, já foram assim vários.
1: Portanto,
2: depois fomos às rádios também, à RDP África, Antena 1, Antena 3.
1: Lisboa já vos conhece e Lisboa tem tido prazer de comer os vossos lados. Abrantes ainda não. Portanto, projetos, objetivos. Que tal abrir uma Lume em Abrantes? Já pensaram nisso?
2: Olha, nós já pensámos em projeto de expansão. Também andamos um bocadinho a ponderar se vamos avançar em expansão de loja ou em expansão de produção. Porquê? Porque nós já fornecemos outras geladarias e restaurantes, uhum, que é uma área de negócio engraçada,
1: sim,
2: que é, não tem a venda ao público, mas tem a área de produção.
1: Tens os teus clientes fixos.
2: Tem clientes fixos,
1: sim,
2: onde nós vendemos, obviamente, a preços mais baratos.
1: Claro.
2: Mas em quantidade, mas também economia de escala, não é? Em vez de vender uma bola ou duas bolas, vendemos aos packs de 4 kg. Então estamos um bocadinho a perceber. Mas pela ligação que eu tenho à Abrantes, eu gosto muito de Abrantes e sinto-me um abrantino, e onde quer que eu vá, obviamente Abrantes é sempre a minha terra. E por isso eu também mantive ao longo destes anos toda a ligação à cidade e a outros projetos que depois já vamos falar. Porque eu gosto muito de Abrantes. Foi aqui que eu estive até aos 18 anos, mas que eu continuo ligado, acompanho as notícias da Abrantes, as notícias, ou seja, e o facto também da minha mãe viver cá, o meu pai já faleceu, mas isso para mim é importante. Por isso, um projeto empresarial em Abrantes é algo que algum dia pode fazer sentido. Hoje em dia ainda não estou a pensar nele, ainda estamos um bocadinho a perceber como é que fazemos agora, como se diz, a scale-up, que é o crescimento da marca, do projeto. No entanto, esta notoriedade que temos vindo a ganhar é importante. O Guia Repsol distinguiu-nos agora como uma Solep. Eles escolheram 285 espaços em todo o país que tivessem uma vivência tradicional e de bairro, e nós fomos um dos escolhidos, fomos receber o prémio no Beato. Ou seja, a NIT fez um concurso das melhores ladrias de Lisboa, ficámos em 5º lugar. E isso é bom, porque ficámos à frente de uma Artisânia, por exemplo.
1: Exato.
2: Mas não à frente da Santini, pronto, é
1: pronto.
2: Mas num futuro isso pode ser interessante. Porque a verdade é que o gelado faz parte da felicidade, não é?
1: Claro.
2: Nós temos
1: de verão e de inverno.
2: De verão e de inverno. Nós temos a nossa assinatura, que é a Lume Geladaria, tudo melhora depois de um gelado. Tem um bocadinho de neuromarketing, não é? Porque
1: claro.
2: O neuromarketing ele apela a duas coisas. As pessoas movem-se pela dor e pelo
1: prazer. Ou pelo prazer.
2: Exatamente.
1: Sim. Eu tive técnicas de vendas e as pessoas ou compram pela dor
2: ou compram pelo prazer.
1: Exatamente.
2: É isso mesmo, são. Então é um bocadinho isto. Quando nós pensamos assim, Lume Geladaria, tudo melhora depois de um gelado, é, por pior que o mundo esteja, não é? E aqui estamos a apelar à dor, depois temos o prazer de um gelado. Nada fica pior depois de se comer um gelado. Então é um bocadinho isso também que nós procuramos.
1: Olha, sabes onde é que eu acrescentei umas boas calorias e uns quilogramas às custas disso? Eu, quando vivia em Aveiro, a minha casa tinha lareira. Ainda bem que aqui em Abrantes não tem lareira. Porque o meu prazer de inverno era lareira sem recuperador de calor, portanto, aberto, que é assim que eu gosto, direto. Ver ali o crepitar, sentir o calor diretamente na pele. Então eu punha os meus pés descalços, sem meias, sem nada, colados no lume, a comer um Häagen-Dazs, passa pela publicidade, mas comia um pote de Häagen-Dazs.
2: Mas eu gosto imenso de Häagen-Dazs.
1: Olha, né? E ficava ali.
2: Cheesecake é o meu preferido.
1: Exatamente, cheesecake.
2: Nós também fazemos cheesecake.
1: Pronto.
2: De frutos vermelhos.
1: Mas na altura, já levam muitos anos. não vamos dizer quantas décadas é que isto já foram, mas há duas décadas.
2: Aí, bem, tão bom, mas sabe tão bem, não sabe um geladinho.
1: Tão bom, o inverno, não era inverno se eu, pelo menos ao fim de semana, sábado à noite e domingo, não comesse a Häagen-Dazs com os pés colados no lume. Era fantástico. Depois tinha que emagrecer quando vinha a primavera. Fazia mal.
2: É engraçado. É engraçado, estás a falar isso. Agora vou contar aqui uma curiosidade engraçada. Olá. Decidiu lançar, tinha 20 e tal anos, e decidiu lançar uma campanha que se chamava Quem Gosta, Gosta Sempre, que era a campanha de inverno. E foi a primeira vez que a Olá decidiu: nós não vamos retirar das prateleiras os gelados
1: e vamos manter.
2: E então fizeram um casting para escolher a cara daquela campanha de Quem Gosta, Gosta Sempre. Eu aos 20 e tal anos tinha palminho de cara, já não tenho, é com 50.
1: Tens.
2: E então,
1: os nossos ouvintes não conseguem ver, mas eu garanto. Sim. Senhor.
2: E então, nessa altura, eu entrei na campanha, mas fiquei nos três finalistas para escolher a cara, mas não fui eu escolhido para o cartaz dos mupis de rua e o anúncio de televisão do Quem Gosta, Gosta Sempre. Mas foi engraçado, portanto, já nessa altura a minha ligação aos lados.
1: Estás a ver? E por falar em ligação, temos outras ligações que ainda temos que falar. Portanto, um hobby que foi um hobby, mas que acho que foi um hobby sério e que te trouxe algumas ferramentas, nomeadamente a comunicação, a tua postura, a tua dicção, a tua segurança para falar. Isso foi tudo adquirido cá em Abrantes.
2: Verdade.
1: Nos 18 anos que cá estiveste, tu, bem jovem, não sei precisar a idade, mas sei que ingressaste no grupo de teatro Palha de Abrantes, e que não eras um rapaz assim tão efusivo e tão à vontade como agora és, mas que criaste, adquiriste essas ferramentas todas, que foi o teatro que te ajudou muito a adquirir todas essas ferramentas que ainda hoje em dia tu usas, independentemente da tua profissão, ao longo destes anos, tanto como diretor de recursos humanos, como agora, porque é com as pessoas que tu tens que lidar, com os teus clientes, não é? E essas ferramentas adquiriste aqui no grupo de teatro. Com que idade ingressaste, como foi o teu percurso aqui e que ainda continuas ligado e bem ligado, porque as pessoas não sabem, mas eu vou dizer. O Luís é o companheiro de horas de volta do computador. É uma dos rostos do teatro que atualmente não se vê e que trabalha horas atrás do computador, porque ele é o nosso diretor financeiro. Pronto, a maior parte das pessoas sabe que eu sou Maria Fonseca e que faço parte do teatro, e o Luís também é o nosso diretor financeiro e é um companheiro de luta burocrática.
2: Mesmo, e muitas horas mesmo.
1: Mas vamos começar pelo princípio. Quando eras pequeno, quando ingressaste?
2: Olha, então deixa-me dizer-te que a primeira eu tive contacto de teatro como todas as...
1: Na escola.
2: Como toda a gente tem, na escola, em criança, naquelas coisas dos presépios, etc. Pronto, a fazer de Menino Jesus ou de árvore, já não me lembro o que eu fiz, provavelmente de árvore.
1: Já eras alto na altura. Pronto,
2: sim, já
1: vai dar um belo pinheiro.
2: Fazer pinheiro. E depois, quando eu venho para o liceu, portanto eu estudei no liceu, na escola secundária Manuel Fernandes,
1: sim.
2: Demos o nome na altura,
1: sim.
2: Não fomos nós fazemos parte da geração que votou no nome para a escola.
1: E eu já não me recordo.
2: Já não te recordas, mas eu lembro de ter havido uma votação que
1: já não me recordo.
2: Na altura chamávamos a senhora contínua, ia à sala e nós depois votávamos na sala, depois o diretor de turma recolhia os votos e havia vários nomes, pronto, e escolhemos a escola secundária Dr. Manuel Fernandes, como ainda hoje é. E na altura foi criado um grupo de teatro por uma professora, eu acho que era professora de História, a professora Isabel Reis. E a professora Isabel Reis decidiu criar um grupo de teatro, portanto isto era completamente fora daquilo que eram as disciplinas.
1: Sim,
2: não,
1: sim, um
2: acho
1: extra.
2: Que o liceu hoje tem teatro, mas na altura não tinha.
1: É intermitente, depois abre outra vez. Ainda não entendi muito bem, mas é uma área que é uma pena, porque acho que é uma lacuna, devia de existir sempre, porque vai dar todas estas ferramentas que estivemos a falar, dicção, segurança, postura, dá muita ferramenta de futuro para a vida.
2: Completamente, e concordo 100%. E de facto, quando a professora Isabel Reis, ela decide fazer, ela, nós na altura ensaiávamos na capela, hoje é o auditório, na altura era a capela, uma vez que o liceu...
1: Foi um seminário.
2: Foi um seminário, né? Foi uma escola do...
1: O meu irmão, quando estudou lá, era o seminário.
2: Sim, exato, era uma escola religiosa, portanto, sim. Do La Salle, que era o colégio La Salle.
1: Exatamente.
2: E então, nessa altura, a professora Isabel Reis decide, diz assim, ela quer fazer o grupo de teatro e ela decide encenar uma peça super exigente, que é o Galilei do Bertolt Brecht. Portanto, ela decide fazer, que é uma peça pesadíssima, enorme, ela adaptou o texto, fez muitos cortes, e ela convida a Helena Bandos para nos vir dar um workshop de dicção, postura, movimento e voz, movimento em palco. E a Helena vem aqui à capela e faz connosco e faz assim uma técnica de vela, que é nós estamos com uma vela e nós temos que falar, e o que leva o som para o público é quando nós projetamos a voz, é nós lançamos ar com a nossa voz, não é? Porque
1: sim.
2: A voz viaja através do ar, que é a capacidade de respirar com a zona baixa dos pulmões. E então lembro-me de estar a fazer o exercício com a vela e estarmos a falar para a vela estar sempre a tremer. E eu achei aquilo interessante, fui para casa, treinei imenso para aprender a projetar a voz. No fundo, para fazer uma voz de rádio projetada, não é?
1: Muito então, nós bom.
2: E então achámos muita graça aquilo, depois todos nós aprendemos e nós fomos fazer, estreámos a peça, uma peça que tinha imenso cenário, imensas coisas, aquilo era uma peça, uma coisa gigante que andámos o ano inteiro a preparar. O meu personagem era o Sagredo, que era o melhor amigo do Galileu Galilei, e que nós fizemos no Teatro de São Pedro, ainda antes das obras, não destas obras... Que
1: sim, estão, sim, das outras, das primeiras.
2: Ou seja, quase o teatro era quase original, estamos a falar em 1992 ou por aí,
1: sim.
2: Ou 93.
1: Porque não, em 93 fomos nós embora.
2: Exatamente, pronto, foi em 92, eu acho que foi em 92, estava no 12º ano, na altura,
1: sim.
2: Quando estreámos. Portanto, foi assim a minha primeira experiência mais a sério com o teatro. A Lena Bandes, mais tarde, portanto, depois há ali um interregno, eu vou para a faculdade. A Lena Bandes decide em 98, 97 ou 98, criar o grupo de teatro Trabalho de Abrantes e coloca um anúncio, eu acho que é um anúncio no Jornal de Abrantes, que hoje até na altura não era, mas hoje é aqui do grupo da Antena Livre, da Medion. E eu vejo o anúncio disso, procuramos atores e técnicos e tal, e eu decido concorrer e vamos para o Convento de São Domingos. É engraçado, nós depois já vamos atravessando o Convento de São Domingos, sim. Muito, não, sim. Nem
1: agora é minha.
2: Agora é o
1: museu.
2: E na altura ainda a biblioteca já existia. Não existia, era a outra parte.
1: Exato.
2: Onde hoje é o museu. Pronto, aquilo eram salas, sim. Livros. Nós, então fomos para lá e as responsáveis eram a Helena Bantes e a Rosa Durão. Na altura Rosa Durão, agora
1: sim,
2: Rosa
1: agora
2: Garcia.
1: Garcia.
2: E então vamos fazer ensaios. Aí eu já andava na faculdade, estava no quarto ano ou por aí da faculdade, e então começamos a fazer, e a primeira peça que fizemos e que eu fui o protagonista era o Velho Ciumento do Cervantes. E nós estreamos na Santa Casa da Misericórdia, no auditório,
1: sim,
2: ainda hoje existe,
1: existe
2: da Santa Casa da Misericórdia, é um auditório pequeno, pai de 80
1: sim.
2: lugares, mas é muito acolhedor.
1: Eu conheço.
2: É um espaço muito giro. E então estreámos ali a peça, eu fazia do velho setentão, que chamava-se o Velho Ciumento, que era casado com uma mulher mais nova.
1: Obviamente.
2: Eu assim com um Parkinson e tal, e então foi muito engraçado, foi a primeira peça que fizemos. O teatro, depois dessa peça fizemos muitas, eu fiz durante bastantes anos seguidos, fizemos
1: sim.
2: depois a Sapateira Prodigiosa do Garcia Lorca, fizemos os restos do Bernardo Santareno, numa altura em que a droga era muito forte na nossa sociedade e que em Abrantes também.
1: Sim,
2: muito,
1: os restos
2: do Bernardo Santareno.
1: Eu ainda hoje ouço falar dessa peça Os Restos, que foi fantástica e tive muita pena, mas na altura Não estava ou não estava cá ou não estava disponível na altura, mas sei que foi fantástico, mas pronto, não aproveitei a oportunidade naquela altura, agora já não há. Mas não quer dizer que tu daqui por uns tempos, não sabemos quando, ele está-se a rir, pronto, está na hora de largares assim, não é largar a burocracia, porque se tu largas a burocracia isto vai ser um pandemónio, porque pronto, mas voltares ao ativo na frente. Portanto, tu tens trabalhado estes anos todos como diretor financeiro, ainda foste presidente uma outra vez também.
2: Fui presidente um mandato.
1: Um
2: sim.
1: mandato, e tens tido sempre esta dedicação. Que todos nós temos de forma voluntariado, que todos nós fazemos, mas estás desde os teus 18 anos até agora, não vamos contar quantos, sempre agregado ao Grupo Teatro. E, segundo eu sei, és um ator fantástico e andamos com vontade de presenciar e de ver todo esse talento no palco também. Portanto, fica aqui o desafio para o mais breve possível voltares para fazer teatro aqui na Terra.
2: Algum dia isso vai acontecer. Eu continuo muito com, como nós dizemos, o bichinho do teatro. O teatro deu-me muito, e tu referiste isso, não é? A mim, enquanto pessoa, do ponto de vista de segurança em palco, de projetar a voz, não é? Sobretudo na minha atividade de recursos humanos, onde eu dei muita formação, e na verdade ainda dou, não é? Porque eu, além da Universidade Atlântica, que eu já não dou, mas dou aulas na Universidade Católica, dou duas cadeiras numa pós-graduação, dou aulas também na Universidade Europeia, e o teatro ajuda-me nessa capacidade de projeção de voz, de criar empatia com o público, de interação, não é? Quando nós damos formação, nós temos que olhar nos olhos a cada pessoa.
1: Exato.
2: Quando damos formação para ter esta, que aprendemos isto na formação pedagógica de formadores, mas o teatro aprendeu-me a criar esse processo empático, a criar relação, a projetar a voz, a ter intenção na voz.
1: Exato.
2: A fazer as vírgulas, os pontos finais, a, no fundo, ter a emoção naquilo que se transmite.
1: E também te ensinou a controlar as emoções, ou e simultaneamente também te ensinou a exteriorizar as emoções, correto?
2: Eu acho que ensinou-me as duas coisas. Ensinou-me a controlar os nervos e a controlar o stress, e nós temos que parecer muitas vezes mais seguros do que o que realmente estamos. Muitas vezes. E por outro lado também a conseguir colocar a emoção quando é necessário colocar a emoção naquilo que fazemos e naquilo que dizemos. E isso é importantíssimo na forma como nós nos relacionamos com os outros. O controle emocional, não é? Hoje fala-se muito, há a inteligência geral e a inteligência emocional.
1: Sim.
2: Entre a inteligência social. E esta questão da inteligência emocional é sabermos reagir de forma assertiva e não agressiva, sabermos ser verdadeiros e não manipuladores, no fundo criar relação com os outros, seja os clientes na geladaria, seja os alunos quando dou formação.
1: Exato.
2: Seja os projetos de consultoria, porque eu vou fazendo consultoria. Sim. De recursos humanos, portanto, tudo isso, não é?
1: Pois, e no meio disto tudo continuas a ser um homem dos 7 ofícios, porque para além do trabalho físico que tens, porque estás com a mão na massa a fazer gelados todos os dias, para além disso ainda consegues arranjar tempo para continuar a lecionar, continuar a ensinar aquilo que tu executaste tão bem e vais transmitir os teus conhecimentos. Portanto, a parte dos recursos humanos também não ficou, a tua formação académica não ficou posta de parte, continuas a utilizar. E como é que tu arranjas tempo? Tu dormes? Confessa.
2: Olha, às vezes é engraçado dizer isso, só. É engraçado. E agir também, ver. Eu gosto de fazer todas estas coisas, mas sabes uma coisa? Uma das coisas que eu mais gosto, não é? E é um bocadinho parecido contigo, não é? Tu também vais tendo várias,
1: sim,
2: atividades.
1: Sim.
2: E tu tens desde o mundo do teatro, a maquilhagem, as explicações, os acompanhamentos dos alunos, e somos um bocado parecidos. Eu sinto-me vivo e sinto-me com a energia de fazer isto e começar o dia a ir ao ginásio, não é? Vou 3 vezes por semana ao ginásio, portanto, manter essa minha disciplina, mas depois também, em Lisboa, aproveitar a cultura da cidade, ir ao teatro, ir,
1: sim,
2: ao cinema, quando venho para Abrantes, estar com a família, com os amigos, isso para mim é importante, estar nestas várias vertentes. E é giro, porque em Lisboa sou a pessoa dos recursos humanos e dos gelados, em Abrantes sou a pessoa da cultura ou do teatro. E é giro, porque quando a cidade fez 100 anos, não é? Em 2014, a Câmara Municipal escolheu 100 pessoas que representassem a cidade, e escolheu um conjunto de pessoas na área da cultura, e escolheu-me a mim na área da cultura. E é engraçado que no ano a seguir, portanto em 2015, a SIC Notícias e o Expresso escolheram as 100 pessoas mais inovadoras de Portugal com menos de 45 anos. E escolheram 10 pessoas na área da gestão de pessoas, e eu fui uma das escolhidas. E foi engraçado, na altura nós depois fomos ao Palácio da Ajuda a receber o prémio, tínhamos com o Marcelo Rebelo de Sousa, ele estava no, sim, início do mandato. E eu na altura havia lá também o Tabarantino, que é o Mauro Xavier, ele hoje é comentador, ele trabalhou na Microsoft, não sei onde é que, ele também é do Rossio, como eu, uns 2 anos mais novo que eu, e ele também ganhou na área das tecnologias, porque ele é ligado à Microsoft e às tecnologias, e ele estava na inovação nessa área. E é engraçado, nós estávamos lá no Palácio da Ajuda com o Marcelo Rebelo de Sousa e tal, vemos lá os 100 inovadores de Portugal, jovens, considerados jovens, com menos de 45 anos, e depois participámos em muitos fóruns, dar ideias para o país, e foi engraçado, e fizeram programas depois de televisão sobre nós, e de rádio, e no jornal, no Expresso, e o Mauro dizia assim: é engraçado que tu em Abrantes és conhecido pela área da cultura, e tu aqui em Lisboa as pessoas reconhecem-te pela área da gestão de talento, o desenvolvimento de pessoas, e agora dos lados, mas na altura era mais a área de recursos humanos. E é giro, em 2 anos, como é que, em 2 anos seguidos, ser distinguido, não é? De 100 pessoas na minha cidade, onde, sim, eu estou na área da cultura, e em Lisboa, onde estou na área dos
1: áreas recursos, completamente distintas.
2: É giro. Mas é bonito ter fazer todas estas coisas.
1: Sim, porque nós, e agora fora de clichê, o nosso tempo de vida, apesar de ser longo, é curto. E acho que deve ser muito triste uma pessoa fazer a mesma coisa uma vida inteira, não ter outras experiências, outros conhecimentos. Eu costumo dizer, nomeadamente aos jovens com quem eu trabalho, o saber não ocupa lugar. Portanto, saber fazer coisas diferentes. Portanto, não é saber fazer muito bem a montagem de um automóvel, não é saber escrever muito bem um texto. Não, nós podemos aprender tanta coisa e fazer tanta coisa diferente, porque todos nós temos dons cá dentro. Às vezes até coisas que nós não sabemos que gostamos e descobrimos, não é? Com novas experiências. Portanto, nós não podemos ser limitados. O nosso cérebro é um mundo de neurónios que tem a capacidade de absorver tanta informação e de raciocinar e de fazer tanta descoberta e tanta coisa.

0: passado e não fazer mais nada. Eu sou uma curiosa por natureza, tenho bicho carpinteiro e eu gosto é de aprender e tenho aqui esta parte de criança cá dentro, tal como tu tens essa parte de criança aí dentro, que é o porquê que é assim, e vou aprender e quero conhecer. E tu também és assim. Portanto, eu acho normalíssimo haver pessoas que saibam fazer tanta coisa diferente, de tanta área distinta, e ser distinguido por isso. Porque eu acho maravilhoso, e fora tudo o que ainda tens pela frente para descobrir e para fazer.
1: Mesmo.
0: Porque ainda tens, não vou dizer mais 50, mas vamos dizer que vai ser perto de mais 50 anos, vamos, não é? Teoricamente estamos no topo da escada da nossa vida.
1: Exatamente.
0: Portanto, tudo o que tu ainda poderás fazer e desenvolver e trazer de inovador para o nosso país e também para Abrantes. Porque és um filho de Abrantes.
1: E serei sempre.
0: E acredito que daqui por uns anos venhas para cá.
1: Eu acredito que sim.
0: Que consigas. Depois já vais. Pronto, imagina, fazes um franchising.
1: Exatamente.
0: Não é?
1: É isso.
0: E depois só trabalhas basicamente ao telemóvel, ver os chifões a entrar dentro da conta. Não precisas fazer mais nada.
1: Essa é a parte melhor.
0: Vais viajar, fazes teatro, percebes? E vais viajar pelo mundo, divertir, só com o dinheiro que vais conseguir com o teu franchising, porque eu acredito que a Lumi há de lá chegar.
1: Esperemos que sim, esperemos que sim.
0: Eu tenho fé nisso e quero que sim, que tenhas muita sorte. Pode não ser
1: Obrigado.
0: Um objetivo teu, mas vou-te pôr aí o bicho. Faz um franchising da Lumi, faz favor.
1: Vou pensar nisso, vou pensar
0: porque
1: nisso.
0: Se o conseguires fazer nos próximos anos, ainda é jovem, porque daqui a mais 10 anos estás nos 40, portanto, porque os 60 serão os novos 40.
1: Boa,
0: está fresco e fofo para poder usufruir da vida e descobrir outras coisas e inovar, continuares. Porque tu tens uma criatividade, um raciocínio aí dentro de ti que te vai permitir ainda fazer muitas coisas, e eu espero estar cá para acompanhar, para aplaudir, para dar força, e quem sabe para daqui a uns tempos voltar-te a convidar, caso tu tenhas feito algo de diferente. O Luís vem cá porque é uma pessoa que não se resigna a fazer igual todos os dias, mas sim, vou fazendo o que é que eu agora posso fazer diferente, melhor e para ser mais feliz. E obrigado por ensinares as pessoas a serem felizes nas tuas disciplinas que lecionas, as tuas cadeiras na universidade, e a nós também, porque nos tens também ensinado de forma assertiva como fazer certas coisas. Tens algum, assim, muito rapidamente, uns 30 segundos para dizer se tens mais algum objetivo de futuro extra?
1: Olha, eu acho que o meu objetivo é ser feliz e fazer as pessoas à minha volta felizes. E agradecer-te, adorei esta nossa conversa. E um muito obrigado do fundo do coração por me teres dado a oportunidade de falar aqui na minha cidade e contigo, que és uma pessoa com que eu tenho um gosto especial de falar e de ser amigo. E obrigado pela tua amizade e pelo convite que me fizeste. Beijinhos.
0: Eu é que tenho a agradecer. E ainda bem que aceitaste o convite para que a Terra conheça melhor alguns filhos da Terra. Caros ouvintes, obrigada por nos terem ouvido e até uma próxima.
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São 9 horas e 5 minutos. Olá, seja bem-vindo. Eu sou Aurélio Luís e este é o Cool Sound. Música cool é aqui na rádio, como você gosta.

0: só agora ligou o seu rádio, deixe-me dizer-lhe que está no ar o Cool Sound. Aqui houve músicas que habitualmente não houve na rádio. Está com a Antena Livre, seja muito bem-vindo.
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0: Olá, boa tarde. Passam 25 minutos das 19 horas.

0: Olá, está com o Cool Sound na Antena Livre. Fique por aí, que fica muito bem. Tenho ainda muita música para si neste final de dia. Obrigado por estar comigo aí desse lado.
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2: Seja bem-vindo à Antena Livre, este é o Cool Sound e eu sou o Aurélio Luís, faço-lhe companhia aos sábados, ao final do dia, entre as 19 e as 21 horas. São 2 horas de música cool na rádio, como você gosta.
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2: Olá, boa noite, 20 horas e 23 minutos. Este é o Cool Sound. Eu sou a Aurélia Luiz e estou consigo até bem perto das 9. Deixe ficar por aí. Até já.
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1: 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Seja bem-vindo ao Cool Sound, comigo, Áurea Luís, até às 9 da noite.
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2: Música Cool é aqui no Cool Sound, na Antena Livre, a rádio como você gosta. 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Obrigado por partilhá-la comigo.

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0: quase a terminar o Cool Sound, mas ainda tempo para mais música cool. Até às 9.
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1: Ora cá, estamos para mais uma hora com todas as texturas do rock. Iniciamos esta emissão com a live, o single de estreia da banda de rock americana Pearl Jam, lançado originalmente a 7 de julho de 1991, como o tema principal do aclamado álbum de estreia Ten. O tema tornou-se um dos maiores hinos do movimento grunge dos anos 90. Aí estão eles, os grandes, enormes Pearl Jam.

Abertura de hora em full power com Pearl Jam, Nirvana, Smells Like Teen Spirit. E este é Loud Like Love dos Placebo. Todas as texturas do rock aqui na tua rádio. O próximo convidado apresenta I Appear Missing a nona faixa do sexto álbum de estúdio dos Queens of the Stone Age, Like Clockwork, de 2013. Amplamente considerado pelos críticos e fãs como a obra-prima da banda e uma das composições mais profundas e emocionalmente devastadoras do rock do século XXI.

uma grande sequência aqui nesta Queda dos Anjos, Queens of the Stone Age, Fall to Pieces dos Velvet Revolver, e esta é a versão acústica de Alone dos portugueses Ramp. Seguimos em frente com Man in the Box, o segundo single do álbum de estreia dos Alice in Chains, Facelift, de 1990, lançando oficialmente este single no ano seguinte. O tema foi um grande avanço comercial da banda e estabeleceu a sua assinatura sonora pesada, desempenhando um papel crucial na introdução do grunge e do rock alternativo nas rádios mainstream na altura. Precisávamos mais disto novamente. Alice in Chains, Man in the Box.

0: que passaram o YouTube com Acrobat, Audioslave, Like a Stone e Alice in Chains. Todas as texturas do rock aqui na Queda dos Anjos, semanalmente na tua rádio. Eu sou o Zavial. Podes me encontrar aí nas redes sociais, ouvir os programas mais antigos no Mixcloud. E vamos ficar com o tema Murder in My Hand, o segundo single do quinto álbum de estúdio dos Soundgarden, intitulado Down on the Upside, de 1996, lançado oficialmente em setembro desse ano.
1: Okay.
0: É assim que nos despedimos.

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3: O natural na vida são os conflitos e as crises, são inevitáveis. O importante é conhecer e saber manejar as ferramentas básicas para os resolver, porque caso contrário, impedimos os processos de transformação e evolução que deveriam acompanhar as nossas vidas.

infância é a fase mais determinante do nosso crescimento, porque é aí que aprendemos, através da imitação dos adultos que se encontram à nossa volta. É quando se adquirem os grandes padrões emocionais que usaremos ao longo das nossas vidas para interpretar o mundo que nos rodeia.

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0: O amor é mais centralmente uma preocupação desinteressada pela existência do que é amado e pelo que é bom para ele. 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

A explosão tecnológica e as redes sociais estão apenas a potenciar a nossa capacidade inata para transmitir as emoções e pensamentos, para facilitar a comunicação e, por conseguinte, a criatividade.

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0: Entre tantas espécies nesta explosão de vida no planeta Terra, destaca-se uma espécie aparentemente frágil, a nossa. Faltam-nos muitas qualidades e a robustez física de outras espécies.
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0: Boa noite, eu sou a Joana Ramos e estou consigo num mundo maravilhoso. Não se esqueça que a crítica e a falta de consideração não são compatíveis com o amor. A falta de consideração mata o amor. Aprender a amar e ser amado de forma incondicional é uma das ferramentas mais poderosas que existem de transformação pessoal e de reconciliação de uma pessoa consigo própria. Fique por aí.
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0: Mais clássicos dos blues na próxima emissão do Mundo Maravilhoso. Não se esqueça de me fazer companhia.

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muito boa noite, sejam bem-vindos ao programa Dance Power, emissão número 608. Ao longo da próxima hora vamos ouvir alguns dos maiores sucessos da Dance Music. A partir de agora, aqui vamos nós, na rádio como tu gostas. Antônio.

0: E é assim que terminamos esta emissão do programa Dance Power, emissão número 608. Eu sou o DJ IMG. De hoje a 8 dias estou de volta. Continuação de uma boa noite e um bom fim de semana aqui na Rádio Como Tu Gostas. Antena Livre.
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2: Cá está a edição 680 do Clube Megahertz.
1: Daniel Vieira.
2: E cá estamos preparados para dar o pontapé de saída de mais um desafio. As equipas já estão alinhadas e as bancadas vibram de cor verde e vermelha. Bem, podia ser um desafio de futebol da nossa seleção, mas ainda é melhor. É o início do teu Clube Megahertz. Claro, estamos atentos à nossa seleção e vamos ver o que sairá da fase de grupos. Para já, o que podemos dar é boa música. Ah, e antes que me esqueça, estreamos hoje a nova cor sonora do nosso programa, mais fresca e atraente para este verão, pois claro que este domingo está aí oficialmente. E então, para abrir hoje, tenho a voz muito bonita da Natasha Duarte.